0: que é prioridade. Eu vou falar a língua do povo aqui, nós vereadores, muito cobrado, já faz quase 2 anos e meio, e eu acompanhei na gestão passada o trânsito rotativo que foi implantado, deu certo aqui no nosso município, por isso que o comerciante, as pessoas pedem o retorno desse trânsito rotativo. Claro que a empresa é uma empresa que não conseguiu se manter, uma empresa que não tinha qualidade. Por isso que eu peço que esse projeto vá no Poder Executivo, no máximo essa semana vá para a licitação, que ocorra esse processo logo, que faz muito tempo que a população está cobrando esse projeto. Só sente na pele o comerciante, e com esse fechamento da praça, com essa reforma da praça, que nós estamos muito felizes de ter uma praça nova, aí que o povo sentiu na pele. Não tem mais espaço para estar estacionando o veículo, né, os seus veículos. Tem famílias que têm 3 veículos e saem com os 3. Então, tenho certeza também que vai ser cobrado, e também a família vai começar a se organizar. Então, um projeto importante que a gente pede para o Poder Executivo que venha com mais a rapidez aí para estar ajudando a nossa comunidade ervalense. Muito obrigado, seria isso.
1: Everton Parecente, com a palavra.
2: Falando sobre esse projeto rotativo, que já demorou para vir, mas também vem em boa hora, né? A partir do momento que estiver funcionando, todo mundo ganha com isso, especial a nossa população, o nosso município. Então, sem sombra de dúvidas, vai fomentar muito nossa economia. E Chico, você que é comerciante também, como os demais vereadores, tem pessoal que é comerciante aqui, empresário. Como é difícil você ter um comércio e você não tem uma vaga de estacionamento. Como a gente perde vender. E é uma cadeia, né? Nós não vendemos, deixamos de ganhar, o município não recebe imposto. Se nós deixar de vender, por exemplo, no meu caso, um carro aqui no município de Ervalo do Oeste, vender em outro município, daqui a pouco essa pessoa vai lá, ao ela comprar o carro em outro município, ela já vai no despachante no outro município, talvez ela almoce no outro município, ela abasteça o seu carro em outro município. Daqui a pouco ela precisa fazer alguma coisa numa mecânica, uma troca de óleo é em outro município. E se ela compra, chega aqui em Ervaldo Oeste, estou falando no meu ramo, mas esse projeto não é apenas para mim, é empresário do modo geral. Muitas pessoas perdem, muito comércio perde por não vender. E principalmente o município, porque o meu imposto que eu pago da venda do carro vem para Ervaldo Oeste. O do restaurante vem para Ervaldo Oeste, né? Então, o do posto de combustível vem para Ervaldo Oeste. A farmácia, se eles forem, vem para Ervaldo Oeste o imposto. Então, a gente sabe da dificuldade também que foi para outra empresa se manter. Inclusive, eu gostei muito desse novo formato, desse projeto. Vai dar certo. Vai dar certo desde que a empresa que ganha a licitação seja séria, trabalhe, cobre resultado dos seus funcionários, que os monitores não se escondem. Uma dificuldade muito grande nós tivemos aqui de achar onde estavam os monitores, e todo mundo com pressa. Daqui a pouco a pessoa sai, entra numa loja sintética que vai comprar ou consignado que vai devolver, e esquece, porque a hora que ele saiu do carro ele ficou 5 minutos esperando para enxergar. O monitor não enxergou, porque muitas vezes estão trabalhando longe, mas muitas vezes estão escondidos do sol, ou fazendo outras coisas no celular, e não estão atendendo a demanda. Eu sei, eu sofri isso aí, na pele. Eu falo com propriedade aqui, não estou aqui falando conversa mole. Então a empresa tem que fazer a parte dela, tem que cobrar certinho. Pedi para o prefeito, o Ronaldo, várias vezes, que aquele estacionamento que tinha ali embaixo na estrada de ferro não poderia continuar sendo da maneira que é, tendo a empresa de monitoramento aqui. Tem que respeitar a empresa que vem aqui trabalhar. Se nós não fazermos nossa parte também de chegar aqui no estacionamento e não pagar a empresa não vai se manter. Empresa nenhuma iria pegar da maneira que estava outra empresa, levando prejuízo.
3: Então, agora, a forma que veio esse projeto, eu voto favorável e peço que os vereadores votem. Porque melhorei muito para a empresa, para o município e para quem usa, o usuário. Agora nós temos 5 minutos de tolerância, sem precisar estar pagando 1 hora. Porque antes tinha que chegar e já pagar 1 hora. Isso não é certo também. O cara paga para na frente da loja para entregar o consignado, uma sacola, Chico. Ou ir lá pegar uma foto tua, que é 3 minutos. Chegava ali fora, já estava o bilhetinho de 1 hora. Mas o que, que é isso? Agora esse novo projeto, não. Esse dá 5 minutos de tolerância, dá tempo pro pessoal entrar. Só estou entregando condicional, tá bom? Meu nome é Everton, beleza? Depois conversamos, WhatsApp, certo? Tchau, vai embora. Chega ali, não tem a cartinha. E se precisar ficar meia hora, é 1,50. Tem essa oportunidade. Meia hora, 1,50. 1 hora, 2,50. Gostei também desse novo formato, só para terminar, presidente. Desse carga e descarga. De dar essa oportunidade, onde tem a demarcação, para 1 hora ser isenta também, ajuda. Ajuda aqueles que estão trabalhando, que vêm de fora. Sofrido, descarregar uma carga de caminhão, chegavam lá, tem uma multa desagradável. Assim eles têm 1 hora de tolerância. Ah, se passar de 1 hora, daí mais 1 hora, daí é 4 reais, mas daí são 2 horas na carga e descarga. Carga e descarga, o caminhão chega 15, meia hora, descarrega, não é uma carreta de açúcar ou de sal, que tem que ficar 2 horas para descarregar. É pouca coisa. Para no mercado, é 10 caixas, 5 caixas. Então, esse formato vai dar certo desde que todo mundo faça a sua parte. O município, as pessoas e a empresa que ganhar essa licitação. Obrigado, presidente.
1: Senhores vereadores, coloquem em votação, então, o projeto de lei número 45, que dispõe sobre o estacionamento rotativo. Os que são a favor podem permanecer como estão. Aprovado por unanimidade. Agradeço também a presença do nosso amigo jornalista Odinei, da Rádio Jovem Pan e líder FM de Erval do Oeste. Projeto de lei número 54 entra para votação com parecer jurídico que dispõe sobre a atualização do perímetro urbano no município de Erval do Oeste com base em coordenadas georreferenciadas ao sistema geodésico brasileiro. E dá outras providências. Em discussão, o projeto de lei 54. Alguém quer comentar? Com a palavra, Olacir Cavalli.
4: Presidente, é importante também esse projeto, porque nós sabemos que cada dia que passa, o nosso município tem mais responsabilidade com a educação, com estradas do interior, com a saúde. E precisamos aumentar nossa arrecadação, né, Eduardo? Nós estivemos em viagens, o quanto vai ser difícil os pequenos municípios sobreviverem. Nós temos 5 creches no município de Erval do Oeste, temos um UPA, temos também a questão do IPREV, que consome parte da arrecadação, e precisamos trazer novas empresas. E temos o local importante, que é a BR-282. Por isso, da ampliação do perímetro urbano. Tenho certeza que já tem empresas esperando financiamento, empresas que vão investir 18 milhões no município de Erval do Oeste, uma empresa de rações para confinamento de gato. Então isso nota, e estão esperando que nós votamos esse projeto, que o prefeito sancione o projeto para dar andamento e que nós possamos trazer novas empresas. Além disso, também o outro distrito aí que os terrenos pertencem ao município precisa ser consolidado, trazer novas empresas para que o município saia dessa situação de arrecadação. Não é possível que o município tenha mais que 50% da arrecadação comprometida com a folha de pagamento, não podendo nem contratar novos operadores de máquinas, enfim, na saúde, na educação, porque está comprometido e muito com a folha de pagamento. Então, esse projeto vem de encontro à necessidade do município de Erval do Oeste. Obrigado, senhor presidente. E dizer também que meu voto de antemão é favorável a esse projeto.
1: Cristiano Rodrigo Mendonça também pediu a palavra.
5: Senhor presidente, colegas vereadores, projeto de lei que veio do executivo, então, para a atualização do perímetro urbano, alguns locais, inclusive, foram ampliados, eram áreas rurais e agora passam a ser considerados urbanos. Lembrando que quem tem atividade rural continua pagando seu ITR, não vai pagar IPTU, porque é bitributação. Então, questões como zoneamento, que foi muito debatido aqui nas audiências públicas aonde eu participei, não considerava simplesmente somente a ampliação do perímetro urbano só por ampliar. Então, a gente precisou trabalhar aqui nas audiências públicas e também com o estudo aí com o departamento técnico, qual é a vocação dentro dessa área nova urbana e seus retalhos, vamos dizer assim, a exemplo da BR-222, o que que vai ser lá, né? Então, a gente determinou no zoneamento a área industrial, nas suas testadas da 222, porque lá tem logística adequada para uma carreta, um bitrem e cargas e transportes, enfim. E lá é mais fácil você ter uma indústria do que ter um loteamento, onde que você vai ter que depois buscar os resíduos, os alunos que vêm para a escola vão ter que se deslocar de longas distâncias. Então a gente pensou também nessa questão de não só a ampliação propriamente dita do perímetro urbano, mas também a gente trabalhou aqui a parte do zoneamento, a exemplo também do bairro Aparecida e de outras áreas com as EIS, que seriam as zonas especiais de interesse social, aonde se permite a construção de conjuntos habitacionais. Então foi pensado em conjunto, eu participei das audiências públicas e me posicionei nesse sentido. E esse projeto que traz aqui essas coordenadas, o mapa anexo, que a gente aprovou inclusive no plano diretor, é que vai agora ser aplicado ao sistema geodésico brasileiro. Então tem meu voto favorável, e agora só nós precisamos saber como que vai se comportar essa nova alteração, né? Então o plano diretor, ele não é algo estático, não é algo que tem que ficar lá por vários anos. Ao entender qualquer problema, a gente precisa pensar em renová-lo e sempre atualizá-lo. Por isso que fala que é o plano diretor de desenvolvimento sustentável. Há exemplo também que a gente solicitou aí atividades complementares, os QNAIs, né? Os Códigos Nacionais de Atividades Econômicas, sejam implantados aí nas áreas da BR-282, que hoje são proibidas, né? Então, que sejam permitidas nessas regiões. Obrigado, senhor presidente.
1: Deixo aberto ainda para quem quer discutir o projeto. Mas nenhum vereador, coloque em votação o projeto de lei número 54/2026. O projeto foi aprovado. Em discussão, o projeto de lei número 58, que autoriza o Poder Executivo Municipal a celebrar termos de cessão de uso de equipamentos agrícolas destinado ao Esporte Clube Horizonte. Algum vereador quer comentar? Deixo em aberto para discussão. Pode usar a tribuna.
6: Senhor presidente, então, esse projeto que está vindo nesta casa, eu acho importante o Poder Executivo estar ajudando as comunidades do interior. E eu conheço bem essa realidade de estar o Poder Executivo estar cedendo um tratorzinho para estar cortando a grama do campo. Ali no Barreiros, na comunidade do Barreiros, tinha uma parceria com a comunidade de Sede de Belém. Então, eu nasci lá na comunidade de Barreiros, eu sei como que funciona. Aqui tem esportista, aqui o Adilson Teixeira sabe também. Eu sou do tempo da roçadeira. Depois veio a máquina de cortar grama, que você empurrava ela. Então, a roçadeira demorava 2 dias. A máquina de cortar grama demorava 1 dia. E o tratorzinho, que a gente chama, ele demora 1 hora. É o motorista sentado, não sofre, a qualidade do campo, né, do corte fica bem melhor, e a gente fica feliz aí que o Poder Executivo aí possa estar ajudando as comunidades que têm campo. Eu acompanho bem o sofrimento das comunidades de estar mantendo o esporte no sábado, no domingo, não é fácil. As comunidades têm dificuldade. Então, fico feliz aí, Esporte Clube Horizonte Barreiros, Esporte Clube Primavera da Canhada Funda também sendo contemplado. Também Sede de Belém vai estar ficando com o tratorzinho que estava cedido na comunidade de Barreiros. E conforme for
0: passar os anos também que o Poder Executivo possa estar ajudando todas as comunidades que têm campo de futebol. Fico muito feliz e um projeto muito legal e muito bacana aí de estar ajudando o nosso interior de Valdo Oeste aí com esses equipamentos aí que vão ser entregues na comunidade de Barreiros e também na comunidade de Canhada Funda. Muito obrigado.
1: Vice-presidente Adilson Teixeira.
7: Muito bem, presidente, então sendo bem rápido aí, comentando sobre esse projeto de lei, né, que vem nessa casa no dia de hoje, né, que é essa sessão de uso de equipamento agrícola, né, o Dudu já bem falou, né, nesse extratorzinho, né, que ajuda em muito as comunidades do nosso interior. O Dudu já também comentou sobre a dificuldade que encontra, né, e a mão de obra do que gera, né, manter um campo. Principalmente esse campo eu conheço muito bem lá, né, no Esporte Horizonte, que é uma grama, ela vem muito rápido, né, e tem que cortar bem sequentemente. Então, parabéns ao executivo, né, que conseguiu comprar esses equipamentos aí para estar cedendo a essas comunidades, né, para estar ajudando aí no manuseio, né, do corte da grama. Tem duas comunidades aí que serão beneficiadas, o Esporte Clube Primavera, que também conheço bem aqui, mais perto da cidade, né, juntamente ali, perto também da comunidade Pacífico. Então, todas as comunidades aí perto podem estar se conversando e estar auxiliando nesses cortes dessa manutenção da grama do campo. No tanto, seria isso, senhor presidente, obrigado.
1: Mais algum vereador? Lacir Cavalli.
4: Bem colocado pelos vereadores que me cederam, importante. Dudu, por que é importante? Porque antigamente as comunidades tinham muitas famílias, muitos moradores que podiam fazer esse trabalho. Com a vinda dessas pessoas para a cidade, sobraram poucos moradores, poucas pessoas que conseguem auxiliar, e com a compra desse tratorzinho, né, para o corte da grama, vem auxiliar. Porque a comunidade ainda do interior necessita de um espaço de lazer e não tem mais pessoas para estar atendendo. Quando a gente assumiu aqui como vereador, foi um dos primeiros pedidos feitos pela comunidade de Barreiros, porque aquela história, quando tem um trator junto, sempre quando quebra, a culpa veio de lá, sim, quebrou na mão de vocês, e aí sempre é aquele problema. Agora cada comunidade vai ter o seu tratorzinho para fazer o corte da grama, e aí acaba um dos problemas. Então, a gente já quero convidar, se assim for aprovado, para o dia 9 a gente estará entregando lá na comunidade de Barreiros, convidar a todos para ir, senhores vereadores, ir até a comunidade de Barreiros lá, que nos atende muito bem, né, vereador Everton, quando a gente se faz presente lá também, aproveitar esse momento e estar cumprimentando o Dinei, nosso repórter da Rádio Líder de Ervaldo Oeste, 48 anos. Obrigado, presidente.
1: Pensei que estava chovendo aí, negociadeira. Senhores vereadores, coloque em votação então o projeto de lei aprovado por todos os vereadores. Também o próximo projeto de lei número 59, que autoriza também o Poder Executivo, né, celebrar termos de cessão de uso de equipamentos agrícolas, que especifica ao Esporte Clube Primavera. Também sobre esse projeto de lei, abro para discussão o líder do governo, nosso agricultor, o Lacir.
4: Eu só quero nesse momento também aí agradecer o secretário de Agricultura, que fez ele todo o processo licitatório para estar entregando também para a comunidade da Canhada Funda, e tal da questão. Quando você faz uma entrega para uma comunidade, a outra também quer receber. Então, nós temos que nos unir nesse sentido, para que cada comunidade tenha o seu equipamento. Já temos lá na sede de Sarandi, se não me falha a memória, agora no Barreiro, sede de Belém, Canhada Funda, falta Itororó e Boa Esperança tem. Então, é assim que deve ser, atender a todas as comunidades. Dizer também que tem o nosso favorável para essa comunidade. Obrigado, presidente.
1: Deixa aberto ainda, Eduardo Ramela.
0: Senhor presidente, retornando, falando sobre essa questão desses maquinários, né, desse tratorzinho aí, eu me lembro bem na gestão passada e antes da gestão do Américo e do ex-vice Mauro Martini, O primeiro tratorzinho que a prefeitura adquiriu foi para o campo municipal do Evaldo Oeste. Me lembro bem que eu trabalhava na gestão, e veja só, Cavalier, a importância de estar cedendo um tratorzinho desse aqui para a comunidade. Você ocupava a gestão, a máquina pública, ocupava o motorista da caminhonete e mais um funcionário para estar carregando esse tratorzinho em cima da caminhonete, levando até na comunidade, e o funcionário ia cortar a grama. Então veja quanto que o Poder Executivo vai estar economizando com o transporte, com o óleo, com o serviço de dois funcionários, e a comunidade vai se organizar. Então eu me lembro bem que era cedido às comunidades, daqui um pouco o tratorzinho vinha com defeitos, foi aquela comunidade que quebrou, foi aquela. Então agora cada comunidade vai ser responsável, e quando eu falo que quase todas as comunidades do interior tem, acho que vai faltar Sete Sarandi, vai faltar Palmeirinhas, então eu tenho certeza que mais uns 2-3 anos todas as comunidades do interior vão ter esse tratorzinho para estar facilitando esse corte de grama dos campos aqui no interior de Evaldo Oeste. Muito obrigado, seria isso.
1: Abro discussão, ainda mais algum vereador? Nenhum vereador. Coloque em votação, meus amigos, o projeto de lei número 59/2026, que autoriza o Poder Executivo Municipal a celebrar termos de cessão de uso para equipamentos agrícolas. Em votação mesmo, aprovado por todos os vereadores. Como já ocupei o momento da presidência na nossa homenagem aos policiais, eu só peço aos vereadores só para mim fazer um comentário em relação aqui às estradas do nosso interior do Evaldo Oeste, que para mim estão muito boas. Eu escutei alguns comentários aí que as estradas interiores estão ruins, eu não vi nenhum lugar que está ruim. Então só queria deixar essa pergunta para Vossa Excelência e para quem está em casa nos ouvindo, o que chamou muita atenção. E também eu estava conversando com o vereador Eduardo Ramela na semana passada, e hoje me deparei mais uma vez com aquela situação do Trevinho na parte nova ali da Avenida Nereu Ramos, próximo ao fórum. E eu ainda vou continuar questionando, Eduardo, aquele paralelepípedo, para que se diminua aquilo ali. E ainda vou continuar incomodando em relação àquela placa de retorno. Mas, viu, acho que tem que fazer um outdoor maior, um luminoso, mostrando que você não pode fazer o retorno, porque não adianta, com placa ali eles não respeitam. Eu tinha mais algumas situações também que eu iria falar, mas acabei esquecendo. Mas eu só queria explanar também em relação a isso das estradas do interior, que na minha visão estão ótimas, e eu não sei onde é que elas estão ruim, que a gente recebeu alguns questionamentos. Senhores vereadores, na palavra livre, né, como já falei, meu tempo excedeu, eu abro para quem quiser se inscrever. Valdenir Antônio Rodrigues, depois eu me lembrar que eu queria falar, eu finalizo no final da sessão. Abro para Vossa Excelência.
8: Só para complementar a sua fala de presidente, eu acho que as estradas teriam que ficar um pouquinho mais ruim, tá? Tá muito boa. O pessoal tá largando o pé aí, né? E depois aí estão falando coisa que não deve, então vamos deixar eu falei, depois desses comentários aí, desses assuntos em rede social, se eu fosse secretário, eu ia deixar aí uns 30 dias sem mexer as estradas de chão aí, pra ver se dava uma seguradinha no pé da galera aí, tá? Então com o pé aí meio andando, então vamos dar até conversar com o prefeito, dar uma seguradinha nas estradas aí, diminuir um pouquinho a brita, assim, pra andar mais 30, 40 por hora, 40 e 50 por hora o máximo aí. As estradas tão boas, falaram que foi estreitada as estradas, nunca vi isso, né? Eu via largar a estrada, mas estreitar nenhuma, foi a primeira vez que eu vi em rede social isso, né? Então tem umas coisas que, na verdade, nosso tempo aqui é valioso, nem devia estar comentando isso, né? Falando, estava hoje tarde com o presidente em conversa aqui embaixo na sede da Câmara, hoje falamos com o pessoal do Sérgio Sarandi, né? Sobre um distribuidor de adubo para a associação, né? E o problema do poço artesiano que tem, que rompeu aquela pedra lá, tá no meio do poço, né? Que acho que é um custo mais ou menos em torno de 40 mil reais. que é uma coisa urgente que teria que ser feita, teria que estar funcionando esse poço artesiano, né? Então, umas coisas que...

0: junto da nossa praça, eu agora acredito que as partes envolvidas estão felizes, né? Vai estar abandonado lá praticamente o baracão, a guarda estação. Eu acho que era isso que queriam, né? Claro que tem o dever do município, né? Não entendi qual é o dever do município de pegar uma coisa que é do DENIT, né? Que não vai ser usado mais. A importância que era ser, antes tinha um restaurante lá, a gente viu o restaurante lá em, acho que é Videira, Caçador, tem, né? Quantidade de pessoas que usufrui daquela parte que foi restaurada. Então, a gente espera que esse dinheiro que ia ser aplicado lá seja aplicado num projeto um pouquinho audacioso ali na praça. Vai ter que estudar onde vai colocar esse restaurante, que de fato estaria muito bonito antes, né? Agora acredito que não vai ter mais essa parte ali. Sugeri ao prefeito a fazer um projeto para tirar a parte da subestação, montar alguma coisa, um muro dentro da legalidade. Foi preciso passar pela Câmara de Vereadores para ser aprovado. Coloquem para passar, né? Porque senão daqui a pouco, se não tiver esse muro aqui, qualquer um que raspar um tijolo lá, vamos criar problema de novo, né? Então vamos evitar os problemas futuros, vamos tirar, vamos colocar. Foi preciso um muro lá para ninguém está trazendo transtorno para o município. Então, para nós finalizar, a praça vai ser tocada, né? Menos o baracão da estação. Então, agora acho que tão felizes quem queria que parasse lá a estação, né? Conseguiram o que queriam, então está tudo certo. Agora o município toca a parte deles e deixa lá a parte que a cultura queria, né? Então, para nós não teve graça nenhuma esses 30 dias parado, né? Foi só prejuízo, né? É uma coisa que podia ter andado 30 dias, ficou paralisado. É igual o problema da obra da Santa Catarina, eu escuto todo dia. Estão abrindo a Santa Catarina, por que estão abrindo a Santa Catarina? Por que tem valeta a Santa Catarina? Pessoal, foi esclarecido aqui um monte de vezes. Vai durar 9 meses o transtorno da Santa Catarina para ter melhorias fundamental para o nosso município. Então, espero que todo mundo tenha um pouco de paciência, né? Que vai acontecer. Você vê que estão abrindo hoje o muro ali do São Jorge, né? Várias ruas. Então, tem que existir um pouquinho de paciência de todo mundo. Vai trazer esse transtorno? Vai trazer. Mas acredito que vai ter uma grande melhoria. Então, espero que todo mundo esteja preparado para acontecer melhorias. Vai existir o transtorno, né? A gente trabalha e corre atrás de recursos, todos os vereadores vão atrás de recursos aqui para acontecer isso, né? Trazer melhoria para o município, né? Não é do dia da noite que vai acontecer as coisas, tem muita coisa para se fazer, mas com calma vai ser feito, né? No momento seria isso, senhor presidente.
1: Adilson Teixeira.
2: Senhor presidente, então, para finalizar, sessão de hoje muito proveitosa, né? Duas noções de aplauso, 5 projetos de lei, onde já comentamos, muito importante também o do rotativo, que não tive a fala, mas os vereadores aí falaram, né, sobre o objetivo do projeto, também a proposta de emenda à lei orgânica. Falando das estradas, senhor presidente, ontem eu tive também na festa lá, teve que ir parabenizar a todos os organizadores da festa no Sede Sarandi, né? Teve lá juntamente com o vereador Everton e também o vice-prefeito Moraes, o prefeito Ronaldo também estava lá. E essas festas, senhor presidente, é onde a gente recebe também as cobranças, né? O Valdenir falou aí no distribuidor de adubo, tivemos lá a cobrança, no posto Teseno também tivemos a cobrança lá, e o Lacir Cavalho e a energia elétrica, que também, né, sempre a gente debate aqui, né? Tá causando lá alguns transtornos, cai bastante, né? O pessoal fica sem a

0: energia elétrica. Então, a gente lá junto com o prefeito Ronaldo, prefeito, o vice-prefeito Moraes e também o prefeito Ronaldo, já debatemos lá junto com alguns agricultores, né? E pelo menos, senhor presidente, nessa questão das estradas do interior, onde a gente teve por esse trecho, onde foi comentado aí nas redes sociais, né? Pelo que eu vi, realmente as estradas ali tão boas, né? Então, eu acho que a questão um pouco do pessoal também diminuir um pouco da velocidade, que não acontece, né? Caso que acidente é acidente, mas eu vejo também o excesso de velocidade aí também nessas estradas do interior. Então, seria isso, senhor presidente, muito obrigado, tenha a todos uma boa noite.
1: Ângelo Júnior.
2: Senhor presidente, nesse último momento eu gostaria também recebi essas informações das ruas do interior de Erval nesse final de semana e fiquei abismado que a experiência que eu tenho visto assim é de ruas de ótima qualidade, assim, né? Pontualmente algum problema a gente reporta aí às secretarias e dentro das condições tem sido resolvido. Eu acho que ter mais cautela no momento de acelerar talvez resolva esse problema. Além disso, essa é uma situação também que envolve os bairros da cidade, né? Quando a estrada ela é de calçamento, estrada de chão, dificilmente a gente recebe reclamação de velocidade. Quando ela é asfaltada ou concretada, vira o suco do caos. Tem que ter lombada, dá problema. Então, acho que um pouco é a consciência, não só a crítica, mas a gente precisa trabalhar também a consciência. Eu recebi na última semana aqui o plano de contingência do município, inclusive teria uma audiência pública amanhã, mas eu não estaria presente em função de uma viagem, mas ela foi adiada. E eu me ative nesse final de semana para estudar então esse documento aqui, e eu fiz algumas importantes considerações à defesa civil do nosso município, principalmente relacionado a um plano de chamada, protocolos operacionais por cenário, mapa operacional de evacuação, inventário de recursos, cadastro de abrigos. Então, levei essas demandas para a Margiane, que é a responsável pela defesa civil do município, e ela falou que isso será pautado então nos próximos encontros e também na audiência pública, para a gente poder debater esse plano que visa dar suporte para esses eventuais problemas ocasionados aí não só pelas chuvas, mas também por outros fatores que visam, que provoquem, né, algum problema aí na comunidade. Então, é uma importante ação, aguardamos a data aí da próxima audiência pública para poder levar então essas demandas. Ao mesmo tempo, quero trazer aqui uma situação, os senhores já sabem desse problema, é recorrente, que é da rua Santa Catarina, mas de modo especial da rua Carlos Gomes, né? Da rua Carlos Gomes, nós sabemos que tem uma obra na rua Santa Catarina, mas a rua Carlos Gomes, ela vem sofrendo muito com a chuva. Eu recebi diversos vídeos nesse final de semana. Isso que a gente não teve chuvas significativas durante o final de semana. Hoje foi um dia praticamente todo ele chuvoso, mas a rua tem sofrido muito com a quantidade de água que desce por ali. Eu sei que existe um projeto, um interesse em melhorar aquele espaço, mas talvez nós tenhamos que ser criativos e pensar em alguma solução para que minimize esse impacto, né? O principal problema, vereadores, está naquelas residências próximas da Travessa Tupi, porque a água chega e ela fica por ali, e tem risco dessas casas serem alagadas. Então, vou retomar esse diálogo com o Poder Executivo, talvez a gente pensar numa solução para aquele espaço, pelo menos uma solução temporária, para que esses problemas sejam minimizados. Hoje eu falei com o secretário Dri, que está respondendo pela obras, pelo menos acredito que que foram para a rua em virtude da chuva, e ele se comprometeu em fazer a limpeza. Então, a obra da rua Santa Catarina deve demorar aí uns 6 meses, pelo menos, E nesses 6 meses, quantos problemas a rua Carlos Gomes ainda vai enfrentar? Então, que a gente consiga pensar, nem que seja uma solução paliativa, para minimizar o impacto junto a essa comunidade que tanto necessita desse apoio. Era isso, muito obrigado, uma ótima noite a todos, Deus abençoe.
3: Marco Paulo Rodrigues, com a palavra? Não, Vossa Excelência se ausenta da sua palavra. Eduardo Ramela.
4: Senhor presidente, então, nesse momento final, gostaria de estar comentando de novo sobre a rua da garagem da prefeitura até no Barcelinha. O senhor presidente esteve comentando, eu gostaria que o diretor de trânsito, a comissão também, avaliasse, fizesse em teste, presidente, principalmente na frente do casado. Ontem dois carros se enroscaram ali, ficou muito estreito. Então, que o poder executivo ali, o diretor de trânsito, faça testes. Também vou estar falando sobre a rua Castro Alves, que liga o bairro Santo Antônio na curva lá do Virador, Adilson Teixeira, você conhece bem. Eu já tinha pedido para um ex-secretário, né, o Luciano, estar fazendo esse tapa-buracos aí. E eu quero que os senhores vereadores passem lá. A gente é cobrado todo dia e está difícil. Que o Poder Executivo faça esse tapa-buraco aí. Também gostaria de estar falando sobre esse assunto que o Valdenir Rodrigues falou sobre a questão do posto artesiano de Sete Serandi. Isso para mim é prioridade, né? 60 famílias que estão esperando essa ligação de água. Então, muito importante, esperamos que o prefeito possa estar investindo, né, dinheiro público lá para estar ajudando essas famílias. Também citado aqui as estradas do interior. Eu conheço o interior de cabo a rabo aqui, e ser justo aqui, faz uns 6 anos que as estradas do interior estão boas. E agora também estão boas. Mas gostaria de estar falando aqui sobre uma questão que tenho conhecimento de causa, aprendi com operadores, aprendi com o saudoso Américo Lorini a questão do cascalho, que a estrada do interior tem que ser colocado cascalho. Cavalli, você conhece bem. E também vou falar aqui do excesso da brita. Esse excesso da brita. As estradas estão boas, mas a questão do excesso da brita, porque a brita tem que ser ela jogada, espalhada, mas ela tem que entrar dentro do cascalho. Porque a estrada você tem que fazer assim, ó. Ela não tem que ir para a valeta. Então, o excesso de brita vai passando caminhões pesados e vai jogando toda essa brita para a valeta. Aí que você tem que rejuntar a estrada de novo, dar dois trabalhos. E quando você jogar essa brita aí, você tem que passar o escalificador com os garfos. Essa brita vai entrar dentro do cascalho e você passa o rolo. Aí fica um trabalho perfeito. Mas falando sobre as estradas do interior, que nem eu falo aqui no tribuna, já faz mais de 6 anos que eu acompanho, as estradas estão excelentes. Só falo sobre o excesso de brita. Também gostaria de estar falando sobre o projeto Escola Canto Canterval, que foi retirado, um projeto que espero que seja retornado nessa casa. Aqui está o Dinei, que faz um excelente trabalho na divulgação desse projeto, faz mais de 5 anos que faz esse excelente trabalho, é um grande projeto. Sei que foi retirado de uma maneira boa para estar ajustando o projeto, é um projeto para estar aumentando essa questão da premiação, mais que justo, mas é um projeto que é onde tenho certeza que vem para contribuir e ajudar os nossos cantores e principalmente as nossas crianças das nossas escolas, escolas particulares, escolas estaduais e principalmente as nossas escolas municipais. Tenho certeza que vai estar retornando nessa casa, vai ter a aprovação dos novos vereadores e espero também que esse Canta Escola e o Canterval seja no município de Ervaldo Oeste. Já foi feito em Joaçaba e teve muitas reclamações e leva o nome de Ervaldo Oeste e tem que ser feito aqui na nossa cidade. Nesse momento seria isso, muito obrigado.
3: Líder do governo, Olacir Cavalli, finalizando.
5: Obrigado, presidente. Falando também sobre as estradas do interior. Estão boas. O que aconteceu? Por isso que muitas vezes é mais fácil criticar do que elogiar. É, foi feito um trabalho em alguns pontos de cascalhamento, vereador Ângelo, e naqueles dias estava molhado, passado o rolo, compactado, estava tudo certo. O que que aconteceu? Aconteceu o que ninguém previa, que o ano é chuvoso, simplesmente deu 8 dias de sol e o cascalho soltou. Eu acho que para andar na estrada do interior não é todo mundo que consegue andar. Eu mesmo, muitas vezes, e pessoas até que dirigem muito bem, acabam levando um apuro, porque pegou a brita lá na beirada da estrada, se você não souber se comportar, com certeza você vai pro mato. Então eu vejo que também as pessoas têm que entender a velocidade. Muitas vezes eu encontro, tem uma carreta da BRF que puxa a ração, eu simplesmente paro o carro e deixo ela passar. Então tem que entender também o que é a estrada do interior. Quero dizer também que a ordem de serviço do asfalto será feita em novembro, né? E iniciará os trabalhos. E aí eu quero ver qual é que será a desculpa, porque agora as estradas estão ruins, o pessoal está indo para o mato. E quando tiver o asfalto, qual é que vai ser a desculpa? Vamos colocar as defensas em toda a estrada, porque o pessoal vai cair no mato. Também sobre a praça, confesso para vocês que é a última vez que a gente vai falar. É, eu quero dizer que foi horas, foi dias, foi semana, mês, projeto, AMOC, busca do recurso, né, vereador Everton? E infelizmente foi paralisada. Eu penso que a promotora, e tenho falado isso e não tenho medo de falar aqui, ela tem mais poder que o prefeito, então tem que dar muitas vezes a chave para ela também de alguns problemas, a questão do UPA, a questão do IPREV. Eles querem botar o dedo muitas vezes onde não pertence. Simplesmente, o que que aconteceu? Foi R$1.100.000 que foi devolvido para o governo do estado. Quem que ganhou com isso? Prefeito municipal, o pessoal que entrou com o recurso, todo mundo perdeu. Quem perdeu? O município de Herval do Oeste. Tudo evolui, sei que é um patrimônio histórico, é, mas nós temos que andar para frente, temos que pensar, nós precisamos de renda no município, isso vai atrair moradores de toda a região para vir para Herval do Oeste. O que que nós perdemos hoje? Perdemos para Joaçaba, simplesmente, e nós temos que ser bairristas e comprar no comércio do Herval do Oeste, se você quer ter uma educação de melhor qualidade, se quer ter saúde, se quer ter estrada interior, agora se comprar em Joaçaba, você vai dar tudo isso para o município de Joaçaba. Então, infelizmente, e eu vejo também, vereador Everton, é muito ódio no coração das pessoas. Temos falado na viagem com o vereador Marco Polo, o vereador Patrick, o vereador Eduardo. Veja a situação, Dinei, do acidente que aconteceu no Nepal. Será que o ser humano não tem que começar a olhar de problemas que acontecem? Terremoto na Venezuela, terremoto na Colômbia e outros problemas mais, a droga no país. E simplesmente as pessoas se apegam a detalhes pequenos que não levam a nada. Nós temos que pensar em Herval do Oeste. Todo mundo se unir em favor de Herval do Oeste. Daqui a pouco o pessoal vai dizer, mas sabe só falar isso? Não, precisa fazer isso. Senão nós não vamos ter nada em Herval do Oeste de bom. E também quero dizer, aproveitar a oportunidade, estar convidando as pessoas para a festa da capoeirada, vereador Eduardo, domingo que vem, né? É uma comunidade que acolhe muito bem as pessoas, que serve um bom almoço e que as pessoas possam se divertir. Sei que o momento não é muito favorável, é um momento de crise, mas temos que pensar também em nos divertir. Também o posto da Sede Sarandi, dizer que também temos recursos lá conseguido com um deputado, né, que a gente agora não pode citar o nome. Temos que pensar em estar colocando a bomba, já é um pensamento do prefeito, e também estar pensando em levar a água a cada morador. Eu vejo lá que é uma dificuldade grande e precisa da água lá na torneira de cada propriedade. Então, por hora era só, senhor presidente, obrigado pelo espaço.
3: Senhores vereadores, lembrando vossas excelências que essa semana começa a semana da abertura da Semana Cívica e o desfile de 7 de setembro, mas amanhã nós teremos a cerimônia de abertura e desejar convido vossas excelências no dia 1º de setembro, amanhã, às 9h30 da manhã, em frente à Prefeitura Municipal, ocasião em que serão realizados o hasteamento da bandeira e a execução do hino e apresentação da Guarda de Fogo. Então, lembrando, amanhã esse convite é às 9h30 para Vossa Excelência, em frente à Prefeitura, quem puder se fazer presente. E também teremos na quarta-feira, também às 8h45, também em frente à Prefeitura, esses atos que antecedem o 7 de setembro. O 7 de setembro vai acontecer na Avenida Beira Rio, com início às 8 horas da manhã. Então, lembrado, desfile 7 de setembro, às 8 horas na Avenida Beira Rio. Também gostaria de informar a Vossa Excelência, nós finalizando nossos trabalhos na noite de hoje, que em virtude do feriado de 7 de setembro, na segunda-feira, nós teremos a sessão na terça, dia 8, no mesmo horário, a partir das 19h15. Desta vez coordenada pelo nosso vice-presidente Adilson Teixeira. Eu já justifico a minha falta em virtude da universidade, até porque vai ser num dia que não acontece a nossa sessão. Então, convido Vossas Excelências, retornando nossos trabalhos dia 8/9, terça-feira, às 19h15. Eu agradeço a quem nos acompanhou através dos meios de comunicação, Rádio Líder, entre outros. Uma noite especial de sessão, e encerro mesmo desejando uma boa semana. Muito obrigado a todos.
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Hoje, 31 de agosto, celebramos o centenário de nascimento do Santo Irmão Aldo. Somos agradecidos a Deus Pai e ao seu Divino Espírito por essa preciosa vida e a Ele por tudo quanto realizou durante o longo tempo de seu ministério terreno. Exaltamos a esse Santo de Deus pelo desempenho honroso e simultâneo das atribuições de primaz, de sucessor do Consolador e de profeta à frente desta Igreja Apostólica. Somos agradecidos e reconhecidos pelos ensinos que, em nome da Santa Vó Rosa, Ele nos legou com o objetivo de formar filhos e filhas para Deus, o Pai. Cremos que, integrado ao poder celestial, Ele continua intercedendo em favor de tantos quantos assim confiam e daqueles que, sendo bons de coração, haverão de alcançar a salvação de nosso Senhor Jesus Cristo. Exaltação e louvor a ti, Santo Irmão Aldo, hoje e sempre.

Ao celebrarmos o centenário do nascimento daquele que foi escolhido, aprovado e preparado para suceder a Santa Vó Rosa, nós, apostólicos do Consolador e ouvintes da Hora Milagrosa, prestamos a ele, Santo Irmão Aldo, a nossa homenagem. Somos reconhecidos a esse poderoso santo pelo legado de uma vida justa e honrada, de coragem e lealdade aos céus, também por haver sido entre nós o primaz e profeta apostólico. Nas suas atitudes e ações, pudemos identificar a manifestação da Santa Vó Rosa e do pastor que Nosso Senhor Jesus Cristo anunciou que haveria de existir para conduzir os fiéis no caminho do bem e da verdade. Exaltamos e agradecemos a Deus Trino, Pai, Filho e Espírito Santo, pela existência deste santo, revestido de amor, proteção e bondade, cuja memória permanece viva em nossos corações e que, com Nosso Senhor Jesus, a bendita Mãe, Maria Santíssima e a Santa Vó Rosa, continua a conduzir almas preciosas no caminho do bem e da verdade, formando filhos e filhas para Deus Pai e Senhor da eternidade. Ó Santo Profeta Irmão Aldo, celebrando o centenário do teu nascimento, dedicamos-te gratidão, adoração, reconhecimento e louvor. Ó Santo Bendito da glória de Deus Pai, estarás para sempre em nossos corações como uma luz que nunca se apaga.

Sentimo-nos honrados em celebrar o centenário do nascimento do profeta Santo Irmão Aldo. Homenagear a esse santo de Deus é motivo de grande contentamento para todos nós, apostólicos do Consolador e ouvintes da Hora Milagrosa.

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1: Eu cumprimento aos prezados ouvintes com a paz de nosso Senhor Jesus Cristo, desejando que, sob essa preciosa graça, as bênçãos de Deus Pai, da bendita Mãe Maria Santíssima, da Santa Vó Rosa e do Santo Irmão Aldo se façam presentes em sua alma, em seu viver e em seu lar. Hoje, 31 de agosto, celebramos o centenário de nascimento do profeta Santo Irmão Aldo, pessoa honrada que esteve à frente desta Igreja Apostólica por longo tempo. Unidos numa só alma, nós apostólicos e ouvintes da Hora Milagrosa, direcionamos ações de graças e de louvor a Deus Pai e ao seu Divino Espírito Santo, ao nosso Senhor Jesus Cristo, a Maria Santíssima, a Santa Vó Rosa e a todo o poder celestial, em reconhecimento pela vida e ministério desse santo profeta, a dádiva divina do tempo presente. Nós, apostólicos do Consolador e ouvintes da Hora Milagrosa, sentimos-nos honrados em meditar a respeito da trajetória desse santo de Deus. O irmão Aldo nasceu dotado de capacidades e de virtudes especiais, tendo sido predestinado por Deus Pai para cumprir missão relevante para o reino dos céus. A primeira pessoa a tomá-lo nos braços foi a tia dele, a Senhora Rosa, que posteriormente participou da direção desta Igreja Apostólica e se tornou no Consolador prometido por nosso Senhor Jesus, a Santa Vó Rosa. Com carinho e atenção, ela acompanhou o desenvolvimento dele da infância à maturidade. A afinidade deles foi admirável. Amparado pela bendita Mãe Maria Santíssima, o irmão Aldo passou pelas diversas etapas da vida com honradez, foi dedicado e prestativo em relação aos próprios pais, começou a trabalhar muito jovem. No devido tempo, constituiu a própria família e foi zeloso em tudo quanto realizou. Conhecedora das qualidades do espírito dele, a irmã Rosa, que já dirigia esta obra de Deus, o convidou para prestar serviços para ela e para a igreja, chamado que ele atendeu com boa vontade. Orientada por nosso Senhor Jesus, ela passou a aprimorar os dons que o irmão Aldo recebera ao nascer, preparando-o para exercer a missão para a qual havia sido predestinado. Sob o amparo divino e de maneira progressiva, a irmã Rosa transmitiu a ele as orientações básicas a respeito das atividades e da missão desta organização religiosa. Chegou o tempo em que Deus Pai decidiu levar o espírito dessa digna senhora para junto dele. Galardoada pelo Pai Celestial como Santa Vó Rosa e Espírito Consolador da promessa do Divino Mestre Jesus, ela foi enviada a este mundo como a grande bênção, uma nova oportunidade de redenção e de salvação para a presente humanidade. A partir de então, o irmão Aldo assumiu as atividades de primaz apostólico, o primeiro entre os demais, à frente desta Igreja Apostólica, também de legítimo representante do poder dessa santa, cujas realizações alcançaram maior expressão e amplitude através dele, santo profeta irmão Aldo. Foi notória a dedicação desse santo de Deus para com o reino dos céus e para com esta organização religiosa, à frente da qual ele exerceu por longo tempo, simultaneamente e com honra, o ministério de sucessor do Consolador, de primaz e de profeta do tempo presente. Com justiça, amor, bondade e desejando apenas o bem daqueles que nele creram como profeta de Deus, o santo irmão Aldo muito ensinou, aconselhou, orientou, incentivou, fortaleceu a fé em muitos corações, objetivando agregar e formar filhos e filhas para Deus o Pai, comprovando assim o cumprimento de outra promessa de nosso Senhor Jesus, qual seja, que chegaria um tempo em que haveria um só rebanho e um só pastor. Nas ações e realizações do profeta Santo Irmão Aldo, o poder vivificador do Eterno Deus e o constante cuidado divino para com as pessoas de bem puderam ser comprovados por todos quantos observaram nele um verdadeiro homem de Deus, e até o tempo presente continuam a anunciar a sua perfeita fidelidade ao reino dos céus, a comprovar o seu profundo amor ao nosso Senhor Jesus e à bendita Mãe Maria Santíssima, bem como a sua lealdade à Santa Vó Rosa. Inclusive testificam o zelo que ele demonstrou pelo ministério de sucessor do Consolador, de primaz e de profeta apostólico, legado este que permanece vivo entre nós, inspirando as gerações presentes e futuras, uma vez que as palavras podem ser levadas pelo tempo, mas as obras permanecem como testemunho fiel e verdadeiro. Após haver exercido tão trabalhosa, porém honrada missão para o reino dos céus, o espírito dele foi para junto do Pai, a fim de integrar para toda a eternidade o cortejo e o poder angelical, semelhantemente a tantos outros santos que na terra realizaram missão para Deus, os quais, tendo vencido a todo o mal, receberam a coroa da vida eterna e hoje, nos céus, continuam em atividade, conforme nosso Senhor Jesus revelou a Santa Vó Rosa a respeito da missão dos anjos e santos do cortejo celestial. Somos reconhecidos e agradecidos ao Santo Irmão Aldo pelo valioso legado de vida justa e honrada, de amor e dedicação a Deus Pai e a esta Igreja que nele pudemos contemplar. Cremos que, glorificado nos céus, integrado ao poder do Pai e, consequentemente, revestido de mais poder divino e de liberdade de ação, ele continua intercedendo diante de Deus Pai e dos seus santos em favor de tantos quantos assim confiam, por aqueles que haverão de alcançar a redenção e a salvação de nosso Senhor Jesus Cristo, e em favor da preservação da vida na terra e da paz e da harmonia entre pessoas de bem. Que as celebrações do centenário do profeta Santo Irmão Aldo sejam mais do que memórias, que sejam momentos de renovação da fé, de louvor sincero e de reconhecimento pelo amor divino que se manifestou e continua se manifestando na história desta Igreja Apostólica e na vida de cada apostólico do Consolador e dos senhores, senhoras, jovens e crianças que nos ouvem. Recomendo àqueles que estejam nos ouvindo pelas primeiras vezes que confiem na palavra que temos anunciado, pois revestida da unção dos céus, é poderosa para esclarecer os propósitos divinos. Creiam que os santos que anunciamos, a Santa Vó Rosa e o Santo Irmão Aldo, estão ao lado de nosso Senhor Jesus e da bendita Mãe Maria Santíssima, e que, galardoados nos céus, receberam todo o poder do Pai para abençoar e proteger aqueles que neles puderem crer. Destaco, inclusive, que os fatos a respeito da vida, da missão e do ministério do Santo Irmão Aldo, ora compartilhados, foram sendo divulgadas de maneira gradual em publicações internas por ele mesmo autorizadas. Com a fé e a esperança revigoradas pelo poder dos céus, vamos em frente, ó ouvintes, sigamos nossa jornada, confiando que estamos seguros nas mãos do Pai Celestial e dos seus santos. Com o nosso compromisso de fé neles alicerçado, haveremos de superar todo o mal e as dificuldades deste mundo, pois quem em Deus confiou nunca se enganou. Valioso incentivo de fé, legado pela Santa Vó Rosa e pelo profeta Santo Irmão Aldo. Finalizo a palavra de hoje com ações de graças a Deus Pai e ao poder dos céus por essa preciosa vida. Com os prezados ouvintes, apresento nossas homenagens a ele, profeta Santo Irmão Aldo, em reconhecimento pelo honrado ministério que desempenhou à frente desta Igreja Apostólica, por seu legado de amor, coragem, humildade e fidelidade a Deus Pai e ao poder celestial, e pelo precioso galardão que, por mérito e justiça, alcançou na glória celestial. Convido agora os prezados ouvintes para um momento de adoração e súplica. Ó Deus, eterno e misericordioso Pai Celestial, chego-me a Ti em nome e pela graça do Teu amado Filho, de Maria Santíssima e da Santa Vó Rosa, para render-Te ações de graças por todas as bênçãos que nos tens concedido e pela oportunidade de, unidos ao poder

0: por enfermidades, doenças ou enfrentando quaisquer situações adversas que tanto os inquieta. Rogo que as tuas santas mãos sejam estendidas em favor de pais, mães e filhos, de idosos, de crianças, de cada pessoa e de cada lar que crê e confia em ti, ó Deus. Dirijo-me agora à Santa Vó Rosa para suplicar que essa poderosa santa conceda a divina unção para a água e para o óleo que estes teus filhos e filhas apresentam a ti com muita esperança e fé, ó Deus. Que o uso desses elementos ungidos seja o bálsamo do qual eles tanto necessitam. Agradecidos e reconhecidos por tuas preciosas bênçãos, ó Deus e Pai, e pela oportunidade de, mais uma vez, exaltar o teu poder e a tua misericórdia, direcionamos-te louvor e adoração, extensivas aos teus santos, hoje e para sempre. Ó ouvintes, que a bênção e a paz do Pai Celestial, do Filho, do Espírito Santo, de Maria Santíssima, da Santa Vó Rosa e do Santo Irmão Aldo, permaneçam em sua vida e em seu lar. Amém.
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2: Olá, muito boa noite para você em sintonia aqui conosco na Líder FM em 107,5. Você em sintonia através do rádio, você também que nos acompanha através da internet. Seja bem-vindo, muito bem-vinda à programação da Líder FM, a melhor emissora de toda a nossa região e, claro, para os melhores ouvintes. Começando agora mais uma edição do seu programa preferido das noites. É o Fim de Noite Líder no ar a partir de agora até a meia-noite com as melhores músicas, unindo o passado e o presente através da boa música. Eu, Odinei Gonçalves, na comunicação, na apresentação, lembrando que está conosco ele, Ademir Nunes, e sua competência profissional. As edições estão a cargo de Paulo Barbosa e a direção geral é de Mauro Roberto Valmorta. Seja bem-vindo, bem-vinda. O Fim de Noite está no ar.

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Estamos de volta por aqui com o Fim de Noite Líder, trazendo o melhor da música nacional e internacional, unindo o presente e o passado através da boa música. E você aí do outro lado do rádio, também nos prestigiando, fazendo seu coraçãozinho bater mais forte. Muito obrigado, gratidão por estar conosco. Seguimos aqui com mais uma super sequência musical.

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Este é o programa Fim de Noite Líder. Estamos retornando por aqui. Mando um abraço apertado e especial. Um beijo também no coração da Roseli, nossa querida ouvinte, na audiência na Vila Rimor, sempre acompanhada do filhão Rian. E também quero aproveitar e estender os abraços para a Marielle e todos os demais familiares. E a todos os nossos amigos ouvintes lá da parte alta de Joaçaba, em especial a Vila Rimor. Gratidão por estar em sintonia conosco nesta noite. Seguimos aqui, a música boa não pode parar.

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Este é o meu, o seu, o nosso fim de noite, o programa preferido das noites, onde a gente faz uma seleção caprichada, escolhida a dedo com as mais belas canções para os melhores ouvintes do rádio. Seguimos aqui sem muitas delongas. A boa música chega no seu rádio.

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prazer estar dividindo esta noite com você. Obrigado, gratidão, viu? Obrigado por estar aqui proporcionando que a nossa noite fique muito melhor. Aonde quer que você esteja nos ouvindo, através do rádio ou da internet, de perto ou de longe, é muito bom estar aqui com você nesta noite. Seguimos aqui com mais uma super sequência musical para você.

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Este é o programa Fim de Noite Líder, com as melhores músicas do presente e do passado, as mais românticas, as mais apaixonadas de todos os tempos. Um alô especial também para nosso ouvinte Juliana, que nos prestigia em Parintins. Obrigado, viu, Ju? Um abração para você e a todos aqueles que estão nos ouvindo, assim como a Juliana, nos ouvindo através da internet. Valeu demais. Seguimos aqui, trazendo mais música boa.

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excelente noite, gratidão por estar aqui conosco, dividindo este momento. Muito obrigado por você que nos escolheu e também como a trilha sonora para a sua noite ficar muito melhor. Você trabalhando, você descansando, enfim, o importante é que você esteja conosco. E aqui seguimos trazendo mais música.

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Este é o programa Fim de Noite Líder, que traz as mais lindas canções para você que tem bom gosto musical, que pode também, inclusive, colaborar conosco participando através do nosso WhatsApp 984377826. Fique à vontade. E aqui seguimos com mais música no Fim de Noite Líder.

0: Chegamos ao fim da edição de hoje, da edição do programa Fim de Noite Líder. Gratidão, obrigado por você que passou estas duas horas em companhia, em sintonia aqui conosco. O programa fica por aqui, mas volta amanhã. E claro, também quero dizer que eu fico por aqui, mas a programação da Líder continua, ela não para. É 24 horas no ar com a melhor programação para você. Vem aí a Madrugada Líder com boa música para você. Um abraço, fiquem todos com Deus e até a próxima. Tchau, tchau.
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1: Fala, pessoal, bem-vindos a mais uma edição aqui do Play Sertanejo. Terça-feira, minha gente. Gratidão pela companhia, pela amizade, pelo carinho da sua audiência. Tudo bem? Tudo bacana? Bacana. Bora pra cima encarar mais um dia, né? Mais uma terça-feira e novo mês também. Hoje é 1º de setembro, gente. Novo mês chegando. Hoje se comemora o início da Semana da Pátria. Também é dia do profissional de educação física e dia de curtir o nosso Play Sertanejo. Mais uma terça-feira com vocês, hein? Bora pra cima encarar essa terça juntos aí e esse mês também, tá? Que seja pra você aí um mês de muitas conquistas, muitas bênçãos em sua vida. A partir de agora, tem Play Sertanejo chegando, o melhor da nossa música sertaneja pra você. E a gente começa a edição de hoje com o Leonardo, ele que lançou aí a regravação da música Amanhã, hein? Essa moda é ajeitada, gente. Essa música é do ano de 2001 e recentemente o nosso presidente do cabaré, o Leonardo, regravou no projeto que comemora os seus 40 anos de carreira. Canta, Leonardo!

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0: Play Sertaneja, a maior audiência sertaneja em todo o nosso Brasil, com Leandro e Romário. Participação especial da dupla Ícaro e Gilmar nesse modão sofrido, hein? Pensa numa sofrência. Antes teve o Fiduma e Jeca, particularmente eu sou fã demais da dupla Fiduma e Jeca. Também nesta sequência, ó os medalhões aí, teve Jean Giovanni e Bruno Marrone. Moda ajeitada, moda arrumada, nesse quarteto que dispensa comentários, hein? E a gente abriu a edição desta terça, hoje 1º de setembro, hein? Ao som de Leonardo. Amanhã, bom, pequena pausa, o Play já volta com vocês. Vem aí, mais moda sertaneja, na terça-feira mais feliz do rádio.
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0: É, moçada, daqui a pouco a conversa e muita música pra você curtir. O nosso muito obrigado pela audiência, pela companhia também. Você que tá no campo, pessoal do agro em peso, né? Nos acompanhando aí na labuta de todos os dias, trabalhando, né? Plantando, colhendo aí, né? Trazendo os alimentos até a nossa mesa. Os meus amigos pecuaristas, o nosso reconhecimento, a nossa gratidão pra você. Hein? A galera do chapéu, as comitivas sertanejas. Você que é amante da boa música sertaneja e tá ligado com a gente. Seguimos aqui na sua terça, é hora de Hugo e Guilherme.

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Paulo e Natan, a participação é do Panda aqui no Play. Ainda teve Fernanda e Sorocaba, Já Vai Sabendo. Essa música contou com a participação do papai do Léo, o Murilo Rufi, Carlos e Jader. Também teve Hugo e Guilherme. Na terça-feira mais feliz do rádio, a terça-feira mais sertaneja no Play Sertanejo. Volta em instante, segura aí essa emoção que aqui só

0: Oiê, tudo bem? Que prazer estar com vocês, hein? Aqui é pouca conversa, hein? Muita moda sertaneja pra você. Seguimos no Play Sertanejo com Lauana Prado e Murilo Rufi.
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1: Fred e Fabrício, você não cuidou? Não cuidou, perdeu, né? Fred e Fabrício, também teve pra você curtir aqui a Marília Tavares. Antes teve Rio Negro e Solimões, Saudade Diz. Quem tem saudade diz? Essa moda é ajeitada, hein? Teve a participação especial da dupla Jorge e Matheus. E ainda teve Lauana Prado junto do Murilo Ruf. É o Brasil todo com a gente na terça-feira mais feliz aqui do seu rádio. Pequena pausa e o nosso Play Sertanejo volta já com você.

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1: Tudo bem contigo aí? Gratidão, hein? Pela amizade, pela companhia, pelo carinho da sua audiência. A gente segue juntinhos, hein? Cristinas estão chegando por aqui.

Thiago sacudindo, animando aqui a nossa terça-feira para fechar nossa primeira hora. Guilherme Santiago, Pindaíba. Essa música já tem 10 anos, hein? Antes teve Traia Véia com a sua lembrança boa. Ainda teve João Gustavo e Murilo. A dupla Jorge e Matheus e a famosa propaganda. E a gente abriu a sequência com o talento de Cristinas. Elas que são apadrinhadas aí, né? Pela Lauana Prado. Bom, e assim a gente já fecha muito bem a nossa primeira hora nesta terça-feira. Já faço convite. Continue junto comigo. Em instantes, tem a segunda hora de hoje do nosso Play Sertanejo. 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

carinho da sua audiência. A gente segue juntinhos, hein? E a gente começa bem demais a segunda hora desta terça-feira, 1º de setembro, ao som de Cleito e Romário e Zé Felipe.

0: Gente, quanto talento, hein? Quanto talento cantando, tocando aí nessa música, hein? Reuniu-se o Chitãozinho e o Chororó e a Traia Véia. Caipira eu sou. Aí é moda, hein? Aí tem talento, hein? Chega a arrepiar, né? Antes teve Bruno Barreto com o Country Beat, a Ana Castela, a nossa boiadeira, também teve PH e Michel. E a gente abriu a segunda hora desta terça-feira com o Cleiton e Romário, junto do Zé Felipe, aqui no seu Play Sertanejo. O melhor da nossa música sertaneja. O Brasil todo, todo ligado com a gente aqui na nossa programação. Já, já eu volto junto de você.
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0: Como é bom estar com vocês aqui, a nossa gratidão pela companhia, pela amizade, pela audiência. A gente segue juntinhos, hein? Agora é hora de moda sertaneja com a Júlia e Rafaela. A música chama-se Medo, hein? Essa música, ela foi trilha sonora também da novela Coração Acelerado. Bora de Júlia e Rafaela.
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0: PA, Pedro Paulo e Alex com Country Beat aqui no Play Sertanejo. Também teve Lucas e Igor. Ainda teve a Lê Vieira com o Kleber e Cauã. Também o Henrique e Natan. E a gente abriu a sequência com a dupla Júlia e Rafaela, hein? Ei, Júlia e Rafaela, amiga, essa moda é ajeitada, hein? Play Sertanejo levando também a nova geração do sertanejo aqui pra você curtir nesse 1º de setembro, terça-feira. Uma gratidão enorme para você que diariamente sintoniza aqui a nossa rádio, passa essas 2 horas curtindo aqui a melhor programação sertaneja do rádio, que volta já já junto com você.
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0: Aqui é pouca conversa e muita moda sertaneja, o Brasil tudo com a gente. Vamos de músicas. Chegando Luiz Henrique e Léo, Brincadeira Gostosa. Ai, ai, ai.

0: Essa moda ela faz parte do projeto dele, Eduardo Costa, do Velho Testamento, hein? Ele gravou essa música lá em 2008 e recentemente ele regravou e tá numa versão bem apaixonada. Aí é moda sertaneja. Ainda teve Luan Santana com MC Kevin ou Cris e a gente abriu a sequência com Luiz Henrique Léo. Play Sertanejo é o encontro sertanejo diário aqui na sua rádio, onde a gente leva até você o melhor da nossa música sertaneja. Meus amigos caminhoneiros, vocês que estão aí transitando o Brasil afora, levando o Play Sertanejo de carona com vocês na boleia do caminhão, meu muito, muito obrigado realmente pelo carinho da sua audiência, transportadoras, os motoristas de app, né, de aplicativo, né, os taxistas também, você que dá carona pra gente, o tiozão do busão também, né, opa, um abraço carinhoso pra vocês aí, você que leva o nosso Play Sertanejo Brasil afora com vocês, o meu muito obrigado realmente pelo carinho da sua audiência.
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0: É, moçada, tamo de volta, hein? Brasil todo ligado com a gente, na maior audiência sertaneja, dando eco, hein? Por onde passa, só dá Play Sertanejo. Também, né? Só tem moda ajeitada, tem romantismo também. É hora de Gustavo Mioto e Ana Castela.

0: Gilberto e Ronaldo para fechar bem demais a edição desta terça. Ainda teve o Sammy Rico com esse clássico da música sertaneja Estrada da Vida, né? Uma música que o pai dele realmente, né, estourou no Brasil a tudo aí, né? Um hino da música sertaneja. Para quem não sabe, o Sammy, gente, ele é filho do eterno José Rico, da dupla Milionário José Rico. E nesse projeto dele, ele regravou várias canções do papai, né? E nessa música teve a participação também do Zezé de Camargo, o Minosmar, né? Também teve Maurício e Eduardo, e a gente abriu esta sequência com o Gustavo Mioto e a Ana Castela Princesa. E assim, a gente coloca aqui ponto final em mais uma edição do Play Sertanejo nesta terça-feira. A você que esteve comigo, meu muito obrigado pela audiência, pela amizade, pela companhia. Um abraço muito especial em cada um de vocês e até amanhã.
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2: E aí, tudo bem? Seja bem-vindo, mês de setembro, começando tudo de novo. Nesse mês que promete ser um dos melhores dos últimos 2000 anos. Eu confio e você? Vem com a gente, viu? O primeiro destino na parada é 1995, quando Andrew Donalds lançou Save Me Now. Aumente o volume, o Raridades está no ar.
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0: Nickelback com Someday 2004. Teve também sucesso de 1976 da Diana Ross. O single alcançou a 25ª posição na parada da Billboard com One Love in My Lifetime. E abrimos bem com Andrew Donalds. Fica por aí, rápido intervalo, volto já.
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0: Boa terça-feira, obrigado pela sua sintonia. Esse é o seu Raridades. A gente segue dando play nas nossas melhores recordações. Música de 2003 do Audioslave. Show Me How to Live.
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0: I Wham, A Careless Whisper, que demais, 1984. Também de 84, teve um dos grandes sucessos da banda Culture Club, faixa do álbum Color by Numbers, chegando à 13ª posição na parada da Billboard com It's a Miracle e Auto Slave. Fica por aí, depois do intervalo, tem mais.
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0: E a gente tá de volta na sua terça-feira com a segunda parte do nosso programa e vamos direto e reto pra 1998 com canção da dupla australiana Save the Garden. Terceiro single do álbum de estreia dos caras, a track venceu o ARIA Music Awards em 97 nas categorias single do ano e single mais vendido do ano. Tô falando de Truly, Madly, Deeply.
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0: Mariah canadense Celine Dion com To Love You More, 1998. Teve Linkin Park, Breaking the Habit e o som de Save the Garden. Fica por aí, última pausa.
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1: E a gente volta na sua terça-feira com mais sucessos, reta final da nossa Raridades. E a gente segue dando um play nas nossas melhores recordações. Bora voltar pra 99 com o som do porto-riquenho Rick Martin. Primeiro álbum de estúdio em inglês do cantor. A track chegou ao topo das paradas mundiais e ajudou ele a obter uma enorme popularidade tanto nos Estados Unidos como no mundo. Bora ouvir Living La Vida Louca?
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0: nesse clima, 1982, que demais, hein? Eu gosto demais dos americanos do Shalamar com A Night to Remember, sucesso comercial deles que alcançou altas posições em várias paradas musicais, incluindo Reino Unido e Estados Unidos. Fica por aí, não desliga o rádio, na sequência tem muito mais. E amanhã, quarta-feira, eu pinto na programação com mais raridades pra você.
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1: Terçou, dia 1º de setembro. Estamos chegando por aqui com o seu programa Sertanejaço. Gente, hoje é um dia bacana demais. Começa, né, a Semana da Pátria e também é dia do profissional da educação física. Alô, profissionais da educação física, professores, os personal trainers, vocês que ensinam a gente a fazer movimentos repetitivos que nos trazem benefícios físicos. Um abraço para todo mundo aí da área da educação física, parabéns. Vamos curtir uns modão sertanejo aqui no Sertanejaço que tá só começando. E olha, eu vou chegando aqui com uma super dupla e mais outra super dupla, é um quarteto, né? Tá aí o Thiago cantando pra gente com Cleiton Romário, Que Me Quebra. Essa música fala daquela dor de ver o seu ex feliz, feliz com um novo amor.
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2: Tá aí o Thiago, Cleiton Romário, que música.

Elis, Justin, Sônia da Madrugada, Max Oliver, Meus Braços, que é uma canção bacana demais, né? Ela é do projeto Girassol, da gravadora Girassol Music. E essa gravadora é do Whindersson Nunes. Júnior e César cantaram antes, certo elas. E o sertanejaço volta já. Esse é o

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1: 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Fala comigo, meu povo sertanejado, que o Sertanejaço tá de volta com Guilherme Santiago. Eles lançaram a música Pra Não Lembrar de Mim lá em dezembro do ano passado com o Zezé de Camargo e o Luciano. E a música fala que esquecer um grande amor significa abrir mão de uma parte importante da própria história, né?

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0: Panda aí, Gustavo Lima, calcinha de renda, Rio Negro e Solimões, coração, tirou o chapéu. E o nosso programa volta já.
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0: Manuela, Humberto e Ronaldo só não embaça meus forró. E Lucas e Rodrigo cantaram MPB com o Country Beat. Programa Sertanejaço volta já já. Não sai daí, hein?
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0: Top demais, curtiram Ana Castela e Zezé de Camargo e Luciano com Você Vai Ver e No Dia Que Eu Saí de Casa. Músicas aí da dupla, né, Zezé de Camargo e Luciano. É, faz parte do projeto Herança Boiadeira Rodeio, que trouxe grandes nomes do sertanejo. Beleza? Já já a gente volta.
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0: Sertanejaço. Tá de volta por aqui. Super terça no Sertanejaço tem Israel e Rodolfo, Batom de Cereja.
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0: Bruno Rosa, Atriz Demais, Felipe Rodrigo Dois Gumes e o nosso programa já volta, não sai daí.
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0: Programa Sertanejaço tá de volta com Lauana Prado. Sua mãe tá nessa. Ah.

0: com Kleber e Cauã. Rua em Leandro, foto no pijama, Kaique Felipe revoadinha com Léo Santana e Rafinha RSQ. Curtiu aí? Tá legalzão nesta terça, bacana, bom trabalho, bons estudos, boas férias, que o nosso programa volta já.
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1: E o Sertanejaço já tá de volta, gente. Agora, sabe quem vai cantar pra gente? A dupla Leandro e Romário, porque eles lançaram a música Corações Egoístas, com participação mais do que especial da dupla Ícaro e Gilmar. Essa daí é pra quem curte aquele modão sofrido, viu? A letra fala sobre um relacionamento em que os dois estão fingindo

0: Ed Brito e Samuel Romance Rosa, Cristiano Araújo, Cê Que Sabe, direto de 2017. E o nosso programa já volta para o nosso último bloco desta terça.
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0: Sertanejaço na sua tercinha-feira. Bacana demais, tá tudo bem por aí? Espero que estejam ótimos. Estamos voltando aqui agora com o último bloco de hoje. Tem Murilo Huff, Deixa Eu. Ele fala sobre superação. A música do projeto Acústico ficou entre as 50 músicas mais tocadas

0: Fernando e Fabiano, não é só terminar. João Bosco e Gabriel, procedimento. E antes, o Nando Moreno com o Rio Negro e Solimões cantaram Chapeludo. Programa Sertanejaço fica por aqui. Valeu demais, um forte abraço. Muito obrigado pela sua audiência. Pam, pam, pam, pam.
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3: E vamos continuando, agora começa o terceiro bloco com uma música que é praticamente uma declaração de amor à própria viola. Tião Carreiro e Paraíso com Viola Divina. Essa música aparece no repertório do Tião Carreiro e Paraíso em 1978. Violeiro trata a viola quase como uma companheira de vida. Não é simplesmente um instrumento, não. É aquilo que acompanha a estrada, a festa, a tristeza, a alegria. É a voz do homem do campo transformada em música. E...

0: fechando por aqui com Biagem no Franco, lição de moral. Essa última já vem com aviso no título, viu? Se tem lição de moral, é melhor prestar atenção, porque tem moda que ensina cantando. Daqui a pouquinho eu já volto com mais sucesso.
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0: O melhor do passado tá de volta por aqui, agora vem música que já pelo título traz uma imagem bonita. João Carreiro e Capataz, Oração em Cantoria. Composição do próprio João Carreiro, foi apresentada também no programa Viola Minha Viola da TV Cultura. Bora viajar?
14: Aô!

0: E fechando essa sequência com Renato Teixeira, Leve Guarânia. E falou em Guarânia, essa viola já começa a pedir uma rede, né? É bom demais, trem bom demais. Só segura, rapidinho. E já tô de volta com mais música e mais história aqui.
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0: E agora vamos abrir mais uma sequência com uma moda que parece que foi escrita para falar do Brasil de uma determinada época, viu? A coisa tá feia. Tião Carreiro e Pardinho. Essa música tem composição do Tião Carreiro e do Lorival dos Santos.

0: Pena Branca e Chavantinho fechando esse bloco com ciúme. Depois dessa, melhor não deixar a coisa ficar feia por aqui não, viu? Eu vou ali e já volto. Continue aí com a gente.
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2: 5 e 4.
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0: E agora tem uma música que já chega com aquele jeitão de estrada. Dalvan, Sou Seu Cowboy. O Dalvan ficou conhecido inicialmente formando dupla com Duduca e depois seguiu carreira solo, construindo uma trajetória marcada principalmente pelas músicas românticas e pelo sertanejo popular.

0: E fechando com o Serjão, Comitiva Esperança, essa daqui é pra quem gosta de estrada, boiada e daquele Brasil que a gente conhece tão bem através da música.
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2: 5:19.
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0: Vamos pra mais sequência de música, agora com música que carrega o nome de um lugar e uma história de saudade. Céu de Goiás com Palmeira e Biá. Essa música é de 1954, uma guarânia composta pelos próprios Palmeira e Biá. E a letra é praticamente uma carta de saudade mesmo, viu? O sujeito tá longe de Goiás, lembra de Goiânia, das noites de outubro, do luar, e canta justamente para não deixar essa lembrança morrer. É aquela coisa, né? Você pode estar longe, mas o coração continua lá. Bora viajar?

0: E é o som do Tinoco, Luar do Sertão. A gente fecha mais uma sequência por aqui e agora a gente até consegue imaginar a noite chegando lá no campo, né? Vamos tomar uma aguinha ali, um cafezinho, daqui a pouquinho a gente já volta com mais saudade aqui no Violada.
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2: 5:30.
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Prezados ouvintes da Hora Milagrosa, convidamos a todos para que venham participar das reuniões da Igreja Apostólica que são realizadas nesta cidade de Erval do Oeste, estado de Santa Catarina, com reuniões quinzenalmente aos sábados às 19h30 e aos domingos às 9h30 da manhã. O endereço é Rua Florianópolis, número 395, Centro. Serão todos muito bem-vindos.

Divulgamos a seguir um depoimento de fé enviado para a sede desta Igreja Apostólica. Numa ocasião, ao sair do banho, o marido da ouvinte da Hora Milagrosa, senhora Lucimar Macedo de Melo Souza, caiu e fraturou um fêmur, ocorrência que o sujeitou a tratamento cirúrgico. Durante exames pré-cirúrgicos, esse paciente apresentou fracos batimentos cardíacos, situação que, de imediato, precisou ser estabilizada com instalação de marca-passo. Graças ao amparo da Santa Vó Rosa e do Santo Irmão Aldo, benditos santos aos quais a senhora Lucimar vinha direcionando seu clamor em favor do marido, tudo correu bem para ele naquelas cirurgias. Porém, ainda hospitalizado, esse senhor foi infectado pelo coronavírus e precisou ficar em isolamento específico por

Aí, há bem pouco tempo, a senhora Lucimar foi informada de que o marido havia recebido alta hospitalar, uma vez que se encontrava em condições de ir para casa, bênção na qual ela identificou o atendimento do clamor que havia levado a Deus Pai e aos seus santos em favor dele, como declarou em seu depoimento de fé, remetido de Uberlândia, estado de Minas Gerais, em agosto de 2025.

Convidamos os prezados ouvintes do programa Hora Milagrosa para que venham visitar as congregações da Igreja Apostólica nas seguintes localidades: Erval do Oeste, Santa Catarina, com reuniões quinzenalmente aos sábados, às 19h30, e aos domingos, às 9h30 da manhã. Rua Florianópolis, número 395, Centro. Caçador, Santa Catarina, com reuniões quinzenalmente aos sábados, às 19h, e aos domingos, às 10h da manhã. Rua Capitolino de Moraes, número 10, bairro Berger. Xanxerê, Santa Catarina, com reuniões às quartas-feiras e sábados às 19h30, aos domingos às 18h. Rua Teodósio Maurício Vanderlei, número 127, bairro Nossa Senhora de Lourdes.

Ouvinte, muitos ainda não compreenderam a mensagem anunciada pelo Divino Mestre Jesus. Sem paz e sem o verdadeiro amor, sofrem porque não aceitam e nem vivem a mensagem que os anjos do poder do Pai anunciaram na noite em que ele nasceu, entoando: Glória a Deus nas alturas e paz na terra aos homens de boa vontade. Contudo, ainda é tempo de salvação e de renovação do Espírito para aqueles que aceitarem as palavras de nosso Senhor Jesus: Arrependei-vos e convertei-vos, para que venha para vós o tempo do refrigério pela presença do Senhor. Nosso Senhor Jesus Cristo é a fonte da vida perfeita. Ele tem poder para tornar participantes da vida eterna com Deus a tantos quantos a ele se convertam e que, decididos a viverem uma vida com Deus, tomem a cruz de cada dia para seguir os seus ensinos. Basta apenas que nele creiam e confiem. Não importa onde estejam, nem a condição espiritual, moral ou social sob as quais estejam vivendo. Nosso Senhor Jesus é o Salvador por excelência. A Santa Vó Rosa é o Consolador que ele preparou e enviou para completar a sua obra redentora. E o Santo Irmão Aldo é o Santo Pastor, os quais, juntamente com a bendita Mãe Maria Santíssima, são poderosos e misericordiosos para ouvirem e atenderem ao clamor de um coração aflito e sedento de paz, que a eles recorra com esperança e fé, e estão sempre prontos para acolher a tantos quantos assim puderem crer.

0: Estamos apresentando a Hora Milagrosa e na sequência vai falar-lhes o pastor José Aparecido de Oliveira.
1: Queridos irmãos e ouvintes deste programa A Hora Milagrosa, eu lhes cumprimento com a paz do Senhor, desejando a todos as bênçãos de Deus, o nosso Pai, de Jesus, nosso Senhor, de Maria Santíssima, nossa Mãe Celestial, da Santa Vó Rosa, o Santo Consolador e do Santo Irmão Aldo, o pastor por excelência, enviado por Jesus para nos guiar dentro da justiça de Deus. Queridos ouvintes, falarei sobre a fé que deve existir em nossos corações, em Deus e em todo o seu poder. A fé é uma confiança profundamente em Deus e em seus santos, que permanece firme apesar das adversidades que se abate ao nosso redor. Isso é uma confiança inabalável de que Deus está acima de tudo e de todos, não importa as circunstâncias. Assim está registrado em Hebreus: ora, a fé é a certeza das coisas que se esperam e a convicção das coisas que não se veem. Pela fé, entendemos que foi o universo formado por Deus, de maneira que o visível veio a existir das coisas que não aparecem. Fé é uma palavra que significa confiança, crença e credibilidade. Ter fé é uma atitude contrária à dúvida e está intimamente ligada à confiança. A fé apostólica é um conjunto de princípios doutrinários verdadeiros, sábios e infalíveis, que fundamentam a doutrina do Evangelho do Reino dos Céus. Na Igreja Apostólica, a fé é fundamentada na Trindade Excelsa, formada por Deus, seu Espírito Santo e o Filho amado Jesus. Cremos em Deus, o nosso Pai, como Criador do grande universo, dos céus, da terra, da natureza e de todos os santos e anjos e da criatura humana, sendo um ser todo-poderoso e onipresente. Cremos no Divino Espírito Santo de Deus como supremo inspirador dos céus, da terra e do próprio Deus. Cremos em Jesus, seu Filho amado, que sempre esteve diante do Pai, sendo o primeiro Espírito criado por Ele, por isso também chamado de primogênito do Pai, que veio a esse mundo como homem, nascido de uma virgem santa e pura, para aplicar a justiça e o juízo de Deus, bem como para salvar a humanidade do pecado e dar a oportunidade de salvação a todas as pessoas arrependidas, boas e humildes de coração. Cremos também na Virgem Maria Santíssima, imaculada e predestinada, bendita entre todas as mulheres, a escolhida por Deus para ser a mãe do seu amado Filho Jesus, cuja missão lhe deu o direito de assentar-se ao lado de Jesus e receber o galardão de Mãe de Deus, Rainha dos Céus e Mãe de todos os filhos de Deus. Cremos na Santa Vó Rosa, o Espírito Consolador da promessa de Jesus, que nascida predestinada para esta missão, pôde receber a revelação de Jesus para que no futuro se tornasse no glorioso Espírito Consolador e formasse sua Santa Igreja na Terra, pelo poder de revelação, pois falava em nome de Jesus e conduziu com mão forte esta Santa Igreja Apostólica por 16 anos. Essa missão lhes deu o direito também de assentar-se ao lado de Jesus e a receber o galardão de Consolador e Rainha dos Céus, carinhosamente chamada por nós apostólicos de Vó ou de Santa Vó Rosa. Também cremos no Santo Irmão Aldo, primaz desta igreja, sucessor da Santa Vó Rosa, o Consolador. Ele esteve entre nós, revelando-nos os mistérios e a vontade de Deus, sempre o glorificando. Graças ao seu ministério, cumpriu-se uma das duas promessas de Jesus de que haveria um só rebanho e um só pastor, tendo cumprido uma missão que lhe rendeu o título de grande profeta de Deus, considerado ainda na terra como um anjo de Deus entre nós. Cumpriu fielmente sua missão, preparando esta igreja para um pleno desenvolvimento e apta a divulgar o reino dos céus na terra. Confiamos também nos demais santos e anjos de Deus, porque são vivos e poderosos, auxiliam a Deus e, quando designado por nosso Criador, podem vir a esta terra para amparar os bons e humildes de coração, cooperando com Deus na missão de abençoar, salvar, proteger e realizar curas e milagres. Cremos também na salvação, visto que toda pessoa que com fé santifica sua alma aqui na terra, ao terminar seus dias de vida, podem ter plena convicção de que seu espírito é vitorioso e estará no reino dos céus. E de acordo com seu procedimento e realizações aqui na terra, receberá de Deus o reconhecimento e um galardão, desde que tenha uma fé inabalável e cumpra as leis e os mandamentos de Deus. Falando aos seus discípulos sobre a fé, disse o Divino Mestre Jesus: tendes fé em Deus, porque em verdade vos digo que qualquer que disser a este monte, ergue-te e lança-te no mar, e não duvidar em seu coração, mas crê que se fará aquilo que diz, tudo o que disser será feito. Por isso vos digo que tudo o que pedirdes, orando, crede que recebereis e tê-lo-eis. E quando estiverdes orando, perdoai, se tendes alguma coisa contra alguém, para que vosso Pai que está nos céus vos perdoe as vossas ofensas. Mas se vós não perdoardes, também vosso Pai que está no céu não perdoará as vossas ofensas. Pois bem, amados ouvintes, as obras confirmam a fé. Por isso que se alguém disser que tem fé e não tiver as obras que são os frutos de uma vida santificada, engana-se a si mesmo. Qualquer pessoa pode ter fé em Deus, esforçando para compreender a doutrina de Cristo e do Consolador. Porém, será nula se continuar no pecado ou se haver timidez, desânimo ou ainda ideias tradicionais que contradigam a verdade. Prezados ouvintes, guarde em seus corações estas palavras transmitidas com muito amor para todos. Agradeço pela vossa audiência e agora farei uma oração pedindo as bênçãos da Santa Vó Rosa e do Santo Irmão Aldo para todos os nossos ouvintes. Santíssimo Deus nosso Pai, venho neste momento prestar ao Senhor o meu mais profundo louvor e adoração. Também a Jesus nosso Senhor, a nossa Mãe Maria Santíssima e a Santa Vó Rosa, o Santo Espírito Consolador. Louvo também o Santo Irmão Aldo, nosso condutor, anjo de Deus entre nós. E agradeço imensamente pela doutrina que Jesus trouxe a nós e ensinada na íntegra para nós pela Santa Vó Rosa e pelo Santo Irmão Aldo. Agradeço pela fé inabalável que nos ensinaste a termos, esta fé que nos faz lutarmos e vencer. Peço, ó Santa Vó Rosa, que a Senhora abençoa e ajude todos os nossos irmãos e ouvintes deste programa A Hora Milagrosa, que todos possam ter muita fé em seus corações e, tendo fé verdadeiramente nos ensinamentos transmitidos por esta Igreja Apostólica e por este programa, possam aprender a cada dia mais e assim possam viver a vontade de Deus, o nosso Pai, de Jesus e da Senhora Santa Vó Rosa, o nosso Consolador. Santa Vorosa bendita, peço ainda a tua bênção para esse lar, para esta casa, esta família que nesse momento ouve esse programa com o desejo de receber as suas bênçãos. Apresento-lhes e rogo que a Senhora os livre de todo o mal. E peço a unção para esta água e este óleo que colocaram próximo a este aparelho receptor. E quando fizer uso com fé, recebam suas bênçãos e o seu livramento. Prezados irmãos e ouvintes, recebam as bênçãos da Santa Avó Rosa, do Santo Irmão Aldo e da Virgem Maria. Bênçãos que vêm em nome do Pai, do Filho e do Espírito Santo. Amém.
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3: 6:01.
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5: Bom dia, gente querida. 1º de setembro, é uma alegria estarmos juntos para ouvir o Senhor. Nesta terça-feira, então, que é 1º de setembro, a palavra de Deus hoje é Lucas 4, 31, 37. Extasiavam-se com o ensinamento de Jesus, porque tinha autoridade. Na sinagoga estava um homem que tinha o espírito de um demônio impuro e gritou com voz forte: o que há entre nós e ti, Jesus Nazareno? Vieste para nos destruir? Sei quem tu és, o Santo de Deus. Jesus o repreendeu, dizendo: cala-te e sai dele. E depois que o demônio o derrubou no meio dele, saiu dele sem lhe fazer mal algum. Todos ficaram atônitos e comentavam entre si: que palavra é essa? Com autoridade e poder dá ordem aos espíritos impuros e eles saem. Falava-se a respeito dele em todo lugar de redondeza. Palavra da salvação. Glória a vós, Senhor. Gente querida, vocês que acompanham todo dia a palavra de Deus, eu quero do fundo do coração agradecer a Deus pela bondade e que o Senhor nos ajude, né, a viver. Por isso que nós ouvimos agora, o nome cristão vem de Cristo, que significa ungido, com óleo para uma missão especial. É uma palavra grega que traduz a hebraica Messias, que tem o mesmo sentido, ungido. Jesus de Nazaré começou a ser visto como o Messias de Israel. Por isso, é chamado de Jesus Cristo. Quem o segue é cristão. Faz-se batizar e começa a fazer parte da comunidade chamada Igreja. A comunidade dos que sabem quem é Jesus Será que isso basta? É suficiente saber quem é Jesus Cristo para ser cristão? O demônio é cristão. O demônio sabe que Jesus continua sendo. O que há entre o demônio e Jesus? Não há nada entre Jesus Cristo e o demônio. Ao passo que entre Jesus e o cristão, há tudo. Nós temos que seguir a Deus, não ao demônio, as suas obras más. Por isso, vamos pedir à mamãe, rezando juntos. Ave Maria, cheia de graça, o Senhor é convosco. Bendita sois vós entre as mulheres e bendito é o fruto do vosso ventre, Jesus. Santa Maria, Mãe de Deus, rogai por nós, pecadores, agora e na hora da nossa morte. Amém. Rogai por nós, Santa Mãe de Deus, para que sejamos dignos das promessas de Cristo nosso Senhor. Amém. E que Deus abençoe a todos. Muita paz. Gente querida, ao final da nossa reflexão, de ouvirmos a palavra de Deus, eu gostaria muito de vos abençoar. Então, o Senhor esteja convosco, Ele está no meio de nós. Por intercessão da nossa querida mãe, desça sobre cada um de vós, vossas famílias, vossos trabalhos, a bênção de Deus Todo-Poderoso, o Pai, o Filho e o Espírito Santo. Amém. A alegria do Senhor seja a vossa força.
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6: E já vamos chegando na reta final, só que ainda tem muita história para contar, viu? E por falar em história, vamos lá na Fazenda São Francisco, Zico e Zeca, 1986. E existe uma curiosidade atrás dessa música: Fazenda São Francisco também aparece como Maior Proeza, composição associada a Jesus Belmiro e Paraíso. Bom, Jesus Belmiro foi um importante compositor da música caipira e teve várias de suas obras gravadas por grandes nomes do sertanejo, viu?

0: E fechando, Amado Batista, Folha Seca, participação da Simone Simaria. E segura aí que já já tem o último bloco, a última sequência, a saideira, aqui no nosso Violada.
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11: 6:21.
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3: Central de Negócios da Fecoagro formaliza Comitê Comercial de Eletrodomésticos e Bazar. Cooperativismo Catarinense inicia projeto piloto de comunicação do Programa de Educação Política. Essas e outras notícias logo após a nossa mensagem cooperativista.
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3: 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Alô, amigos gaúchos, paranaenses e catarinenses. Eu sou o Renê Roberto e hoje é terça-feira, começando o mês de setembro, edição de 1º de setembro de 2026. E essas são as notícias. O sistema OSESC iniciou reuniões de implantação do projeto piloto de difusão do Programa de Educação Política. A iniciativa busca incentivar a participação cidadã entre os colaboradores e associados das cooperativas catarinenses. Nessa primeira etapa, o projeto envolve um grupo de cooperativas que já participam do programa. Lançado no final do ano passado, durante os encontros, são apresentadas as diretrizes, a metodologia de trabalho e papel estratégico dos multiplicadores, profissionais responsáveis por levar os conteúdos às cooperativas. Integram o piloto as cooperativas Cressol Evolução, Copérdia, Coperja, Cotravale, Cooper e Fecoagro. Para o presidente do sistema OSESC, Vanir Zanata, a iniciativa representa um avanço importante na preparação do cooperativismo catarinense para atuar de forma organizada na construção de políticas públicas. Ele disse: o cooperativismo sempre participou das grandes transformações de Santa Catarina. Com esse programa de educação política, queremos ampliar esse protagonismo por meio da informação, formando uma rede preparada para compreender os processos democráticos e ainda fortalecer de maneira ética, técnica e apartidária a representação dos interesses das cooperativas e dos seus mais de 5 milhões de cooperados, finalizou ele. Baseado nas diretrizes do sistema OCB, o projeto piloto também apoia a criação de uma rede contínua de comunicação entre o sistema OSESC e as cooperativas. A proposta é garantir que conteúdos sobre o cenário político, processos legislativos e atuação institucional cheguem de forma acessível a todos os públicos das cooperativas. O presidente do sistema OSESC, cooperativista Vanir Zanata, ainda reforçou o papel dos multiplicadores nesse processo. Nessa etapa, disse ele, o multiplicador terá papel fundamental, pois os conteúdos serão enviados a eles, que terão a tarefa de replicar aos demais públicos. Após o alinhamento inicial, os multiplicadores passam a receber materiais periódicos, fortalecendo um fluxo contínuo de informação qualificada em todo o sistema. A iniciativa integra a estratégia do sistema OSESC de qualificar o diálogo com o poder público e estimular a cultura da participação. Com isso, o cooperativismo amplia sua atuação como agente de desenvolvimento econômico e social aqui em Santa Catarina. José Zeferino Pedroso, presidente do Conselho Deliberativo Nacional do SEBRAE e também do Sistema FAESC Senar, participou em Florianópolis da abertura do Startup Summit 2026, um dos principais encontros do ecossistema de inovação e empreendedorismo do país. A programação reuniu cerca de 10 mil participantes presenciais e aproximadamente 20 mil pessoas no formato online, com representantes de diferentes regiões do Brasil e também do exterior. Realizado pelo Sebrae Startups, em parceria com a Associação Catarinense de Tecnologia, a CAT, o evento conta com mais de 200 especialistas, empreendedores, investidores e nomes do mercado nacional e internacional, debatendo tendências, estratégias, tecnologia e o futuro dos negócios. Durante a abertura, José Seferino Pedroso destacou a importância de Santa Catarina sediar um evento que ganha cada vez mais projeção. Afirmou: "Sinto orgulho pelo nosso estado e de Santa Catarina sediar esse grandioso evento que coloca o Brasil na vanguarda da inovação. Além de inovação, tratamos de negócios, de ideias que se transformam em soluções e de soluções que se transformam em empresas, contribuindo para o desenvolvimento empreendedor do nosso país", finalizou Zezo Pedroso. Ele também ressaltou a evolução do evento desde a primeira edição em 2018, quando reuniu cerca de 2 mil participantes. Hoje o encontro chega à nona edição, com crescimento expressivo, alcançando participantes de 27 países e de 650 municípios. Para Zezo Pedroso, esses números comprovam a consolidação da Startup Summit como espaço de conexão, conhecimento e geração de oportunidades. Ele disse: "Foram mais de 200 expositores nacionais e internacionais. Estamos tratando de inovação e qualificação, tornando o Startup Summit 2026 uma referência nacional e internacional." Ao abordar a atuação do Sebrae, Zezo Pedroso reforçou o papel da instituição no apoio aos pequenos negócios. Declarou: "O papel do Sebrae sempre foi e sempre será apoiar os empreendedores para que construam grandes negócios e contribuam para a economia do país. O nosso estado de Santa Catarina é uma referência brasileira em inovação." Ainda segundo Zezo Pedroso, o evento também funciona como uma vitrine das soluções e conexões oferecidas aos empreendedores. "Esse evento", finalizou Zezo Pedroso, "mostra tudo aquilo que o Sebrae coloca à disposição e desenvolve para apoiar os pequenos negócios, conectando os empreendedores brasileiros às melhores oportunidades do empreendedorismo nacional e internacional." O Sicoobi Crede Itapiranga está promovendo a Semana do Cooperativismo 2026, mobilizando colaboradores, cooperados, escolas, entidades e comunidades nos municípios onde a cooperativa atua. Com o conceito "Quando a escolha é cooperar, o mundo gira melhor", essa iniciativa busca aproximar ainda mais o cooperativismo das pessoas, levando para além das agências valores como cooperação, solidariedade, educação, participação e interesse pela comunidade. Ao longo da semana, as 12 agências do Sicoobi Crede Itapiranga em Santa Catarina e no Rio Grande do Sul desenvolve atividades adaptadas à realidade de cada município. As ações incluem iniciativas em escolas e entidades, educação financeira e cooperativista, além de gestos de gentileza, voluntariado e mobilizações que incentivam a cooperação no dia a dia. Mais do que falar sobre cooperativismo, a proposta é mostrar na prática como pequenas atitudes podem transformar os lugares onde vivemos. Quem destaca a importância desse movimento é Giovanni Kern. "Quando falamos em cooperativismo, falamos essencialmente das pessoas que se unem por um objetivo comum. A Semana do Cooperativismo nos convida a levar esse propósito para ainda mais perto da comunidade, mostrando que cada pessoa pode contribuir e que pequenas atitudes, quando somadas, são capazes de gerar grandes transformações. As atividades reforçam um trabalho contínuo da cooperativa, que ao longo do ano promove ações de educação financeira, voluntariado, formação e responsabilidade social. A Semana do Cooperativismo é uma iniciativa do Instituto Sicoobi, realizada em conjunto com as cooperativas de todo o país, com o objetivo de fortalecer a cultura cooperativista e dar visibilidade às boas práticas do setor. Para o Sicoobi Crede Itapiranga, do extremo oeste de Santa Catarina, cooperar vai além de oferecer soluções financeiras. É estar presente, gerar oportunidades e contribuir para comunidades mais fortes e participativas. O sistema Sicoobi reúne mais de 10 milhões de cooperados, está presente em todo o Brasil e conta com cerca de 4.700 pontos de atendimento. E a seguir, depois da nossa mensagem cooperativista, nossa última notícia: Central de Negócios da Fecoagro formaliza Comitê Comercial de Eletrodomésticos e Bazar. Aguardem!
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3: Muito bem, estamos de retorno aqui dos estúdios de rádio da Fecoagro em Florianópolis, capital do estado de Santa Catarina. E agora atenção para a última notícia. A Central de Negócios da Fecoagro, em Palmitos, Oeste Catarinense, em conjunto com a Coopera 1, Coopera Itaipu e Coopera Oriverde, realizou reunião do Comitê Estratégico, com foco no fortalecimento e no desenvolvimento das operações comerciais nos segmentos de eletrodomésticos e bazar. Durante o encontro, foi formalizado o Comitê Comercial de Eletrodomésticos e Bazar, iniciativa da Central de Negócios, que busca ampliar a integração entre as cooperativas, fortalecer o poder de negociação por meio da atuação conjunta, identificar novas oportunidades comerciais com os fornecedores. Entre os principais temas discutidos estiveram a concentração e o planejamento das compras, a realização de negociações conjuntas, a otimização dos estoques, a racionalização do número de fornecedores e o planejamento antecipado de produtos sazonais. A proposta é aproveitar melhor o volume de compras da rede e buscar condições comerciais cada vez mais competitivas. O grupo também discutiu a possibilidade de desenvolver encartes e campanhas comerciais conjuntas, permitindo que as cooperativas aproveitem de forma coordenada as oportunidades, condições especiais e ações promocionais disponibilizadas pelos fornecedores. Outro ponto de destaque foi o alinhamento dos processos entre a Central de Negócios da Fecoagro e as cooperativas, com o objetivo de ampliar a organização e a integração nas negociações, campanhas, eventos, utilização de verbas comerciais e programação de pedidos. A criação do comitê fortalece o modelo de intercooperação, permitindo que as cooperativas compartilhem experiências, necessidades e estratégias, além de atuar de maneira coordenada na busca de melhores oportunidades comerciais. Com essa iniciativa, a expectativa é ampliar a eficiência das compras, melhorar as condições negociadas, otimizar estoques e fornecedores e, consequentemente, gerar maior competitividade e melhores resultados para as cooperativas filiadas. A formalização do Comitê Comercial de Eletrodomésticos e Bazar representa mais um passo no fortalecimento da atuação conjunta entre a Central de Negócios da Fecoagro e as cooperativas filiadas, reafirmando o compromisso com a integração, a cooperação e a construção de soluções que gerem valor para toda a rede. 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
2: Gente, passa rápido, hein? Já chegamos ao último bloco aqui do nosso Violada Sertaneja dessa terça-feira. E agora com a Thaís e Alexandre, dupla que tem uma história longa dentro da nossa música sertaneja. O primeiro disco veio em 1983 e a dupla alcançou seu primeiro disco de ouro 3 anos depois. E Alexandre também se tornou um compositor de mão cheia, viu? Bastante conhecido aí dentro da nossa música sertaneja. Mulher.

0: fechando a nossa terça-feira, o nosso violado é Carlos e Alexandre, e não dá pra esquecer, pra terminar falando de lembrança, viu? Coisa que a gente tenta esquecer, mas não dá, né? Fazer o quê? E assim a gente chega ao final de mais um Violada. Hoje teve viola, teve estrada, comitiva, fazenda, luar, saudade e muita história boa da nossa música sertaneja. Eu quero agradecer a você que esteve comigo, você que tá na roça, na cidade, no caminhão, em casa, onde quer que você esteja, onde quer que o rádio esteja ligado, obrigado pela companhia. Fica aqui meu abraço a todos os profissionais de educação física pelo dia, viu? Pelo dia de vocês, um abraço, nosso carinho, nosso respeito. Fica com Deus, amanhã eu tô de volta, hein? Mesmo horário, mesma sintonia e na melhor rádio do seu rádio. Eu sou De Luca, deixo aqui meu abraço desejando a você uma ótima terça-feira.
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2: 6:59.
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2: Bom dia, começa agora a edição desta terça-feira, dia 1 de setembro de 2026, do Líder Notícias. Apresentação, Marcos Valnei. Central Técnica, Gabriel Platal. Redação, Odinei Gonçalves. Reportagens, Matheus Mitterer e Odinei Gonçalves. Direção-geral, Mauro Roberto Valmórbida. Confira as manchetes desta edição. Prefeito Edervaldo Oeste buscará recursos para a revitalização da Rua Nereu Ramos até o bairro Estação Luzerna. Vereador cobra definição sobre radar eletrônico instalado no acesso Adolfo Zighelli. Realizada a última sessão ordinária do mês de agosto da Câmara de Vereadores Edervaldo Oeste. Você confere também as informações do setor de segurança pública e do esporte.
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2: A Prefeitura de Edervaldo Oeste vem realizando várias obras estruturantes nesse início de semestre. O prefeito Ronaldo da Rosa menciona que as conquistas são fruto de muito trabalho.
3: A gente está conseguindo implementar um ritmo interessante nas nossas obras. Nós estamos andando, mesmo que não no ritmo que a gente queria, mas vai ser entregue no prazo adequado, a Rua Santa Catarina, que é uma obra que há muitos anos demanda de melhorias. Nós vamos fazer uma drenagem ali também de 1 metro de largura. Né? Nós estamos com essa rua, estamos com a praça agora, enfim, andando a parte que vai ser reformada, uma outra parte vai ficar para um pós-obra, né? E nós temos para iniciar após a licitação quase 2 milhões de reais de drenagem. Temos o distrito industrial, que está tudo aprovado, só para iniciar após a eleição. Temos a infraestrutura, desculpa, do conjunto habitacional e mais 29 moradias. Temos o cemitério e temos mais 3 milhões de reais entre o bairro Estação Luzerna e calçadas na área central. Então, sem dúvida nenhuma, temos aí... E o asfalto da Sede Belém, né? A maior obra da história do nosso município. Então, temos aí mais 25 milhões de obras para iniciar após a eleição, que estão prontas. Né? Eu, como tinha muito convênio com o Estado, nós optamos por duas obras antes do período eleitoral, que é a Praça e a Santa Catarina. E as outras iniciam todas após o período eleitoral, aí todas elas estão prontas para voar, como se diz, a gente dá ordem de serviço e iniciar.
2: Ronaldo também fala sobre a possibilidade de revitalização da Rua Nereu Ramos até o bairro Estação Luzerna.
3: Após a eleição, eu vou pedir a reforma da Nereu Ramos até na Estação Luzerna, vou pedir a ligação do bairro Santo Antônio ao bairro São Vicente e vou pedir a ligação do bairro Aparecida até na BR-282, criando uma via de escoamento e alternativa por dentro ali do bairro Aparecida, saindo na BR-282, e vamos executar o asfalto pela Canhada Funda, ligando com a BR-282 também, para a gente ficar com 3 vias de escoamento.
4: Essas são as principais obras de estruturação, né? Além do possível contorno viário, que já deve ser listado também, né?
3: Sem dúvida nenhuma, o contorno viário já está licitando, e nesse contorno contempla a ligação do quilômetro 7 com a Santos Dumont, né? Aqui no centro, praticamente no centro, no bairro Aparecida. E aí nós ficaremos com várias alternativas de acesso à BR-282. Com certeza teremos um salto gigante no desenvolvimento com essas vias.
4: Prefeito, também buscar, né, a estruturação quando tiver o contorno viário para ter mais opções, né, de indústrias, bairros. Também o município vai crescer para aquele setor, né?
3: Sem dúvida nenhuma. O município cresce para o lado das rodovias, né? Então, quando tiver uma rodovia de boa qualidade, que escoe produção e que tenha tráfego de pessoas, com certeza há crescimento.
2: O vereador Leandro Sato levou ao plenário da Câmara de Joaçaba questionamentos recebidos da comunidade sobre o equipamento eletrônico instalado no acesso Adolfo Zigueri. Conforme o vereador, a principal dúvida dos moradores é se o dispositivo já está realizando autuações ou se permanece apenas como equipamento de monitoramento.
5: Desde maio desse ano de 2026, aquele equipamento foi colocado ali no acesso Adolfo Zigueri e gerou muitos questionamentos da comunidade, né? Afinal, tem um limitador de velocidade ali de 40 quilômetros. Na ocasião, a Prefeitura Municipal informou que aquele equipamento era tão somente para monitoramento e análises, né, dos veículos e principalmente caminhões que passam por esse local. Porém, dado que essa situação permanece assim até agora, praticamente 3 meses depois, isso tem gerado ainda mais questionamentos. Por quê? Porque conforme as pessoas foram se habituando com a existência desse equipamento no acesso Adolfo Zigueri, muitas já estão apreensivas de que eles podem estar gerando multa ou monitorando outras informações dos veículos e não sabem exatamente qual é o objetivo desse equipamento instalado no acesso.
0: Você vai buscar essas informações junto ao executivo, vereador?
5: Olha, na verdade, em conversa informal com o Poder Executivo, nos foi passado que ainda está sendo analisado para ver se esse equipamento ele vai ficar de forma definitiva, vai mudar o padrão de velocidade ou até mesmo vire um equipamento no estilo radar, com capacidade, quem sabe, até para gerar multas por quem ultrapassa a velocidade. Porém, isso não são informações definitivas. Porém, eu, como vereador, né, desejo e peço ao Poder Executivo, né, em razão das cobranças da comunidade, que tão logo seja dada uma definição a respeito desse equipamento, porque tem gerado muitos questionamentos e dúvidas, pois tem pessoas que passam em velocidade mais elevada, outras freiam. Então isso está gerando um inconformismo e muitas pessoas, e aqui eu me filio a essas pessoas, né, que são até na opção de, quem sabe, retirar esse equipamento, pois até hoje nós não verificamos assim uma justificativa tão necessária de colocar esse equipamento no local.
2: A seguir, você confere as informações do setor de segurança pública e ainda realizada a última sessão ordinária do mês de agosto da Câmara de Vereadores Gervaldo Oeste.
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7: O homem foi autuado por ato obsceno na madrugada de domingo após tirar a roupa e ficar completamente nu no hospital Dr. José Atanásio, em Campos Novos. A ocorrência teve início por volta da 1 da manhã na rua Benedito Zandoná, no bairro Senhor Bom Jesus, quando a polícia militar foi acionada para prestar apoio a uma equipe do SAMU que atendia um indivíduo de 41 anos que estava alterado. De acordo com a PM, o cidadão foi conduzido ao hospital, onde voltou a apresentar comportamento descontrolado, retirou as próprias vestes e permaneceu despido diante de outras pessoas que estavam na unidade. Durante a intervenção, para restabelecer a ordem, o homem resistiu ativamente às determinações da guarnição, sendo necessário o emprego proporcional da força para sua contenção. Diante dos fatos, foi lavrado um termo circunstanciado e o autor assumiu o compromisso formal de comparecer perante o Poder Judiciário e, após os procedimentos legais, foi liberado, permanecendo sob observação médica na instituição. Tá nem para sentir calor mais, né? Um grave acidente na manhã de ontem tirou a vida do odontólogo Vinícius Cunem Coelho, de 33 anos, na SC-135, no trecho conhecido como Novo Contorno Sul, em Videira. A colisão envolveu um Peugeot 308 e um caminhão de transporte de ração e ocorreu por volta das 8 horas, próximo à ponte de acesso ao bairro Amarante, em um momento em que chovia na região. Quando o corpo de bombeiros chegou ao local, a vítima já se encontrava sem sinais vitais no interior do carro. A equipe da unidade de suporte avançado do SAMU realizou a avaliação médica e confirmou o óbito. O corpo foi removido das ferragens e encaminhado para necropsia pela polícia científica. O condutor do caminhão não se feriu e recusou atendimento. Ele relatou às autoridades que o automóvel seguia pelo contorno no sentido da ponte quando invadiu a pista contrária. Mesmo tendo jogado o veículo pesado para o acostamento, o motorista não conseguiu evitar a batida lateral contra o carro. Uma araucária de grande porte caiu sobre uma residência de madeira no início da noite de ontem, na linha Nossa Senhora do Perpétuo Socorro interior de Ervaldo Oeste. A queda causou danos de grande monta na estrutura do imóvel, que ficou inabitável. O corpo de bombeiros foi acionado por volta das 18h30 e realizou o corte e a remoção dos galhos e do tronco que estavam sobre a cobertura. Como os moradores não estavam na residência no momento do impacto, ninguém se feriu. Devido à gravidade dos estragos e à falta de segurança na estrutura, a família foi orientada a passar a noite na casa de familiares. Durante o atendimento, os bombeiros constataram ainda que outras araucárias nas proximidades apresentam danos estruturais e oferecem risco iminente aos moradores da localidade. O município e a região enfrentam chuvas volumosas e temporais desde a madrugada do último sábado. Apresentamos o plantão policial no Líder Notícias.
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4: 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A noite de ontem foi marcada pela última sessão ordinária do mês da Câmara de Vereadores de Gervalo Oeste, que em agosto teve 5 reuniões. O presidente da Casa Legislativa, Patrick Juste, comenta os assuntos que estiveram em pauta.
5: Então, nós tivemos na noite de ontem, né, uma sessão da Câmara com moção de aplauso, destinada a 4 policiais militares, né? Cito o nome: Rafael Longo, Adriano Carlos Padilha Sartori, Ângelo Costenaro e Cristiano Rodrigo Cavaleiro. Esses policiais, em ações diferentes, um aconteceu no destacamento do município de Luzerna e os demais aconteceram aqui no Batalhão da Polícia Gervalo Oeste, mas a homenagem, digamos, para esse policial que aconteceu no destacamento de Luzerna, em virtude por ele pertencer ao Batalhão Gervalo Oeste. Então, esses 4 policiais em situações, datas, né, diferentes, acabaram, então, salvando crianças recém-nascidas que os pais procuraram o batalhão da polícia, bem como procuraram o destacamento ali também da polícia em Luzerna, procurando ajuda para essas crianças que estavam afogadas, né, com o leite materno. E eles acabaram, então, salvando essas vidas. E a Câmara de Vereadores, né, num reconhecimento dessas situações, acabamos, então, parabenizando, né, entregando uma placa de moção de aplauso. Então, nesse decorrer dessa legislatura, nós já tivemos algumas situações de homenagens, mas nada como essa de salvar a vida de crianças. Então, foi muito importante essa solenidade, contou com a presença do comandante do batalhão da Polícia Militar, Major Garcês, também com o subtenente Tedesco, também com o Major Paes, que estiveram aí prestigiando, além das famílias, este momento importante que traz, né, uma alegria aos munícipes aqui de Gervalo Oeste.
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4: Uma partida movimentou ontem a Série A do Campeonato Brasileiro e o Remo perdeu em casa 3-2 para o Coritiba. Amanhã tem uma partida atrasada da quarta rodada, o Flamengo recebe o Mirassol. Já a 26ª rodada acontece no final de semana, sábado Bragantino e Bahia, São Paulo Atlético Mineiro, Fluminense e Vasco da Gama. No domingo tem Coritiba e Mirassol, Cruzeiro e Atlético Paranaense, Remo e Flamengo, Internacional e Santos, Botafogo e Palmeiras. Também tem Corinthians e Chapecoense e na segunda o complemento da rodada, dia 7, Vitória contra o Grêmio. Já pela Série B do Campeonato Brasileiro, nós tivemos ontem a equipe do Fortaleza empatando com o Operário em 1-1. Hoje tem Londrina e Juventude completando a 25ª rodada. A 26ª começa na quinta-feira com o Náutico e Botafogo de Ribeirão Preto. O Criciúma joga na sexta-feira contra o Cuiabá. Também na sexta tem Atlético e Vila Nova, CRB e América Mineiro. No sábado, Novo Horizontino e Avaí, Goiás e Fortaleza. Também Juventude Atlético Goianiense, Ceará e Sport Recife. No domingo, às 11 da manhã, Londrina e Operário. Também no domingo, às 18h30, Ponte Preta contra o São Bernardo. Pela Copa do Brasil, nós teremos hoje, às 20 horas, Atlético Mineiro e Cruzeiro na primeira partida 1-1, definindo quem avança à próxima fase. Amanhã tem também Santos contra o Palmeiras. Na primeira partida deu 3-0 para o Palmeiras. Teremos amanhã vitória contra o Vasco da Gama. O Vasco venceu a primeira por 1-0. Na quinta-feira, o Grenal, Grêmio Internacional, que terminou empatado o jogo de ida em 0-0. Essa partida na quinta-feira, às 20 horas. Apresentamos o bloco de esportes.
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4: Chegamos ao final de mais uma edição do Líder Notícias, apresentação Marcos Valnei, Central Técnica Gabriel Platal, redação Odinei Gonçalves, reportagens Matheus Mitterer e Odinei Gonçalves, direção geral Mauro Roberto Valmórbida. Mais informações você confere a qualquer momento em nossa programação, acessando nosso portal de notícias líderfm1075.com.br. E ainda no Jornal do Meio-Dia, logo após o horário eleitoral gratuito. O Líder Notícias volta amanhã. A todos um ótimo dia.
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4: Marcos Valnei.
6: E aí, meu considerado e minha considerada, como é que você tá? Tudo bem? Dá licença, deixa eu entrar aí na tua casa, no teu ambiente de trabalho, enfim, na tua vida, para que nós possamos retomar a nossa velha amizade e juntos vivermos outra vez, lado a lado, a emoção que só o rádio pode nos proporcionar.

0: Então traga meu upa, ai, ai, te reencontro, venha cá. Ai, ai, ai, que abraço gostoso. Bate fera, dá soquinho. Pronto, estamos devidamente cumprimentados e preparados para trocarmos energias através do rádio.
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0: Bença mãe, bença pai, bença avó, bença avô, que seja terça-feira, dia 1 de setembro de 2026, abençoada, protegida, que você possa dar mais um passo em direção às suas vitórias. Bom dia, povo bom que me faz bem. Tô trazendo comigo a competência profissional do meu amigo Gabriel Platão nos trabalhos técnicos e nós estamos prontos para mais uma vez cumprirmos a missão que o rádio nos deu, a missão de mexer com a tua emoção, com a tua sensibilidade, com o teu astral até o meio-dia. Setembrinho gostoso do coração da gente, nos trate bem, que seja um mês muito feliz, um mês muito produtivo, que seja leve, que nós possamos estarmos em harmonia com aqueles que convivem conosco. Setembro, cuida bem da gente, tá bom? E você coloca o seu espírito de pé, o seu verdadeiro eu, a sua essência divina, em sintonia com o Espírito Santo da Santíssima Trindade e peça proteção e sabedoria para a sua caminhada e para a caminhada daqueles que você ama. Ricardo Braga, vem dizer pra gente que uma estrela vai brilhar.

Que a luz que brilha no firmamento da fé ilumine sempre o nosso caminho. Mesmo diante das sombras, que nunca nos falte esperança para seguirmos em frente. Nossa fé é a chama que fortalece o coração e renova os nossos sonhos. Confiemos, pois a luz de Deus sempre brilha mais forte do que qualquer escuridão. Me passa o chimarrão?

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0: 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Bom, vamos ao tempo.
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0: Sol com algumas nuvens, chove rápido durante o dia e à noite. 2,5 milímetros de chuva é pouca coisa, tá? Temperatura começou com 13, máxima 17, mas a sensação térmica é de 12 e 16. 2,5 milímetros de chuva, 97% de chance de que isso ocorra. Umidade relativa do ar 83 a 94%. Vento de sudeste a 7 km por hora. Também de sudeste, a rajada de vento a 40 km por hora. O sol nasceu às 6h40, vai se pôr às 18h12. A lua já é cheia.
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0: Bom, hoje nós temos de presente para um de vocês aí 10 litros de gasolina do América Oil. Presentaço. Bom dia.
3: Bom dia, meus amigos da Rádio Líder, Edito Bianchini do Fátima. Coloca meu nome na bênção do Padre, minha amiga Dirce Lovatel, meu marido Rubens. Hoje eu gostaria de ouvir uma música de Reginaldo Rossi, qualquer uma deles. Desejo-me muitas bênçãos sobre a terça-feira de todos vocês aí. Muita saúde, um abração.
0: Outro para ti, muito obrigado. Bom dia, Marcos Rondei. Deus abençoe sempre todos nós. As chuvas estão fazendo estragos no litoral. São José, Meia Praia, Itapema, Tijucas. Minha sobrinha mora em Tijucas, disse que tá alagada as ruas, sem luz, etc. Meu mano José mora lá, tá feio as coisas. Põe hoje a música Demis Roussos, Forever and Ever. Sou eu, a Pete, fica com Deus. Valeu, brigadão, Pete. Que Deus cuide desse povo, né? Com essas chuvas fortíssimas aí. Ivo, obrigado pela atenção mais uma vez, pela tua mensagem de bom dia, desejamos o mesmo. Aqui mandaram um vídeo pra gente, quem que é esta senhora? Vamos ver quem que é esta senhora que manda vídeo pra gente. Selma Keller, obrigado, dona Selma Keller. Bom dia.
4: Eu sou Santineiro, estou pedindo oração para mim, para minha família, e por, me põe na benção do padre, e eu e a minha família, e daí a Juliana, o Rodrigo, que está internado no Hospital Santa Teresina, está passando bem.
0: Melhoras.
4: Tchau, bom dia.
0: Bom dia, muito obrigado. Reginaldo Rossi, venha cantar bonito pra gente, a Raposa e as Uvas.

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1: Legal demais. Grande Reginaldo Rossi que já tá no céu. A raposa e as uvas.
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0: Que bom, que bom, que bom que você me recebe aí na sua rotina. 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Regressando para o nosso WhatsApp. Nossa, quanta gente! Bom dia!
1: Bom dia, Marcos Onei. Abençoado dia. Bom trabalho. É a Célia, me coloca no sorteio também, coloca a Delci. E aí, o Clades e o Amarildo. Um abração, fica com Deus.
0: Senhora também, todo mundo aí, obrigado, tá? Bom dia, gostaria de participar do sorteio de hoje, Elaine Santos, e se for possível tocar Raul Seixas. Obrigado, Elaine. Bom dia.
2: Bom dia, Rádio Líder Inês Cordeiro. Quero participar do sorteio. Coloca toda a minha família, Pôster e Cordeiro, na bênção do Padre Manzotti. Um grande abraço.
0: Outro pra senhora, pra todo mundo aí. Deus te abençoe, a senhora também. Como que é o nome da senhora? É a dona Terivale Radinha. Oi, Tinha. Tudo bem? Obrigado, viu? Pareça mais vezes. Bom dia. Gostaria de participar do sorteio de hoje e da Lina Rec. E se for possível tocar Canarinho Prisioneiro. Põe minha neta Maiara Pimentel nos aniversariantes. Está fazendo 30 aninhos. Não teve um neto ontem também de aniversário? Todo mundo espera para nascer nesse mês? Então tá bom. Já é outro mês também, né? Um atrás do outro. Vamos lá, vamos tocar a música bonita do Raul Seixas, Medo da Chuva, porque tá todo mundo com medo dessa chuva, hein?

0: Muito bem, tá aí pra você, Medo da Chuva, sucesso eterno de Raul Seixas.
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8: Que bom que nós estamos juntos em mais um Amanhã Líder. Tá tudo bem aí? Tudo bem, né? Então tá bom. Então vamos agradecer a Deus essas bênçãos que ele derrama sobre nós. Aliás, o céu derrama sobre a humanidade bênçãos todos os dias de forma ininterrupta. São chuvas de bênçãos invisíveis, mas para estar recebendo essas bênçãos, nós temos que fechar o guarda-chuva para que essa chuva possa nos atingir. O guarda-chuva da nossa descrença, do nosso piloto automático, que a gente vai seguindo sem prestar atenção que nós estamos fazendo. Vamos lá, vamos colocar o nosso espírito, como eu sempre digo, de pé, para que nós tenhamos acesso a essas bênçãos. São chamadas ondas Chan, que o céu derrama sobre a humanidade. Para você sintonizar a Rádio Líder, você tem que colocar lá 107.5. Para você sintonizar as bênçãos de Deus, você tem que sintonizar com o coração agradecido, com disponibilidade e vontade de abençoar tudo que lhe rodeia. 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Um abraço para Rodrigo Lineu, curtindo a gente todas as manhãs. 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Bom, vamos fazer o seguinte, vamos voltar para o nosso WhatsApp. Quanta gente, que maravilha! Obrigado, pessoal, obrigado. Bom dia!
9: Bom dia, Marcos Valnei, tudo bem? Meu nome é Jaqueline de Oliveira, gostaria de participar do sorteio de hoje. Se for possível, toca a música Oi, Tudo Bem, de Zanete Cristiano. Tenha um ótimo dia, um bom trabalho. Obrigada, Valnei.
8: Valeu, obrigado você. Bom dia, me coloca na bênção no sorteio, abraço, eu coloco, mas como que é o nome? É Marli Fátima Gasparetto. Obrigado, dona Marli. Bom dia, dona Vitalina.
10: Bom dia, Marco Vanei. Bom dia, Marco Vanei. Tudo bem? Agora parou um pouco esse temporal, né? Então, Marco Vanei, coloca eu, meus filhos, você com a tua família, o Gabizinho. E daí no sorteio também, se tiver, tá bom? E daí chuta ali a luz da minha vida. Eu quero luz também. Você também quer luz, né?
8: Claro.
10: Então tá bom. Muito obrigado, um abraço pra você e até amanhã.
8: Fui. Obrigado, obrigado, dona Vitalina. Vamos de música. Oi, tudo bem? Zé Neto e Cristiano.

0: Muito bem, Zé Neto e Cristiano, oi, tudo bem?
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Que bom, que bom, que bom que nós estamos lado a lado. 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

0: Os Brindo, Jandir, a Kelly e o meu filho Marcelo e eu. E também se dá para tocar uma música aí do, pode ser uma do Amado Batista, Folha Seca. E eu agradeço.
1: Valeu, obrigadão. Bom dia, Tia T.
2: Oi, Márcio Flanei, bom dia. É a Tia T. Coloque Inês Munari, família na bênção do Padre, a Cris, especialmente seu Idanir lá de Bicaré, que está no centro cirúrgico, fazendo uma cirurgia de alto risco. Vamos orar por ele, que ele saia dessa. Beleza? E coloque no sorteio da gasolina. Eu, a Giovana, a Michelle e o Giovanni. E a música pode ser a próxima. Beleza? Um abraço, um bom dia. Fique com Deus.
1: A senhora também. Bom dia.
3: Bom dia, Marcos Volney, a Neiva Machado, Nossa Senhora de Fátima, me coloca no sorteio, coloca a família Salles de Lima Machado Silva na benção do padre. A música hoje eu pedi do José Augusto Rei. Abraço, beijos, amigo.
1: Valeu. Obrigado, obrigado, obrigado, obrigado. Vamos fazer o seguinte, vamos tocar música, Gabrielzinho. Tá pintando Ronaldo e Adriano e Rick Solo, Luz da Minha Vida.

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1: Muito bem, gente. 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Vamos conhecer o santo do dia, saber quem é ele, pedir a sua proteção e a sua bênção. Neste dia 1º de setembro, a igreja celebra a memória de Santa Beatriz da Silva Menezes e de Santo Egídio. A Santa Beatriz da Silva Menezes nasceu em Ceuta por volta de 1424, era nobre portuguesa e fundadora da Ordem das Concepcionistas, a Ordem da Imaculada Conceição. Foi dama de honra na Espanha, onde sofreu grandes perseguições por causa da inveja da rainha. Durante um período de reclusão forçada, teve uma visão de Nossa Senhora que lhe pediu para fundar uma ordem religiosa dedicada à Imaculada Conceição. É considerada uma precursora do dogma da Imaculada Conceição. Faleceu em Toledo em 1491 e foi canonizada pelo Papa Paulo VI. Santo Egídio, ou São Giles, foi eremita e abade que viveu entre os séculos 6 e 8. Não se tem uma definição concreta, mas foi na França. Passou muitos anos em oração solitária em um bosque no sul da França, alimentando-se do leite de uma corça. Mais tarde, tornou-se abade e orientador espiritual de sua região. É considerado um dos santos auxiliadores da Idade Média, invocado tradicionalmente pelos pobres, mendigos e contra o medo e crises convulsivas. Que Santo Egídio e também Santa Beatriz da Silva Menezes possam rogar por nós. Anderson Freire, Raridade.

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8: 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Tem horóscopo chamando.
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8: Começamos com o signo de Áries. O dia favorece decisões rápidas e atitudes que estavam sendo adiadas. No amor, uma conversa sincera pode aproximar você de alguém especial, viu, Ariano? Touro, a estabilidade será sua maior aliada para organizar finanças e colocar planos em ordem. Nos relacionamentos, demonstre seus sentimentos sem medo de parecer vulnerável, Taurino. Gêmeos, sua comunicação estará especialmente forte, abrindo portas no trabalho e na vida social. Evite assumir compromissos demais e reserve um tempo para descansar. Tá bom, geminiano? Câncer, intuição aguçada ajudará você a perceber o que as pessoas realmente querem dizer. No amor, o carinho e a proximidade emocional serão mais importantes que grandes gestos. Tá bom, câncer? Leão, um reconhecimento pode surgir depois de um período de dedicação silenciosa. Aproveite a confiança em alta, mas lembre-se de ouvir quem está ao seu redor, leonino. Virgem, O momento é excelente para organizar tarefas, estabelecer prioridades e iniciar uma nova rotina. No campo afetivo, pequenos detalhes podem fazer uma grande diferença, virginiano. Daqui a pouco tem Libra, Escorpião, Sagitário, Capricórnio, Aquário e Peixes.
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8: Pontualmente, 9 da manhã.
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15: A ocorrência de fraudes financeiras tem crescido entre as contas bancárias empresariais após o aumento das medidas de segurança nas contas de pessoas físicas. Dados da FEBRABAN, a Federação Brasileira dos Bancos, mostram que nos últimos 12 meses, os golpes em contas corporativas saltaram de 31% para 56%, superando pela primeira vez as ocorrências registradas com clientes pessoas físicas. Especialistas alertam que a falsa sensação de segurança faz com que muitas empresas fiquem vulneráveis a movimentações suspeitas e pulverização rápida de valores via Pix. Para coibir essas fraudes, o setor financeiro e as autoridades reguladoras reforçam a importância de monitorar fluxos atípicos e adotar camadas extras de proteção no acesso às contas jurídicas. Da Rádio 2, Milena Abreu.
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0: Que legal, que legal que nós estamos lado a lado nessa festa de sucessos. 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
0: Muito bem, vamos com o segundo turno do horóscopo. Vem cá, tem um ali que tá chegando. Libra, o equilíbrio será colocado à prova, especialmente diante de escolhas que envolvem outras pessoas. Confie no diálogo para resolver pendências e recuperar a harmonia. Nesse exato momento, eu estou interrompendo o horóscopo para parabenizar um amigo pelo aniversário. Como é que você tá, Tiaguinho?
3: Tudo bem, tudo certo, bom dia.
0: Tiago Felipeto, parabéns.
3: Obrigado, obrigado, do fundo do coração aí, tá?
0: Você nasceu já assim junto com o mês, né, filho?
3: Certeza.
0: Tá louco, começar bem.
3: Obrigado, o mês inteiro.
0: Não perder nada.
3: Nem um dia. Obrigado,
0: parabéns, carinha, parabéns. Obrigadão. 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Ó, Escorpião. Uma mudança inesperada pode revelar uma oportunidade que você ainda não havia considerado. Na vida amorosa, intensidade será positiva desde que venha acompanhada de confiança. Viu, Escorpião? Sagitário, o desejo de liberdade e novidades estará em alta, favorecendo viagens, estudos e novos projetos. Cuidado apenas para não agir por impulso em questões financeiras, Sagitário. Capricórnio, seus esforços começam a produzir resultados concretos, especialmente na carreira. No amor, seja menos exigente consigo mesmo e permita-se aproveitar o momento, viu, Capricórnio? Aquário, ideias originais podem chamar atenção e colocar você em contato com pessoas influentes. Uma amizade pode ganhar um significado mais profundo ao longo do dia, viu, Aquário? Peixes, sensibilidade e criatividade estarão em destaque, tornando o dia favorável para projetos pessoais. Proteja sua energia e evite absorver preocupações que pertencem aos outros, viu? Pisciano, horóscopo do dia volta amanhã.
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0: Voltando pra minha gente, fazia tempo que eu não falava com vocês, né? Deixa eu ver. Bom dia, Marcos Valnei. Por gentileza, coloca nossos nomes no sorteio da gasolina. Aldocir Vargas, Santina dos Santos, Tailan Vargas, Lucimara Vargas, obrigado, amigo. Eu que agradeço. Bom dia, Marcos Valnei. Tudo bem? Me coloca no sorteio Elisângela Mota e o marido Marcelo Rosalém. Obrigada, bom dia. Claro que sim, bom dia para vocês. Dona Carmen Jussara.
5: Bom dia, aqui é a Carmen Jussara de Santo. Queria participar do sorteio da benção do padre. Mandar um abraço para vocês. Fique com Deus.
0: A senhora também, fique com ele. Vamos lá, então, tem mais gente chegando por aqui. Deixe-me ver quem é. Bom dia.
6: Bom dia, Marcos Vunei. Aqui quem fala é o Lourdes Bertotti. Queria participar do sorteio e pedi para colocar minha família na bênção do padre. Um abraço, fique com Deus.
0: A senhora também, muito obrigado. Simone Mendes, venha cantar Me Ama ou Me Larga.

0: Sucesso pra você nessa manhã, líder. Tá aí Simone Mendes dando o seu recado. Me ama ou me larga.
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0: Muito obrigado a quem se liga com a gente a partir de agora. 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O que que acontece agora, Gabrielzinho? Vamos pro povo. Deixa lá. Pera aí que eu já chego lá. Que eu tô aqui em Simão pegando oração. Meu Deus, quanta gente. Graças ao bom Deus. Obrigado, Senhor. Eu não mereço, mas agradeço essa atenção toda. Bom dia, Marcos Sondei. Aqui é a Camila Oliveira do Prado, do bairro Nossa Senhora de Fátima, Ervaldo Oeste. Me coloca no sorteio e coloca o pai Valdemar Bride também. Valeu. Bom dia.
1: Bom dia, Marcos Valnei. Aqui é a Lourdes Pereira, queria participar do sorteio.
0: Muito obrigado, está participando. Bom dia!
2: Bom dia, Marcos Valnei. Aqui é a Natalina Suc, do bairro São Jorge. Peço por você me tocar na bênção do padre, e meu neto Henrique Manuel e pela minha família. Quero concorrer nos bens. Coloco meu neto Henrique Manuel no sorteio. Peço uma música.
0: Tem gente ligando.
2: Bom dia, feliz para todos vocês e para quem gostar da música.
0: Então, valeu.
2: Bom dia.
0: Obrigada, senhora, também, dona Natalina. Gente, a gente não consegue atender chamadas pelo WhatsApp, tá? Que a gente fica aqui no WhatsApp web, tá? Na internet e não conseguimos atender. Então, nos desculpe aí se a gente não atende, tá? Jandir Duarte, bom dia.
3: Olá, bom dia, Marcos. Aqui é o Jandir da Vila Rica. Queria participar do sorteio e pedir uma música hoje. Para homenagear todos que têm medo da chuva, com o Raul Seixas, Medo da Chuva.
0: Tocamos lá.
3: E coloca a família Eduardo, nossos amigos, vocês, da rádio, tudo na bênção do Padre Manzotto. Tá bom, amigo?
0: Valeu.
3: Um abraço, fica com Deus.
0: Você também, seu Jandir. Os filhos do Rio Grande, para agradar os ouvidos de quem sempre pede, Flor do Meu Jardim.

0: Aí a flor do meu jardim com os filhos do Rio Grande.
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5: Muito obrigado a você que se liga com a gente a partir de agora. 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Tá bom, gente? Dá para voltar pro povo? Então vamos voltar pro povo. Aqui, bom dia!
6: Bom dia, Marco Vanei. Seja bem-vindo à minha casa.
5: Obrigado, irmão.
6: Aqui, tomando um chimarrão, escutando ali. Gostaria de participar do programa e pedir uma música com o Milionário Zé Rico, qualquer uma deles aí para me ouvir. E tudo de bom, meu amigo. Se tiver sorteio, coloca no sorteio. Um abraço.
5: Valeu, senhor Luiz. Abraço, tudo de bom. Vou tocar lá na sofrência pro senhor, tá bom? Bom dia, Marcos Vanei, Angelina Seco, Trevisan, da linha Perinho. Coloca na oração do padre Valentim, Zadir, Leonir, Gringo, Ivonete, Lídia. Quero participar do sorteio de hoje. Um grande abraço para você. Outra amiguinha. Bom dia. Gostaria de participar do sorteio. Clevenice Gonçalves. Colocar Andressa Gonçalves participar do sorteio. E a família na benção do padre. Valeu. Bom dia, Marcos Vanei. Me coloca no sorteio. Andresa Sagin. Obrigado, Andrezinha. Beijão pra você. Bom dia.
7: Bom dia, Marco Vonei. Quero participar do sorteio. Sou Leucir Pico do Vila Rica. Tudo de bom. Um abraço.
5: Valeu, brigadão. Pediram durante a semana aí, né? Gustavo Mioto impressionando os anjos.

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1: Como é que tá aí?
2: Gustavo Mioto, impressionando os anjos.
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0: Mas homem do céu, não sei nem onde é que tá a minha felicidade, como é que eu vou mostrar a felicidade dos outros? Quero mandar um abraço aí pro Flávio Zanella, pra Dona Aline. Dona Aline mandou uma mensagem aí, não sei se eu vou chegar nela, né? Porque tem muita gente, meu Deus, graças a Deus. Então, mandar um abraço pro casal aí, Flávio e Aline Zanella, pra Dona Lourdete também, pra Silvana. Muito obrigado por me ouvirem todas as manhãs, tá bom? Ah, eu tenho um convite pra matinê também. O grupo da melhor idade Viver um Pouco Mais, do bairro Nossa Senhora de Fátima, aqui de Ervaldo Oeste, tenho o prazer de convidar todos os grupos e a população em geral para um grandioso matinê. Vai ser dia 6 de setembro agora de 2026, no CPJ. É domingo, dia 6? É, 7 é segunda-feira, é feriado. Vai ser no CPJ de Joaçaba, a animação da banda Toque Musical, início às 14 horas, R$20 o ingresso, tá? E reserva de mesa pelo contato da Laurita, 49 999 35 94 93, ou com Ari no 49 998 30 7163. Ô, seu Amadeu, o senhor não vai dirigindo o Fusca não, né, seu Amadeu? Lá pra cima lá, não tem jeito, vai estar cansado tanto dançar, né? Obrigado pessoal aí do grupo Viver um Pouco Mais, bom evento pra vocês, todo mundo convidado pra prestigiar, tá bom? Deixe-me ver agora onde é que nós paramos. Deixa eu descer. Descendo. Cheguei. Bom dia.
1: Bom dia, Marcos Valnei. Me coloca na benção do Padre Reginaldo e no sorteio. É a Tere do Santo Antônio. Obrigada.
0: Valeu, dona Tere. Obrigado. Eu que agradeço. Bom dia, Marcos Valnei. A Franciane, da entrada da Barra Verde, gostaria de pedir oração para a família e também pela sua saúde. Saúde dela, né? Também participar do sorteio. Muito obrigado se for atendida. Uma ótima terça-feira. Eu que agradeço, Fran. Obrigado. Bom dia.
2: Bom dia, Marco Vani. Tudo bem? É Aurélio da Artura. Tô tomando um chime, escutando aqui. Tá legal. Ponha no sorteio. Muito obrigado.
0: Valeu. Eu que agradeço. Bom dia. Só mandou bom dia. Então, bom dia para esta ouvinte que se chama Marisa. Valeu, Marisa. Bom dia, Marcos Valnei. Me coloque no sorteio. Terezinha Conte. Abraço, Marcos. Obrigado, amiguinha. Fala bom dia para mim.
3: Bom dia, Marcos Valnei. Bom dia a todos aí. Aqui é o Claudio Mike, do Bairro Ru. Me coloca no sorteio da gasolina. Coloca meu neto, Antônio Miguel Borba, também, para participar aí. No mais, uma ótima terça-feira aí para todo mundo. Apesar da chuva, né? Mas vamos que vamos.
0: Valeu. Obrigadão. Bom dia, meu nome é Bruna de Queiroz, gostaria de colocar os pais Alberi Rodrigues de Queiroz e Maria Salete da Alpiva de Queiroz na benção do padre Reginaldo Manzotti. Também Filomena da Dauti, Antônio Carlos de Barros, todos pela saúde, além de todas as almas do purgatório, muito obrigada, eu que agradeço. Tem música? Vamos lá então. Amado Batista, Seresteiro das Noites, para quem quer curtir o Amadão.

0: Amado Batista cantando o Seresteiro das Noites pro meu amigo e compadre Tico, que adora o Amado Batista.
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6: Começamos com a Loto Fácil, concurso 3.776. 15 acertos, uma aposta ganhadora, que levou 1.572.000. Será que vai abrir aqui? Abriu Rio de Janeiro. Um bolão de 7 cotas levou 1.572.000 reais. 14 acertos, paga 2.498. Também 13 acertos, 35. 12 acertos, 14. 11 acertos, 7 reais. Quina. Concurso, cadê o número do concurso? Tá aqui, 7.106, 18, 23, 34, 49 e 69. Ninguém acertou. Cinco números, 11.300.000 para hoje à noite. Quatro acertos, paga 11.171. Três acertos, paga 112. Dois acertos, 4,57. Também tivemos Loto Mania, concurso 2.970. Ninguém acertou os 20 números, 2.700.000 para amanhã. 19 acertos, uma aposta ganhadora que levou 199.000. 18 acertos, paga 3.675. 17, 308. 16 acertos, 51. 15 acertos, 11, 49. Dupla Sena, concurso 3.003. Primeiro sorteio, 9, 11, 19, 34, 36 e 44. Segundo sorteio, 3, 19, 22, 38, 39 e 45. No primeiro sorteio, ninguém acertou seis números, acumulados 2.800.000. Cinco acertos, paga 7.249. Quatro acertos, 111. Três acertos, 2,99. Ainda, segundo sorteio, seis acertos, ninguém. Cinco acertos, paga 4.567. Quatro acertos, 106. Três acertos, paga 3,15. Também tivemos dia de sorte, concurso 1.286. 2, 4, 8, 10, 12, 17, 23. Mês da sorte, novembro, ninguém acertou sete números, 3 milhões para hoje à noite. Seis acertos, paga 2.561. Cinco acertos, 25. Quatro acertos, R$5. E por último, Super 7, concurso 893. Coluna 17, coluna 23, coluna 38, coluna 45, coluna 50, coluna 64, coluna 77. Ninguém acertou as sete colunas, 7 milhões para amanhã. Seis acertos, uma aposta ganhadora que levou 55.949. Cinco acertos, 1.211. Quatro acertos, 77. Três acertos, R$6. Loterias voltam amanhã.
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6: Voltando. Voltando para minha gente, quem é que tá chegando aí? Oi, Alicinha, tudo bem? Bom dia.
9: Bom dia, Marco. Boa noite, tudo bem? O Filipine. Viu, me bota na oração do padre, eu e a minha família. E tirando o sorteio da gasolina, fazendo um favor. Valeu, obrigado, viu?
6: Valeu, Filipine. Melhorou o sinal da internet aí onde você mora, cara? Ele, no começo, quando eu cheguei aqui, ele participava. Ele, tô aqui no meio do mato, que não tem sinal direito. Eu tô andando no meio do mato aqui pra achar um sinal pra mandar mensagem pra você. Muito obrigado pelo esforço de outrora. Bom dia, Marcos Ondei. Sou Inês Barão. Mensagem e música maravilhosas. Quero participar do sorteio do combustível. Gratidão, eu que agradeço. Bom dia!
10: Bom dia, Marcos Ronei. Aqui é a Rose, próxima Rádio Líder. Eu gostaria de participar do sorteio e também gostaria que colocasse meus três filhos, a Pati, a Dé, Olé e meu amor Leucir. E também gostaria que colocasse na bênção do padre a família Dias, família Moreira e a família Rosa. Tenha um bom dia de terça-feira com muita paz e saúde por esse lindo, maravilhoso dia que Deus nos está dando.
6: Amém.
10: Um abração, bom dia.
6: Bom dia, obrigado. Bom dia.
11: Bom dia, Marcos Onei, paz e bem, que o Senhor Deus Todo-Poderoso nos abençoe, que Ele mostre a sua face e se compadeça de nós, que devolva o seu olhar, nos dê paz, saúde, felicidade, proteção, alegria de viver e a salvação eterna. Coloca eu no sorteio, coloca eu na oração. Na oração a Romilda, Antonieta da La Costa Aparecente, Luiz Erni Balestrin, a Deisemara Souza, o Valmir Simeonte, a Ídia e a Leti. Os doentes, tudo que cuida dos doentes. Paz e bem, irmão.
6: Paz e bem, filho. Paz e bem. Os atuais, rosto desmaquiado.

0: Muito bem, rosto desmaquiado, sucesso dos atuais.
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0: Muito bem, estamos de volta, já dizendo que quem busca mais conforto, qualidade e economia para casa, encontra na loja Bolinha Colchões em Enxovais. 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O que acontece agora, Gabrielzinho? Acabou? Então tá bom. Vou deixar um sucesso ou não? Não? Então obrigado. Veio aí o padre Reginaldo Manzotti. A gente se fala às 10h36 aproximadamente com os oferecimentos da oração. Até daqui a pouco.
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2: 3 pessoas da mesma família morreram e outras 3 ficaram feridas em acidente na BR-470, em Brunópolis, no meio-oeste, na noite desta segunda-feira. Entre as vítimas está uma criança. Os feridos foram socorridos e levados ao hospital de Campos Novos. Florianópolis começa nesta terça-feira a distribuição de 15 mil telhas para moradores que tiveram as casas danificadas pelo granizo. A entrega será feita mediante cadastro. A ação atende famílias atingidas pelo temporal que provocou estragos na capital. Um deslizamento de terra interditou totalmente uma importante via de Gaspar, no Vale do Itajaí, na noite desta segunda-feira. O trecho foi bloqueado após o deslocamento de grande quantidade de terra, comprometendo a passagem de veículos.
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0: 9:59.
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0: Louvado seja nosso Senhor Jesus Cristo. Para sempre seja louvado, queridos filhos e filhas. Quero saudar a todos. Hoje, dia 1º de setembro. Toca a corneta, sacristão. Toca os carrilhões, sacristão. Mês de setembro, mês da Bíblia. Para nós, mês de Jesus das Santas Chagas. Eu repito, mês de setembro é o mês da Bíblia, mas para nós é, sem dúvida, o mês de Jesus das Santas Chagas. Querido povo de Deus, é com grande alegria que saúdo a todos. Nós estamos no segundo dia do tríduo de libertação. Jesus das Santas Chagas, dai-nos a graça da libertação. Filhos amados, saúdo a todos a partir da Rádio Evangelizar, de onde tudo começa. As rádios irmãs, cujos nomes cito neste momento:
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0: Saúdo a você pela TV Evangelizar, sinal digital em todo o país, em várias cidades, canal aberto, pelo YouTube, Padre Manzotti Oficial, isto mesmo. Inclusive, está lá, acabamos de fazer no YouTube Padre Manzotti, a quaresma de São Miguel Arcanjo. Lembrando a todos, quero saudar o aplicativo da Associação Evangelizar é Preciso e todas as plataformas digitais. E hoje eu quero saudar, seja bem-vinda, TV Maior, canal 11, Campina Grande, Paraíba. TV Maior, canal 11, Campina Grande, Paraíba. Você é convidado a acompanhar a partir das 10 às 6 da manhã. A Diocese de Campina Grande, minha saudação a Dom Dulcênio Fontes de Matos. A partir de hoje, transmissão TV Maior, canal 11, Campina Grande, Paraíba, das 10 às 6 da manhã. Seja bem-vinda. Quero saudar a Rádio São José FM 87.9, São José de Sonopole, Ceará, com o programa Experiência de Deus. Faz parte da Diocese de Iguatu, Ceará, Dom Geraldo Freire Soares. Portanto, também seja bem-vinda. Rádio São José FM 87.9, São José de Sonopole, Ceará. Filhos amados, vamos rezar. Mês da Bíblia, mês das Santas Chagas, segundo dia do tríduo de libertação. Em nome do Pai, do Filho e do Espírito Santo. Amém. Naquele tempo, Jesus desceu a Cafarnaum, cidade da Galileia, e ali ensinava aos sábados. As pessoas ficaram admiradas com o seu ensinamento, porque Jesus falava com autoridade. Na sinagoga havia um homem possuído pelo espírito de um demônio impuro, que gritou em alta voz: que queres de nós, Jesus Nazareno? Repito, eles gritavam: o que queres de nós, Jesus Nazareno? Vieste para nos destruir? Eu sei quem tu és. Tu és o Santo de Deus. Jesus o ameaçou, dizendo: cala-te e sai dele. Cala-te e sai dele. Então o demônio lançou o homem no chão e saiu dele, e não lhe fez mal nenhum. O espanto se apossou de todos e eles comentavam entre si: que palavra é essa? Ele manda nos espíritos impuros, com autoridade e poder, e eles saem. E a fama de Jesus se espalhava em todos os lugares da redondeza. Jesus agia com poder, autoridade e poder. Senhor, eu clamo a tua autoridade e poder. Eu peço, eu clamo, Senhor, clamo por teu poder, clamo por tua graça. Senhor Jesus, hoje, dentro de uma sinagoga, havia um homem possuído pelo espírito mau. Senhor Jesus, podemos não estar com esse espírito mau diretamente, mas há tantos problemas que nos rondam. Eu tenho os meus e peço que rezem por mim. Você tem os seus e nós rezamos por você. Hoje, terça-feira das Santas Chagas, abrindo o mês de setembro, qual é a graça que você precisa? Tem algo que precisa hoje? Hoje. Você está necessitado de uma graça, peça agora com confiança, Senhor. Eu não mereço essa graça. Não olhe para os meus pouca santidade, poucos méritos, mas eu sei que não olhas para isso, Senhor. Mas um coração contrito, humilhado, necessitado. E é por isso que eu clamo pelo teu amor, pelo teu santo nome, Jesus. Pelo teu santo nome, dai-nos esta graça. Peça por intercessão do santo que você se sente próximo. Eu clamo por intercessão de São Pio de Pietrelcina, Santa Luzia. Diga-o a intenção que você está precisando. Dai esta graça, Senhor, que tanto necessito. Jesus das Santas Chagas, que uma gota do teu sangue redentor caia, pelo teu santo nome caia. Os milagres vão surgir, filho, para o que você está fazendo. Se você tem o terço das Santas Chagas, pegue nas mãos. Larga essa vassoura e reza um pouquinho. Senta nessa cadeira e pega Jesus. Eu te peço essa graça hoje, com humildade e confiança. Jesus, que passaste pelo mundo fazendo o bem, pelas tuas santas chagas dolorosas e gloriosas, atendei-nos, escutai-nos, ouvi-nos, Senhor, atendei-nos, escutai-nos, ouvi-nos, repita pela terceira vez, Senhor, atendei-nos, escutai-nos, ouvi-nos. Eu vou para o intervalo, eu volto já, volte comigo.
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0: Eu comecei com grande alegria dizendo que setembro é o mês da Bíblia e você sabe o quanto eu sou apaixonado pela palavra de Deus. Não por acaso, desde que comecei a experiência de Deus, nós temos a leitura orante da palavra. Mês da Bíblia. E como é importante termos a Bíblia, lermos a palavra de Deus, ela é fonte de nossa orientação, da nossa conversão e da nossa busca de Deus. Também o mês de Jesus das Santas Chagas. E tudo culminará na festa das Santas Chagas, que eu quero dizer, você já organizou sua caravana? Você sabe que acontecerá entre os dias 21 e 27 de setembro. Você, de todo o Brasil, organize caravanas, ônibus, vans, lotação e venha. É de segunda a domingo, dia 21 é segunda. Abertura ao meio-dia. Gente, a programação está maravilhosa e se não está hoje, já estará. Onde vai estar disponível? Quero ver a programação, padre. Atenção, equipe, vai estar no evangelizarepreciso.com.br. Evangelizar é preciso, festa das Santas Chagas, a programação completa. Também, padre Reginaldo Manzotti.com.br, a programação completa. Você está vendo, já está lá. Então, eu quero lembrar que é de segunda a domingo. Gente, começa na segunda-feira, ao meio-dia, e aí não para. Aí não para, é uma programação intensa. Se vale a pena estar presente. Mas eu quero pedir a você que não tem condições de estar, que se organize nessa semana para acompanhar pela TV Evangelizar. Tudo transmitido pela TV Evangelizar, é claro. E também muitas das coisas, YouTube Padre Manzotti. Lembrando que passaremos na quarta-feira, que é dia de São Pio de Pietrelcina. E depois, no sábado, aquela encenação maravilhosa pelas ruas de Curitiba, onde tem a Via Sacra encenada, as chagas dolorosas de Jesus. Quem vem nessa procissão sabe quanta graça tem. Você já participou de uma das festas de Jesus das Santas Chagas? Eu gostaria que você gravasse. E sacristão, fique atento para a gente soltar esse mês. Você já participou de uma das edições da Festa das Santas Chagas? Grave um áudio para mim, 41-3221-6060. Eu vou soltar na programação. Isso, no sábado, nós teremos a recitação da Via Sacra encenada. E no domingo, as chagas gloriosas. Tudo muito lindo. E muitas bênçãos derramadas. Josefa, que a paz de Jesus esteja com você, Josefa.
1: Bom dia, padre.
0: Bom dia. Deus abençoe, Josefa. De onde você fala?
1: Sou da cidade de Itabaianinha, Sergipe.
0: Entendi certo. Itabaianinha. Muito bem. De Itabaianinha, Sergipe. Como é que você me acompanha?
1: Pelo YouTube. E pelo celular, Evangelizar é Preciso, pela rádio.
0: Tá certo, querida. A palavra é sua, Josefa.
1: Ai, padre, desculpa, mas eu tô toda me tremendo.
0: Ô, filha, estamos em casa.
1: Eu tinha esse sonho de eu conseguir falar com o Senhor. E o meu motivo é eu pedir orientação ao Senhor.
0: Por favor, que o Divino Espírito Santo nos...
1: Pelo relacionamento com meu esposo. Eu tive 6 anos de convivência, de casada. Nós temos um filho de 9 anos. E faz agora, tem 2 anos que ele saiu de casa. Agora, dia 8 de janeiro, faz 3 anos.
0: Tá.
1: E eu peço uma orientação e peço que o Senhor toque no coração. Não foi, padre, traição, não foi brigas. O motivo que eu tive, assim, minhas falhas, foi muito bruta com meu filho. Ele falava bruto comigo e eu não aceitava que eu sou mãe, eu não vou deixar um filho me responder. E aí ele foi só prestando atenção. E ele chegou o ponto que eu não estava mais suportando o silêncio dele. Eu cheguei para ele e disse, o nome dele é Jonas. Jonas, vamos conversar. Ele disse, não, amanhã eu tô indo embora. Infelizmente, padre, ele pegou a mala e fez embora. Ele não tem ninguém. Eu não tenho ninguém. E eu amo muito ele. E eu queria uma orientação. Muitas pessoas falam, mulher, vai ver sua vida. Siga seu caminho. Mas, padre, eu não consigo. Eu amo ele demais. E eu peço ao Senhor todos os dias que o Senhor restaure a minha família.
0: Certo.
1: Para nós criar nosso filho com muito amor e carinho. E eu queria uma orientação do Senhor. Se eu posso continuar esperando.
0: Tá, então espera aí. Vamos devagar com a dor, que o santo é de barro.
1: Isso.
0: Vamos começar assim. Você percebeu que tinha um relacionamento um tanto bruto com teu filho, é isso?
1: Isso.
0: Depois disso, como é que está o relacionamento com teu filho?
1: Muito melhor. 99%.
0: Por quem disse isso? Você ou ele?
1: Não, eu tô falando pelo meu filho.
0: Não sei.
1: Eu batia no meu filho, eu xingava meu filho, hoje eu não bato no meu filho, algo que ele faz, eu boto ele de castigo, mas eu não xingo ele, então assim, eu creio que Deus ele botou isso.
0: Fale.
1: Eu percebo que Deus ele me colocou neste caminho, no deserto, para eu mudar, primeiramente, porque não adianta ter um relacionamento da forma que eu tava.
0: Bom, então, esse é o primeiro ponto. Houve mudança da sua parte.
1: Houve.
0: Porque, veja, você vai, pensa comigo, a forma que você tratava seu filho não era muito diferente à forma que você tratava seu marido. Não que você batia, não que você fazia, porque teu filho você batia, mas teu marido você não batia. Só que a sua irritação, sua impaciência, os seus palavrões pesavam dentro de casa. Então, por isso que eu comecei dizendo, houve uma mudança na sua forma de lidar dentro de casa?
1: Houve.
0: Tá. Então, veja, o seu marido se diz que ele não tem ninguém. Como é que é o relacionamento de vocês hoje?
1: Hoje, padre, assim, antes ele não pegava o nosso filho na porta de casa e nem falava comigo. Hoje ele fala comigo no telefone, na hora que eu ligar pra ele, me atende. Ele pega o menino, como ele pegou domingo, fala normalmente comigo.
0: Tá.
1: Agora, só assim, no telefone. Na rua, se ele me encontrar, ele não fala. Não sei se ele tem vergonha.
0: Não vamos julgar. Não vamos julgar.
1: É, isso.
0: A questão não é essa. A questão é que, quando ele pegou a mala e foi embora, não estou dizendo que está certo. Ele fez um mecanismo de fuga. Ele fugiu. Só que ele estava dizendo a você que do jeito que você se relacionava, era errado. Ele também errou. Então, propõe para ele uma conversa. O dia que ele vem buscar o filho, proponha para ele, vamos conversar. Só que
1: eu já tentei.
0: E ele?
1: Uma vez eu chamei ele, ele veio aqui na minha casa e eu falei que eu mudei,
0: queria
1: que ele voltasse para nós criar nosso filho com muito amor. Ele disse que ia pensar, até hoje.
0: Procure de novo. Propõe.
1: Eu já procurei e ele falou que não tem tempo, mas eu tô esperando passar agora o mês de outubro, porque ele trabalha de comunicação na prefeitura e agora é tempo de política e ele não tem tempo. Aí eu vou esperar passar para chamar ele para conversar.
0: Tá bom. E nós vamos rezar nessa intenção, Josefa. Não desista. Se há amor, não desista. Mas peça a Deus a paciência, peça a Deus a mudança de temperamento, dominar o seu gênio. Vai se preparando para isso, vai rezando para esta conversa. Eu volto já, volte comigo.
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Eu falava com a Josefa de Itabaianinha, Sergipe, acompanha pelo YouTube, Bispo Dom José Genivaldo Garcia, da Diocese de Instância. E, gente, vem, ó Arcanjo São Miguel. Por que que eu tô falando isso? Às 9:30, você fez comigo a quaresma de São Miguel. E você lembra o que foi que nós pedimos? Tudo a ver com o que a Josefa partilhou. Você sabe, as orações são as mesmas. Você está acompanhando a quaresma de São Miguel, hoje, o 15º dia. Mas no combate espiritual de hoje, nós pedimos: Senhor, eu quero combater a minha impaciência. A impaciência. Por isso, pedir a Deus para que nos dê paciência para não tomar decisões precipitadas. E a impaciência leva agressividade, a impaciência leva palavrões, a impaciência leva a bater nos filhos, a impaciência leva dentro de casa ter uma atitude que estraga tudo. Perdeu às 9:30, perdeu? Daqui a pouco, terminado o programa, vem a missa, mas depois você pode fazer a qualquer horário a quaresma de São Miguel. Padre, eu não comecei. Comece hoje. Eu perdi. Faça hoje, pedindo hoje a graça da paciência e o combate contra a impaciência. 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

0: versículo 6. Mas antes de ir propriamente no versículo 6, eu faço o introito. 2 Coríntios capítulo 9, versículo 1 a 5. Eu explico. Paulo diz: vocês vão fazer uma coleta, vocês vão fazer uma oferta, essa é a palavra mais certa, uma oferta para a igreja que está padecendo, a comunidade de Jerusalém, onde tudo começou. Olha que bonito isso, uma oferta que me lembra da oferta do óbolo de São Pedro, que quando a igreja inteira faz, o padre até fala, faz o óbolo de São Pedro, depois para os lugares santos, que são os lugares que são mantidos pela custódia dos freis franciscanos lá na Terra Santa. Então, como é importante a gente ter essa noção, que isso é bíblico. E ele diz: olha, para que vocês não passem vergonha, eu vou mandar alguns antes, para que vocês se preparem para a coleta. E sejam generosos na coleta, na doação. Às vezes você fala: eu peço demais aqui para a obra evangelizar. Mas como manter essa obra sem doação? Não tem como, filho. Não tem, é o único caminho. Feito introito, versículo 6. Lembro disto. Quem planta pouco, colhe pouco. Quem planta muito, colhe muito. Falando de oferta, falando de generosidade. Texto bíblico de hoje, 2 Coríntios capítulo 9, versículo 6. Quem planta pouco, colhe pouco. Quem planta muito, colhe muito. Que cada um dê a sua oferta conforme resolveu no seu coração, mas não com tristeza, nem por obrigação, pois Deus ama quem dá com alegria. Escute isso, filho, escute isso. E aqui não tem como eu não dizer, na sua comunidade, no dízimo, numa obra de São Pedro, num lugares santos, numa campanha de evangelização, sem dúvida, mas também eu estou falando como obra evangelizar, aqui como colaboração. Escute o que diz a palavra de Deus. Lembre-se disso: quem planta pouco, colhe pouco. Quem planta muito, colhe muito. Que cada um dê a sua oferta conforme resolveu o seu coração, não com tristeza. Não faça a sua oferta com tristeza, nem por obrigação. Deus ama quem dá com alegria. Ei, escuta. Não faça com tristeza a sua oferta. Não faça com obrigação sua oferta. Faça com alegria. Dê com alegria. Deus ama quem dá com alegria. Versículo 8. E Deus pode dar muito mais do que vocês precisam, para que vocês tenham sempre tudo o que necessitam, e ainda mais do que o necessário para fazermos todo tipo de boas obras. Como dizem a Escritura Sagrada, ele dá generosamente aos pobres e a sua bondade dura para sempre. Versículo 10. E Deus, que dá a semente para semear, o pão para comer, também dará a vocês todas as sementes que vocês precisam. Ele fará com que elas cresçam e deem uma grande colheita como resultado da generosidade de vocês. quando você doa com alegria, com generosidade? Eu não escolhi o tema de hoje, é a leitura orante de hoje. Eu volto já.
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2: Muito obrigado, padre Reginaldo Manzotti, pela sua bênção. Estenda a mesma para todos que necessitam nesse momento. Muitas pessoas ficaram de fora hoje, tá? Da oração. Não coube todo mundo, mas fica valendo aí a sua intenção e peço desculpas. Eunice da Silva do Rupi para toda a família, Ibiraci Peloso para sua família, Ivan da Silva para si, esposa Juliana, filhos Júnior e Isadora e para Nora Raíssa. Fátima Triqueiros para os netos e filhos, Nina para o pai Valdir, Casagrande para os filhos, Ivonete Recalcati para a irmã Ivone Recalcati Machado, Gringo, vizinhos Angelina e Valentim, Ivete Ramos para toda a família, Nelly para si e família, Sirlei Dri pelos livramentos dos temporais e saúde de todos, Tânia Regina de Oliveira para sua família e pela saúde da dona Yolanda, Marisete Duarte do Nossa Senhora Aparecida para sua família, Dirlei Aparecida Campanholo para sua família, para mãe Catarina e para o namorado Jair, Daniele para si e toda a família Nogueira, Oliva de Oliveira da Cas para a família, Diva Palavecini para si.

precisam e pelas vítimas da chuva. Bernardina Lopes para si família, Áurea Ferreira para si família, Aurora Ribeiro para sua família, para Arminda, Lúcia Vacari, Karina e Nair Dalcente, Divonete Matos para a família, Judite para si filhos, irmãos e afilhados, Kleber Todescato para toda a família, Regina do Jardim Lindóia para a filha Maristela que está se submetendo a uma cirurgia nesse momento, Simone para a família, para o esposo Jair Cavalli, filhos Maurício e Maico e para a neta Júlia, Eduardo do Vila Rica para si, para a esposa Maria Helena Lopes, Luciane da Dulce Luz para os clientes, amigos e familiares e para os demais oferecimentos citados e não citados no decorrer do programa. A todos paz, saúde e felicidade, com as bênçãos e proteção que vem do céu.

e rezemos a palavra de Deus. A leitura de hoje, que ainda no final, no versículo 13, dirá: eles, quem são estes eles? A comunidade de Jerusalém darão glória a Deus, pois este serviço que vocês estão prestando mostra a ele como vocês são dedicados ao Evangelho de Cristo e que vocês aceitam e seguem. Eles orarão com muito carinho por vocês, por causa do imenso amor que Deus tem mostrado a vocês. Senhor, fruto deste texto de hoje, de Paulo, a comunidade de Corinto, eu peço a graça. Dai-me um coração generoso. Que eu lembre que se eu plantar pouco, colherei pouco. Se eu plantar muito, colherei muito. Então que eu possa ofertar muito. Não por obrigação, nem com tristeza, mas com generosidade. Pois isto agradece, agrada a Deus. Deus ama quem doa com alegria. Sem obrigação, sem tristeza, quem doa com alegria. Dai-me, Senhor, um coração generoso, capaz de doar. Amém. Amém. E fica aí a nossa dica. 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Fico tão feliz de saber que 59 capelinhas foram enviadas do dia 21 ao dia 27, agora recente. E quero valorizar as fotos das pessoas que mandaram. Mande foto do seu grupo. 419-8791-2787. A Nilza Rosa Teixeira, de Presidente Médici, Rondônia. Gorete Albino Custódio Fernandes, de Criciúma, Santa Catarina, meu grande abraço. Francisca Gomes Oliveira, de Dourados, Mato Grosso do Sul, minha saudação. Veridiana Paula de Oliveira Souza, de Cascavel, Ceará. Luiz Carlos Bortolazzi Campos, de Resende, Rio de Janeiro. Gisele Cristina Souza, de São João do Ivaí, Paraná, minha saudação ao padre que está aí. Edilene Maria de Oliveira, Rio Manso, Minas Gerais. Cícera Andrade, Adriana Leite Oliveira, de Cajazeiras, Paraíba. Elisete de Souza Mendes, de Limeira, São Paulo. Glória Pascoal Flor, Governador Valadares, Minas Gerais. Mande as suas fotos. E mais do que isso, torne-se um mensageiro da capelinha hoje, agora, agora. 0800 410 6060 ou 41 3221 6060.

0: André Mateus. Que a paz de Jesus esteja com você, André.
1: Bom dia, padre. Sua bênção.
0: Deus o abençoe. De onde você fala, filho?
1: Eu falo de Canoinhas, Santa Catarina.
0: Meu abraço a Canoinhas. E como é que você me acompanha ali em Canoinhas, Santa Catarina?
1: Eu te acompanho pelo YouTube ou eu te acompanho pela Alexa, pela Rádio Evangelizar, de onde tudo começa.
0: Tá certo, apesar de termos ali a Rádio Nativa FM que nos transmite. Diga lá, André.
1: Eu gostaria de dar um testemunho, padre.
0: Por favor, a palavra é sua.
1: Pois então, padre, primeiramente é uma honra estar falando contigo, é um prazer muito grande.
0: Certo.
1: É, o meu irmão, João Lucas, ele nasceu quando eu tinha 8 anos de idade.
0: Tá.
1: Ele nasceu com uma má formação renal.
0: Tá.
1: E ele teve que passar por 6 cirurgias, mais ou menos, quando ainda era bebê.
0: Meu Deus.
1: É. Então, a gente estava em Curitiba nesses dias.
0: Sim.
1: E a gente estava muito perdido. A gente não sabia o que fazer, a gente estava sem luz nenhuma. Foi quando a gente estava cruzando uma avenida em Curitiba e a gente viu uma igreja, a gente parou para rezar.
0: Sim.
1: E a mãe não sabia o que fazer realmente, a gente estava sem luz nenhuma.
0: Sim.
1: Foi quando a gente abriu a porta da igreja e a minha mãe viu de frente para ela Nossa Senhora das Graças com o menino Jesus no colo.
0: Certo.
1: Aí foi que a gente se agarrou a isso. E hoje,
0: que lindo.
1: O meu irmão é 100% saudável, graças a Deus. Ele é o nosso milagre da nossa família, padre.
0: Louvado seja Deus. Então diga, graça recebida.
1: Graça recebida,
0: é graça
1: testemunhada. Toca o sino, sacristão.
0: Amém, André. Louvado seja Deus. Como é que é o nome do seu irmão?
1: João Lucas,
0: né? João Lucas, tá certo. Nome de um apóstolo e de um evangelista, dos dois evangelistas, né?
1: Isso.
0: Quer deixar alguém em oração, André?
1: Gostaria de deixar a minha avó, que está acompanhando de Curitibano, Santa Catarina.
0: Nome da avó?
1: Amélia Carlon.
0: Meu abraço, dona Amélia, pela Rádio Curitibanos.
1: A minha mãe e meu pai, que no momento estão em Curitiba.
0: Tá.
1: O meu irmão, que no momento ele está na escola.
0: Nome do pai?
1: Nome do pai é um pouquinho difícil, mas vamos lá. Dave,
0: tá. Da mãe?
1: Alessandra.
0: E do irmão, você já falou, João Lucas, né?
1: Isso, meu irmão tá na escola agora estudando.
0: Quantos anos você tem, André?
1: Eu tenho 23, vou fazer 24, quinta-feira, padre.
0: Parabéns, que Deus abençoe. Tá bom?
1: Amém, padre, amém.
0: Deus abençoe. É dia 24 de fevereiro? De setembro?
1: Dia 3 de setembro.
0: Ah, dia 3 de setembro. Tá bom, quinta-feira. Deus abençoe. Fale, André.
1: Eu sou autista, padre. Sou nível 1 de suporte e eu gostaria que o senhor fizesse uma oração a todos os autistas que estão nos escutando
0: claro,
1: nesse momento.
0: Farei agora. Vamos pedir, venha derramar o seu sangue redentor, Jesus, sobre todos os que têm este problema de autismo, para que saibam eles mesmos lidarem com este problema, com as suas limitações e com os seus valores. Mas rezemos pela família, Senhor Jesus, que possa ter hoje a palavra paciência, possa ter discernimento, iluminação sobre todos aqueles que padecem com o autismo. Peçamos pela sociedade, Senhor, que cada vez mais seja inclusiva e que possa jamais discriminar, isolar, seja no ambiente de trabalho, seja na escola, seja onde for. Abençoai e santificai a todos os autistas e seus familiares. Amém. Deus abençoe, André. Deus abençoe. Abraço a Canoinhas, Santa Catarina. Lá tem a Rádio Nativa FM. Minha saudação, Dom Cleonir Bonetti, da Diocese de Caçador. 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Eu vou para o intervalo, eu volto com a novena, volte comigo.

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Hoje é aniversário da rádio Abatiá FM, Abatiá, Paraná. CFM de Capanema, Paraná, aniversário da Cajuru FM, Carmo do Cajuru, Minas Gerais. Coração FM, Itapurã, Mato Grosso do Sul. Esperança FM, Aral Moreira, Mato Grosso do Sul. Cairós FM, São Mateus, Espírito Santo. Metropolitana FM, Caruaru, Pernambuco. Top FM, Itaiópolis, Santa Catarina. Bom, eu quero insistir. Você perdeu a quaresma de São Miguel Arcanjo, dá tempo de você agora. Terminou o programa? Vai lá no YouTube Padre Manzotti, que é antes da missa, e você vai assistir, rezar, não é assistir, rezar a quaresma de São Miguel. Eu fiz às 9:30 da manhã, o 15º dia. Aí você emenda a experiência de Deus e quem não fez a quaresma de São Miguel. Combate contra a impaciência. Ah, gente, todos nós aqui nos encontramos, né? Precisamos muito, muito, muito. Lembrando que todos os dias, oração da manhã, YouTube Padre Manzotti. Amado povo de Deus, quero lembrar a todos a peregrinação de Pentecostes. Houve uma mudança em virtude ainda do conflito no Oriente Médio. O Pentecostes do jubileu da renovação carismática católica, e eu farei junto, nós faremos lá em Assis, e a saída é dia 6 de maio. Vamos juntos, dia 6 de maio nós saímos para Pentecostes. Mas a peregrinação começa, gente, em Palermo, no sul da Itália, na Sicília. Na Catedral de Palermo, nós iremos conhecer lugares maravilhosos. Depois, Cefalu, na missa dominical, na Catedral Normanda. Um mosaico lindíssimo do Pantocrato. Deus abençoe que incluímos este lugar. Nós vamos a Siracusa. Sabe por quê? Lá tem a Basílica de Nossa Senhora Santa Luzia. E onde ela foi martirizada, a protetora dos olhos. E vou pagar uma promessa lá em... na Basílica de Santa Luzia. Vamos a Taormina. De Taormina nós vamos a Tireno, Messina, Pompeia, Nossa Senhora do Rosário de Pompeia. Vamos à Costa Amalfitana. Nunca fizemos essa peregrinação. Vamos juntos. Iremos à Ilha de Capri, belíssima, Igreja de Santo Estevão, Jardim Augusto, Ana Capri, a Igreja de São Miguel Arcanjo. Iremos a Nápoles, onde tem São Januário, aquele santo cujo sangue liquidifica todo ano, e de lá vamos a Assis. Primeira parte do Pentecostes, 60 anos da renovação, São Francisco, Santa Clara, São Carlo Acutis. Depois vamos a Roma e terminamos com uma audiência com o Papa Leão XIV. Olha que coisa maravilhosa. Vamos juntos. 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Agora, chegou a hora, segundo dia do tríduo de libertação. Rezemos. Ó Senhor, vós sois grande, vós sois Deus, vós sois Pai. Nós os pedimos pelos méritos das santas chagas do vosso Filho Jesus, pela intercessão e auxílio de São Pio de Pietrelcina. Que os nossos irmãos e irmãs sejam libertos do maligno que os tornou seus escravos. Vós e todos os santos, vinde em nosso auxílio. Da angústia, da tristeza, da obsessão, pegue o terço das santas chagas, livrai-nos, Senhor. Da fornicação, da inveja, libertai-nos, Senhor. Dos pensamentos de ciúme, da raiva, da morte, libertai-nos, Senhor. De todos os pensamentos de suicídio e do aborto, libertai-nos, Senhor. De todas as formas de sexualidade desordenada, libertai-nos, Senhor. Da divisão da família, de toda amizade que nos afasta do bem, libertai-nos, Senhor. De todos os vícios e compulsões, libertai-nos, Senhor. Da enfermidade física, afetiva, espiritual, libertai-nos, Senhor. De todo ressentimento, mágoa e frustração, libertai-nos, Senhor. De toda agressividade, ira e ódio, libertai-nos, Senhor. De toda fofoca, mentira,
sentimento de vingança, libertai-nos, Senhor, de todos os malefícios, feitiçaria, bruxaria, ocultismo, libertai-nos, Senhor. Ó Senhor, que disseste: deixo-vos a paz, dou-vos a minha paz, concedei-nos a libertação de todas as maldições e as graças de gozarmos sempre da vossa paz, pelos méritos das santas chagas de Jesus, amém. Por Cristo Senhor nosso, amém. O Senhor esteja convosco, Ele está no meio de nós. Hoje, terça-feira das Santas Chagas, Eterno Pai, eu vos ofereço as Santas Chagas de nosso Senhor Jesus Cristo, para curar as de nossas almas. Atendei-nos, Senhor, pelos méritos das Santas Chagas, nesta graça que tanto necessitamos. Abençoai a água, a roupa dos enfermos, as fotos de família, os remédios, por intercessão de São Pio de Pietrelcina, Nossa Senhora do Carmo. E beba dessa água que vai ser abençoada e dê aos seus. Em nome do Pai, do Filho, do Espírito Santo. Amém. E eu me despeço mais do que nunca com o terço Jesus das Santas Chagas no YouTube, Padre Manzotti. 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
5: Começa nesta terça-feira e segue até o dia 30 de setembro em Blumenau o Festival Blumenauense da Cuca. Mais de 30 padarias e confeitarias participam da programação, com sabores tradicionais e novidades a preços promocionais. Foi lançado o edital para construir uma nova área de escape na SC-480, em Goiôém, Chapecó, próximo à ponte sobre o Rio Uruguai, na divisa com o Rio Grande do Sul. A estrutura terá quase 500 metros de extensão e será implantada em um trecho de descida da rodovia. Um homem morreu e outros dois ficaram feridos em um grave acidente em Brusque, no Vale do Itajaí, na madrugada desta terça-feira. O carro em que as vítimas estavam partiu ao meio após a colisão. Equipes de resgate foram acionadas, mas o motorista não resistiu aos ferimentos.
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7: 11:02.
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7: Muito bem, gente. Depois do padre Reginaldo Manzotti, estamos colocando o pé na estrada da sofrência, te levando junto comigo.
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7: 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Tá bom, gente? Vamos regressar pro WhatsApp. O povo tá lá me esperando, deixe-me ver aqui, bom dia.
17: Bom dia, Marcos Landei. Eu queria oferecer o programa para toda a minha família aqui do bairro São Jorge, família da casa, família de Oliveira, e também quero participar do sorteio. Aqui quem fala é o Oliva de Oliveira da casa. E tudo de bom para você. E eu quero participar, por todas nós, na bênção do padre. E muito obrigado para você, uma boa semana.
7: Igualmente, dona Oliva, muito obrigado. Bom dia.
18: Bom dia, tudo bem? Meu nome é Diana Jesus, eu moro no bairro São Jorge e gostaria de estar participando do sorteio. Se possível, coloco o nome da minha mãe também, Jane Terezinha Jesus Paga, no sorteio também. E desejamos uma semana abençoada para todos e um abraço.
7: Valeu, outro para ti. Bom dia, Maxonei. Bom dia para todos, gostaria de participar do sorteio. Dos 10 litros de gasolina do Posto América, eu, Maria Sueli Pereira, Vila Pedrini, por gentileza, coloco o Valdomiro Lemos Pereira também. Obrigado, amigo. Uma ótima terça-feira para ti e para toda a equipe da rádio. Eu que agradeço. Vai pro meu amigo Bota Nova, que passou aqui logo de manhã e pediu para tocar para ele na sofrência. Rio Negro e Solimões, morrendo de amor. Pega para você, Bota Nova.

0: Muito bem, tá aí pra você mais um grande sucesso, né? Rio Negro e Solimões, deixa eu falar uma coisa pra vocês aqui, ó. Nós divulgamos hoje na ronda policial do nosso jornal de que um pinheiro caiu em cima de uma casa no interior de Gervalo Oeste, né? Pois é, então a família tá fazendo uma campanha já aí porque caiu em cima, quebrou a casa, os móveis, e eles estão pedindo aí para que as pessoas possam doar móveis, madeiras, que está havendo um mutirão para as pessoas tentar levantar essa casa o quanto antes. Então, se você tem condições de ajudar, entre em contato aí com o 499 9916-0063. 499-9916-0063 ou no 499-34-2374. Inclusive, tem também aí uma vaquinha eletrônica que você pode entrar aí no WhatsApp e doar de R$ 26 até quanto você quiser, tá bom? Tá dado o recado aí. Procura lá a vaquinha, tá? Que vai aparecer no Facebook, aí nas redes sociais da família, tá bom? Então, família pedindo ajuda para reconstruir a casa o quanto antes. Valeu? Valeu, Juliano. Boa sorte aí. Casa do Gilson, rapaz. O Gilson é irmão da Nádia, que foi grande ouvinte minha desde os anos 90, faleceu recentemente. E agora vai cair um pinheiro em cima da casa do homem, minha Nossa Senhora. Então vamos lá. Vamos fazer o que agora? Voltamos daqui a pouco.
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0: E nós estamos ao lado do ouvinte mais querido e mais importante do rádio brasileiro. Bom dia, Liara Maria da Silva, moro no bairro São Jorge, quero participar do sorteio, muito obrigada. Eu que agradeço, Liara, bom dia, Ronaldo.
13: Bom dia, Macazonei. Ronaldo Pereira, passando um ótimo dia a todos os da líder, todos os ouvintes, especial a todas as mulheres também, esposa Chile, filho Matheus, pai Liz Maiora, irmã Morgana, sobrinha Paloma, cunhado Claire, irmão Rony, também podemos lembrar do Antônio da Jô, né? Não podemos esquecer nunca dele, né? Então sempre ligado. E se puder tocar uma bem tradicionalista aí, se eu, né? Você não pode ser uma próxima, se você vai ser comigo com o sorteio, grande abraço e que seja um mês abençoado para todos nós, né?
0: Valeu.
13: Esse mês é show para mim, nota mil.
0: Valeu. Beleza, irmãozinho? Que Deus carimbe. E cadê o Matheus, teu filho, que nunca mais participou? O Matheus enjoou da gente, cara? Bom dia, Marcos Ondei. Tô ligada na programação, Ivete Ramos. Coloca no sorteio e coloca toda a família do Padre Reginaldo. Obrigado. Obrigado, senhora. Agora vamos aqui com a Tere Costa. Bom dia.
14: Bom dia, Marcos Ondei, a Tere Costa. Queria participar do sorteio de hoje. Colocaram o nome da minha família no Padre Manzotti. Se for possível, tocar uma música do Amado Batista.
0: Okay.
14: Bom dia para vocês, fique com Deus, beijo.
0: Você também, outro. A dona Mara Rúbia tá aí? Bom dia.
15: Bom dia, Marcos Ronei. Eu sou a Mara Rúbia, quero participar do sorteio, se estiver. E também por a minha família, a benção Padre Manzotti. E por a Bruna Físio dar um sorteio, né? E a família dela, a benção do Padre Manzotti também. Deus abençoe. Muito, muito. Ficam com Deus.
0: Valeu, a senhora também. Neiva Machado pediu, José Augusto vem cantar. Hey.

É, rapaz, José Augusto, fenômeno da música brasileira. Não que eu queira fazer intriga, mas uma mulher deveria saber que o marido cantou toda essa música de ponta a ponta, com o olhinho fechado ainda, viu? Investiga aí se foi o seu esposo. Mas tava aqui, cantando. Chega a abrir o bocão. Ave Maria, gosta muito dessa música, hein, filho? 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Hoje é o dia do teu aniversário. E Dalina Reck para a neta Maiara Pimentel, que está fazendo 30 aninhos de vida hoje. Carmelinda Gelati e família, para o Ivandel de Araújo, pelo aniversário hoje. Hoje é aniversário do Tiago Felipeto, nosso colega de trabalho. Grande Tiagão, parabéns, muitos anos de vida. Rivelino Sartori, Geandro Augusto, também aniversário de Luiz e Castanharo, Gabriel Henrique, Luiz Turra, Ricardo Prando e Jussara Magalhães. Serena, a todos vocês que seja um dia feliz. Uma etapa de conquistas com as bênçãos, proteção e inspiração que vem do céu. Parabéns.

0: Sucesso pra você, Forever Ever, com Demis Roussos cantando pra gente na Hora da Sofrência.
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0: Muito bem, estamos apresentando o Manhã Líder com a Hora da Sofrência, correndo para o WhatsApp. Bom dia.
15: Bom dia, Marcos Vermelho. Eu gostaria que você me colocasse, eu e toda a minha família, na bênção do Padre Reginaldo.
0: Coloquei.
15: Se houver sorteio, me coloque no sorteio.
0: Claro.
15: O meu muito obrigado.
0: Eu que agradeço. Bom dia, Marcos Vermelho. Tudo bem com você? Sou a Rose de Oliveira, da Senadora Eusébio. Gostaria de participar do sorteio e colocar o nome da filha Manuela também no sorteio. Obrigada. Obrigado, Rose. Beijo, Manuela. Bom dia.
16: Bom dia, Marcos Vermelho. Aqui é a Delcy Zerard. Me coloca no sorteio,
5: na benção do padre Manzotti, eu e toda a minha família e o Antônio Alves Fernandes. Coloca no sorteio também.
0: Valeu, Deus.
5: Um abraço e uma boa semana.
0: Deucido Rupi, subi pro centro. Vamos lá, bom dia.
9: Bom dia, Marcos Juninho. Tudo bem com você?
0: Hein?
9: Me põe no sorteio e na benção do padre Manzotti, eu e a minha família. O Nilson, que precisa de bastante oração, que ele tá, deu um AVC.
0: Melhoras para ele.
9: No caminho.
0: Deus cuide.
9: Eu quero bastante oração para ele. Que Deus abençoe ele, que ele melhore. E me põe no sorteio. Essa Lete da Silva Bilhar aqui do Rupe. E põe o Gustavo também, meu neto. Gustavo da Silva. Mora aqui no Rupe, tá aqui também.
0: Valeu. Obrigado.
9: Tudo é bom pra você, um bom dia. E põe uma música do Amado Batista, uma música qualquer uma dele, tá bom?
0: Valeu. Obrigado.
9: Um abração, um beijão, fique com Deus. Um bom trabalho pra você, tá?
0: Gratidão, povo do RUP, pela audiência de vocês aí, tá? Luiz Moraes pediu, Milionário José Rico, decida.
16: 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Decida.

eu queira indicar. Não que eu queira fazer inferninho na vida dos outros, mas, dona Tere, me falaram que o seu Luiz estava cantando essa música com o olhinho fechado lá em Irmão Velho. Sei não, hein? Vá averiguar. Milionário José Rico, decida.

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0: tenha um bom mês.
1: Amém, você também.
0: Um bom mês bem bom, de primeiro dia de setembro. E me coloca aí na bênção do Padre Manzotti.
1: Coloquei.
0: Eu e a minha família, e também no sorteio, meu marido Ivani, meu irmão, minha filha Daniela e meu netinho Joaquim. Pode ser uma do Monsir Franco.
1: Tá bom.
0: Um abraço, até.
1: Até. Obrigado. Bom dia, Marcos Alney. Quero participar do sorteio e da bênção. Colocar a irmã Ivone Recalcati Machado, o gringo, os vizinhos, Angelina Valentim. Um grande abraço, amigo. Para você também, Ivonete. Obrigadão, tá? Pelo carinho aí. Bom dia.
2: Bom dia, Marcos Alney. Arique do Santa, me escreve o sorteio. Coloca meu nome, Ivonete. Filhas Kelly e Kathleen, sogra Inês Munari e neta Maria Júlia. Na oração do Padre Manzotti. Se puder, manda música para mim. Rosto Desmaquiado, tá bem?
1: Tocamos
2: um
1: também.
2: Um abraço, né? Um excelente dia para todos.
1: Obrigado, senhor Ari. Bom dia, toca a música Maria Passa da Frente, quero participar do sorteio. Meu nome é Vilma Erics e coloca o marido Idair Benedetti e a filha Ana Júlia Fink no sorteio também. Muito obrigado. Podemos tocar a música?
3: Marcos Valnei, não basta ser amigo, tem que provar. Cadê minhas músicas, meu bem?
1: Aqui, filho, graças ao pedido da Nilce Primão. Canta aí, Moacir, Distante dos Olhos.

0: Moacir Franco enfeitando Amanhã Líder, distante dos olhos.
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10: 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Tá bom, gente? Dá tempo de voltar para o povo? Vamos voltar para o povo, então. Tá aqui. Bom dia. Aí o que falo? Oi, quero participar do sorteio. Aqui é o Brian Vicente Moura.

Moreira de Luzerna, abraço para vocês da rádio. Obrigadão, Braia. Nome do meu neto, meu primeiro neto se chama Braia. Bom dia, gostaria de participar do sorteio. Meu nome é Camille Vitória da Silva, do bairro Santo Antônio, e gostaria de mandar um abraço para os meus colegas de trabalho da Ideal Alimentos. Uma ótima terça-feira e uma boa semana para todos. Valeu, amiguinha, para todo mundo aí da Ideal, tá? Bom dia, tudo bom? Coloca o meu nome no sorteio, Roselei Lins. Manda a música da Simone Mendes pro pessoal da Ideal Alimentos. Eita, que maravilha. Bom dia, aqui é a Nina. Me coloca no sorteio da gasolina. Coloca meu pai Valdir Casagrande e os filhos na bênção do Padre Manzotti. Toca para mim Marília Mendonça e Maiara e Maraíza. Coração vagabundo, obrigada, eu que agradeço. Tá pintando pra Vera e pra Mari, lá em Concórdia, curtindo César e Paulinho. Fui eu.

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1: César e Paulinho, sucesso Fui Eu. Legal demais. Bom, fiquei devendo música para Zenilda Borges, que pediu Roberto. Fiquei devendo pro Antônio Carlos, que pediu Guilherme Santiago. E fiquei devendo pro Kleber Todescato, que pediu Rick Renner. Toco amanhã para vocês, tá bom? Promessa. Bom, quantas pessoas não foram pro ar hoje, Gabrielzinho? 82 pessoas não foram pro ar hoje. Muito obrigado, viu, gente? Todo mundo participou do sorteio, que já foi feito por Fabiano Machado. 10 litros de gasolina do América Oil hoje saindo para... Bruno Lima. Alô, Bruno Lima. Você ganhou, cara. Passa aqui na rádio, pega autorização e vá abastecer o teu veículo no América Oil, perto da borracharia do Misturini tem um, e lá perto do antigo Terra Brasilis, tá bom? Obrigado a todo mundo que tentou. Amanhã tem um prêmio bom pra vocês, hein? Vou deixar de surpresa, tá? Amanhã tem. Obrigado de coração, não dá pra tocar nenhuma? Então tá bom, então vou tirar meu time, vem aí o horário eleitoral gratuito e depois o Jornal do Meio-Dia. Obrigado, gente. Tchau, tchau.
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8: 11:59.
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6: 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Olá, boa tarde. No ar o Jornal do Meio-Dia, terça-feira, 1º de setembro de 2026. Confira os destaques desta edição de notícia.
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6: Vereador pede pavimentação em estradas do interior de Joaçaba. Semana da Pátria terá atos cívicos e desfile com participação recorde de 53 instituições em Joaçaba. Prefeitura de Luzerna cancelou o desfile cívico. Prefeitura de Erval contabilizou poucos prejuízos relacionados às fortes chuvas. Vereadores ervalenses aprovam projeto para a instalação de novo estacionamento rotativo no município. Você confere também as informações do setor de segurança pública com Matheus.
9: Morre curandeiro que foi agredido em assalto. Colisão frontal entre carro e caminhão deixa 3 mortos e 3 feridos na região. Casal é preso após ser flagrado com carga de cigarros eletrônicos na BR-222. E ainda, árvore cai sobre casa no interior de Erval do Oeste. Essas e outras informações logo mais, setor policial do Jornal do Meio-Dia.
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6: Vamos agora à previsão do tempo com a meteorologista Daniele Lima.
11: Nesta terça-feira, o avanço de uma massa de ar frio e seco provoca queda nas temperaturas e começa a limpar o tempo em Santa Catarina. Pela manhã, ainda tem muitas nuvens e chance de chuva isolada, mas ao longo do dia ocorrem aberturas de sol. Do litoral aos planaltos, a chuva persiste de forma isolada, sobretudo à tarde. O vento sopra de sudoeste a sul com rajadas, principalmente na faixa litorânea. As temperaturas diminuem. As máximas ficam entre 12 e 16 graus no Planalto Sul e Meio Oeste e perto dos 17 graus no Litoral Sul. Já no Extremo Oeste e Planalto Norte, não passam dos 21 graus. Enquanto na Grande Florianópolis, Vale do Itajaí e Litoral Norte, as máximas variam de 20 a 24 graus. E as mínimas do dia serão registradas à noite. Na quarta-feira, amanhecer será gelado, com chance de geada nos Planaltos e Meio Oeste. As temperaturas ficam próximas de 0 grau na Serra, abaixo de 8 dos planaltos e abaixo dos 13 graus no extremo oeste e na costa. O tempo firma e o sol predomina em todo o estado, pelo menos até sexta-feira. Mesmo com nuvens ou chuva, lembre-se, o sol sempre volta a brilhar. Que seu dia seja tão brilhante quanto o sol após a chuva. Tenha um ótimo dia. Com informações do tempo, meteorologista Daniele Lima, de Florianópolis, para a Rede de Notícias Acaerte.
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6: O vereador Almir Pastore pediu através de uma indicação que o município invista em pavimentação nas estradas do interior de Joaçaba. Conforme Almir, esta é uma reivindicação bastante antiga.
12: Uma reivindicação muito antiga e muito importante no sentido de atender o nosso interior, o interior que produz muito, que tem uma diversidade de atividades, de produção muito grande e aumentando a cada dia no nosso interior. E uma forma de atender e valorizar o nosso agricultor é também pavimentando não só esta via que a gente vai estar citando agora, mas também outras vias dentro do nosso município. Mas nesse momento estamos pedindo aqui, até em função de que a gestão anterior no nosso município, ela fez todo um trabalho de alargamento dessa via que passa por Santa Clara, Caraguatá, a linha Ficanha, a linha Quioca, até em Santa Helena. Então é uma via principal, é uma via bastante movimentada e que já tem um início de trabalho. Então é muito justo aí que o nosso prefeito ele planeje, ele inclua no orçamento ou busque através de emenda parcerias, né? Também quero fazer isso para que possa se efetivar ali uma pavimentação. Agradecer também ao Pedro Pereira que se juntou a esta indicação, ele também sempre muito atento às atividades do nosso interior. E também dizer de que esse não é um pedido do vereador Almir e nem do Pedrinho, mas é uma reivindicação muito antiga dos agricultores do nosso interior. E dizer que bem próximo a essa via e outras vias do nosso interior também, e muito próximo de Lacerdópolis, aquele município ele praticamente já tem pavimentado, acredito que mais de 80, 90% das linhas, das estradas do interior. Então, essa por ser uma via bastante movimentada, nesse momento a gente está solicitando a pavimentação.
6: Pastore também pediu informações sobre a aquisição de veículos para a agricultura.
12: Eu tenho acompanhado e principalmente visitando o nosso agricultor, preocupado com as atividades no sentido de que elas se efetivem, que o município possa dar um suporte a todo o nosso agricultor, e também preocupado com a grande demanda, muitas vezes, de um momento só. Lembrando que esse é um ano um tanto atípico, né, em função da quantidade de chuvas que se tem previsão, então acreditando que possa ter aí um acúmulo de solicitação de trabalho, eu tenho feito esse pedido de informação justamente para entender, né, se o nosso município está preparado para a demanda de trabalho que vai ter. Então, o pedido que a gente tem feito é saber se nos dois últimos anos foram adquiridos, quanto maquinário foi adquirido para poder complementar e também melhorar a qualidade do nosso parque de máquinas que atende o trabalho da agricultura. Esse é exclusivo para aquele trabalho que é feito na propriedade, que é trator, que é silagem, que é distribuir o dejeto e assim por diante.
6: Joaçaba inicia nesta terça-feira, dia 1º, a programação da Semana da Pátria, período que antecede as comemorações da independência do Brasil. A programação segue até o dia 7 de setembro, quando será realizado o tradicional desfile cívico, que neste ano terá a participação recorde de 53 instituições e entidades. A secretária de Educação, Rosane Kunen, destaca que a Semana da Pátria é o momento de fortalecer, especialmente entre as crianças e os estudantes, valores relacionados à cidadania e ao respeito aos símbolos nacionais.
13: A partir desse dia 1º de setembro, daremos início à Semana da Pátria. Como habitualmente fazemos todos os anos, do dia 1º ao dia 6, nós teremos em frente à Prefeitura Municipal de Joaçaba o hasteamento da bandeira às 8h15 da manhã, com ato cívico, com a participação da comunidade, das escolas, do nosso tiro de guerra. E, ao final da tarde, às 17 horas, também o ato cívico com o arreamento da bandeira. Estamos convidando toda a comunidade para participar, para estar conosco nesta Semana da Pátria, que inicia neste dia 1º e finda no dia 7 de setembro com o desfile cívico. Também no dia 7, a programação terá às 8 horas recepção das autoridades no palco que ficará em frente à Prefeitura Municipal. Às 8h15, o ato cívico com hasteamento da bandeira. E a partir das 8h30 da manhã, o início do desfile cívico, preparado com muito carinho por todas as escolas, por todas as entidades, né, que este ano, como sempre, como um ato de cidadania, estão trazendo os seus projetos, as ações desenvolvidas nas suas entidades, nas unidades escolares, sendo que neste ano teremos o maior número de participação já confirmadas. E serão 53 instituições, entidades, que estarão conosco no desfile de 7 de setembro. Aproveitamos para convidar toda a comunidade, familiares, amigos, para prestigiarem este momento, que para além de um ato cívico, é o fortalecimento da cidadania brasileira e o nosso amor à nossa pátria Brasil. Cabe ressaltar que as unidades escolares do município realizam permanentemente os atos cívicos nas unidades escolares. Porém, claro, nesta Semana da Pátria, as atividades serão intensificadas, inclusive em algumas delas, com a participação do subtenente do tiro de guerra, para que a gente possa dialogar um pouco mais sobre este momento e realizar o ato cívico em algumas das nossas unidades escolares, embora todas elas tenham uma programação diferenciada para este período.
6: O desfile cívico de 7 de setembro no município de Luzerna está oficialmente cancelado. A decisão foi tomada em conjunto devido à baixa adesão de entidades e ao feriado prolongado, fatores que resultariam em um número reduzido de participantes e público, inviabilizando a realização do evento, informou a prefeitura. A seguir, você confere as informações do setor policial e ainda... Prefeitura de Erval contabilizou poucos prejuízos relacionados às fortes chuvas. Vereadores ervalenses aprovam projeto para a instalação de novo estacionamento rotativo no município.
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5: Confira agora as informações do setor de segurança pública com Matheus Mitterer. Alô, Matheus, boa tarde.
6: Boa tarde, Carlos Ferrari, boa tarde, ouvintes. Vamos então com as informações do setor de segurança pública. O curandeiro Santo Piaia, de 88 anos, morreu em Joaçaba após permanecer internado em decorrência das graves agressões sofridas durante um assalto à própria residência no dia 12 de agosto, na comunidade de São Francisco, interior de Tangará. Conhecido em várias regiões de Santa Catarina por realizar simpatias de forma gratuita para pessoas que buscavam sua ajuda, ele não resistiu à piora do quadro de saúde. Conforme as informações repassadas pela família, o estado clínico de Santo Piaia se agravou nos últimos dias. Diante da evolução das complicações provocadas pelos ferimentos, foi necessário realizar a intubação. O crime aconteceu na madrugada do dia 12 de agosto, quando homens encapuzados invadiram a residência. Durante a ação, o idoso foi submetido a uma série de agressões e acabou queimado e amarrado dentro da própria casa. Depois de ser atacado, ele permaneceu desacordado. Só recuperou a consciência durante a manhã, quando conseguiu pedir auxílio aos vizinhos. Ainda na quarta-feira, a Polícia Civil prendeu 3 homens suspeitos de envolvimento no assalto. E 3 pessoas da mesma família morreram e outras 3 ficaram gravemente feridas na noite de ontem após uma colisão frontal entre um caminhão e um Palio na BR-470 em Brunópolis. O acidente foi por volta das 18h15. De acordo com as informações, a violência do impacto causou a morte imediata do condutor, de 25 anos, e de uma mulher de 50 anos e também de um menino de 6 anos, pai, filho e avó. Os óbitos foram confirmados pela equipe médica do SAMU. Outros 3 ocupantes do automóvel, um homem de 63 anos, uma jovem de 27 e um adolescente de 12, ficaram presos às ferragens e precisaram ser retirados pelas equipes do Corpo de Bombeiros Militar. As vítimas sofreram fraturas e lesões graves, sendo estabilizadas e encaminhadas com urgência ao Hospital Regional Hélio Anjos Ortiz, em Curitibanos. O condutor do caminhão saiu ileso e permaneceu no local para prestar esclarecimentos à Polícia Rodoviária Federal. E a Polícia Rodoviária Federal apreendeu 237 cigarros eletrônicos na tarde de ontem em um Gol com placas de Cascavel na BR-282 em Xanxerê. A abordagem foi por volta das 13h30. Durante fiscalização, os agentes localizaram os dispositivos sobre o banco traseiro, além de 26 insumos do mesmo tipo escondidos no porta-malas do carro. Diante da introdução irregular da mercadoria estrangeira no país, sem o devido amparo legal, os suspeitos foram conduzidos à Delegacia da Polícia Federal em Chapecó para formalização das prisões. Todo o material apreendido foi encaminhado à Receita Federal de Joaçaba. E o Corpo de Bombeiros foi acionado por volta das 18h30 para averiguar uma ocorrência onde uma araucária caiu sobre uma casa de madeira na noite de ontem na linha Nossa Senhora do Perpétuo Socorro, no interior aqui de Erval do Oeste. O imóvel ficou bastante danificado e a família precisou deixar o local por questões de segurança. No local, os bombeiros constataram que a árvore provocou danos de grande monta e comprometeu a segurança da estrutura. A guarnição realizou o corte e a retirada da araucária e dos galhos que estavam sobre o imóvel. Os moradores foram orientados a passar a noite na casa de familiares, já que a residência não apresentava condições seguras para permanência. Durante atendimento, os bombeiros também identificaram outras araucárias com danos estruturais nas proximidades, que podem, inclusive, oferecer risco aos moradores. Então, foram essas informações do setor policial de hoje. Qualquer outro destaque logo mais durante a nossa programação. Informações para o setor policial da sala de redação, repórter Matheus Mitterer.
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2: As fortes chuvas que vêm ocorrendo desde o último sábado vêm preocupando as autoridades municipais. Em Erval do Oeste, o prefeito Ronaldo da Rosa explica que não houve grandes prejuízos, porém, continuam monitorando.
3: Sem dúvida, Matheus, é sempre motivo de preocupação para nós da administração quando se tem uma previsão de bastante chuva, que é o caso desse final de semana, início de semana. Porém, temos a sorte, a graça de termos pouquíssimos problemas. É óbvio que cada um que tem um problema tem um grande problema, mas de modo geral para o município, assim, a gente pode se sair satisfeito de que estamos passando ileso, né? A gente vê aí tornado na região, pedreira muito forte, por sinal, aqui na cidade iniciou na noite, na madrugada de domingo para segunda-feira, uma pedreira, mas durou menos de um minuto. Eu estava na janela de casa observando e rezando, né? A gente não quer que nada de mal ocorra na nossa cidade. Não só pelo fato administrativo, mas sim porque são impacta a vida de pessoas e famílias. Então, estamos até o momento com pouquíssimos problemas registrados, problemas de pequena monta, como se diz, porém reconhecemos e lamentamos, porque cada um que tem um problema na frente da sua casa, aquele problema impacta diretamente essa pessoa. Quando eu me digo problema pequenos, é que não está tendo nenhum dano material maior, dano à vida, principalmente dano humano. Então a gente fica satisfeito com isso e graças ao bom Deus, amanhã a previsão do tempo já é melhor. E eu também me animo, porque na última sexta-feira abrimos a licitação de drenagem, um projeto bastante grandioso, que vai prever, logo após o período eleitoral já, que a gente possa executar a obra da Rua Carlos Gomes e muitas outras obras aqui na nossa cidade, como, por exemplo, a BRF, a parte da frente da BRF, o chamado virador na Rua Castro Alves. Então, a gente tem essa notícia boa, vamos dizer assim, que logo, logo serão resolvidos os principais problemas da nossa cidade, né? Então, de modo geral, assim, nada de muito expressivo, porém, seguimos em alerta com o telefone da Defesa Civil às ordens, né? Qualquer coisa pode chamar a Defesa Civil, eu acho que tem até um comunicado aí do número da Defesa Civil para que as pessoas acessem. E qualquer coisa também, a gente está à disposição 24 horas por dia.
2: Aconteceu na noite desta segunda-feira mais uma sessão ordinária na Câmara de Vereadores de Erval do Oeste. O presidente da Casa Legislativa, Patrick Juste, destaca os assuntos que foram tratados.
4: Então, nós tivemos na noite de ontem, né, uma sessão da Câmara com moção de aplauso destinada a 4 policiais militares, né? Cito o nome: Rafael Longo, Adriano Carlos Padilha Sartori, Ângelo Costenaro e Cristiano Rodrigo Cavaleiro. Esses policiais, em ações diferentes, um aconteceu no destacamento do município de Luzerna e os demais aconteceram aqui no Batalhão da Polícia de Erval do Oeste, mas a homenagem, digamos, para esse policial que aconteceu no destacamento de Luzerna, em virtude por ele pertencer ao Batalhão de Erval do Oeste. Então, esses 4 policiais em situações, datas, né, diferentes, acabaram então salvando crianças recém-nascidas que os pais procuraram o batalhão da polícia, bem como procuraram o destacamento ali também da polícia em Luzerna, procurando ajuda para essas crianças que estavam afogadas, né, com o leite materno. E eles acabaram então salvando essas vidas e a Câmara de Vereadores, né, num reconhecimento dessas situações, acabamos então parabenizando, né, entregando uma placa de moção de aplauso. Então, nesse decorrer dessa legislatura, nós já tivemos algumas situações de homenagens, mas nada como essa de salvar a vida de crianças. Então, foi muito importante essa solenidade, contou com a presença do comandante do batalhão da Polícia Militar, Major Garcês, também com o subtenente Tedesco, também com o Major Paes, que estiveram aí prestigiando, além das famílias, este momento importante que traz uma alegria aos munícipes aqui de Herval do Oeste.
2: Patrick também fala sobre o projeto do estacionamento rotativo.
4: Tivemos bastante assuntos que foi debate, né? Projetos nós tivemos uns 5 hoje, ontem, perdão, que foi para votação. E aí, desses projetos, nós temos que é de relevância que a população está esperando, né? Há meses mesmo, é um gargalo no nosso município, como comentaram por você, Odinei, que é o estacionamento rotativo pago, né? A área azul. Já tivemos aqui análise na Câmara, voltou para o Executivo, depois voltou para a Câmara de Vereadores, acabamos fazendo alguns complementos e hoje voltou novamente para a votação. E agora, definitivamente, esperamos que não volte para a Casa Legislativa esse projeto para que se torne já para execução, para já seja, como diz, válido no nosso município, a volta do estacionamento rotativo. O comércio, né, os empresários estão sofrendo muito com isso, os condutores de veículos estão sofrendo muito com isso. Eu vou dar um pequeno exemplo, né? Eu mesmo, na semana passada, saí para fazer compra aqui no nosso comércio de Herval do Oeste e difícil achar uma vaga de estacionamento, tanto nas vias principais da área central do nosso município, como algumas vias secundárias, que eu uso de exemplo a rua José Bonifácio, né? Que ela, não, ela é na parte central do nosso município, mas não especificamente na área que as pessoas mais circulam, né? Que é a rua Nereu Ramos, a rua Santos do Monte, a rua Dorival de Brito, a rua Beira Rio. Então, tá muito complicado, né? Tá muito cheio os veículos, as pessoas estacionam e deixam o dia inteiro. E aí o que acontece? Precisamos então de uma regularização para que volte então o estacionamento rotativo aqui no nosso município.
2: E assim chegamos ao final de mais uma edição do Jornal do Meio-Dia. Apresentação Carlos Ferrari, redação e edição Matheus Mitterer. Reportagens Elis Costa, Odinei Gonçalves e Matheus Mitterer. Central técnica de Fabiano Machado. Produção Central Líder de Jornalismo. Direção-geral, Mauro Roberto Valmórbida. A todos, uma boa tarde e até amanhã.
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1: Olá, boa tarde. Terça-feira, 1 de setembro de 2026, está no ar o Esporte Líder. A apresentação de Matheus Mitterer, central técnica do Fabiano Machado, redação e edição de Ney Gonçalves e a direção geral é do Mauro Roberto von Orbida. Lionel Messi anuncia a aposentadoria da seleção argentina. Grêmio é derrotado em casa em jogo de viradas e afunda no Z4. Pia Zanerato perde pênaltis e Palmeiras empata fora de casa nas quartas do Brasileirão Feminino. Rodada da Supercopa e Copinha, que aconteceria no domingo, foi adiada. Essas e outras informações agora no seu Esporte Líder.
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1: Começamos o Esporte Líder de hoje falando sobre o craque argentino Lionel Messi, que anunciou a aposentadoria da seleção. Os detalhes com a Daniela Esperon.
2: Depois de defender as cores da Argentina por 20 anos, Lionel Messi anunciou nesta segunda-feira, através das redes sociais, que está aposentado das partidas com a seleção. O Camisa 10 publicou um grande texto dizendo que a carta de despedida já estava escrita desde 21 de julho, dois dias depois da derrota da Argentina na final da Copa do Mundo para a Espanha nos Estados Unidos. Messi citou ainda que a morte do pai, que ocorreu há duas semanas, também o ajudou bastante a tomar esta decisão. O jogador segue atuando pelo Inter Miami, onde tem contrato até 2028, mas aos 39 anos, pessoas próximas ao craque dizem que é possível que ele aposente antes mesmo do fim do vínculo. Pela Argentina, Messi conquistou 4 títulos, a Copa América por 2 vezes, a finalíssima e a Copa do Mundo de 2022. Agência Rádio Web com informações do futebol internacional, Daniela Esperon.
1: E o Remo foi derrotado em casa em jogo de viradas e afunda no Z4.
2: A última partida da 25ª rodada do Brasileirão foi um confronto cheio de viradas. O Coritiba bateu o Remo no Mangueirão, em Belém, e embalou mais um bom resultado na competição. O Coxa chegou a 37 pontos e está na 7ª posição, sonhando com o G5 e, consequentemente, uma vaga na Libertadores. Já o Remo, que deixaria o Z4 em caso de vitória, segue na 19ª posição. O volante do time paraense, Zé Ricardo, resumiu o sentimento do grupo de jogadores após o jogo.
3: Tentar ajudar a equipe, tentar ficar com a bola, que é o professor pede, tentar criar situações. Acho que conseguimos criar algumas, não conseguimos concluir em gol. O jogo está sendo assim, a gente não está conseguindo concluir. Então estamos tentando buscar a vitória todos os jogos. Mas agora é seguir, o caminho é longo e vamos seguir trabalhando para buscar a vitória.
2: Nesta terça-feira, a bola rola para o início da definição dos semifinalistas da Copa do Brasil. Na Arena MRV, o Atlético recebe o Cruzeiro no jogo de volta das quartas de final, partida que acontece às 9 horas da noite. Como no Mineirão, a partida terminou empatada, quem vencer avança. Em caso de um novo empate, a vaga será decidida nos pênaltis. Agência Rádio Web com informações do Campeonato Brasileiro e da Copa do Brasil, Daniela Esperon.
1: Para encerrar, Daniele, Brasileirão Feminino, Bia Zanerato perde pênaltis e Palmeiras empata.
2: Duas partidas fecharam os jogos de ida das quartas de final do Campeonato Brasileiro Feminino. O Palmeiras visitou o Bahia em Salvador e voltou para casa com um empate por 1-1. As palestrinas desperdiçaram um pênalti no segundo tempo com Bia Zanerato. A capitã palmeirense lamentou o empate e assumiu a responsabilidade do pênalti perdido.
4: Não, pelo contrário, para a gente foi como uma derrota. A gente veio para buscar a vitória, responsabilidade minha também, treino pra caramba para não falar outra coisa e ter errado hoje me frustrou bastante, mas a gente tentou até o último minuto ali buscar o gol, porque para a gente importava mesmo era a vitória, mas tem mais duelo em casa e com certeza vamos buscar a vitória para a gente classificar.
2: Agora os times voltam a se enfrentar na próxima sexta-feira às 21h30 para o jogo de volta em São Paulo. Já no duelo entre Cruzeiro e Corinthians em Minas, melhor para o time paulista. As brabas conseguiram a vitória por 1-0 com gol de Vicky Albuquerque na reta final do segundo tempo. As corintianas agora têm a vantagem do empate no jogo de volta, que será na próxima segunda-feira, às 17h, no horário de Brasília. Agência Rádio Web com informações do Campeonato Brasileiro Feminino, Daniele Esperon.
1: Obrigado, Daniele.
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1: E a segunda rodada da Supercopa e da Copinha, comissão de clubes, que seria disputada nesse último domingo, dia 30, foi adiado devido às condições climáticas. Estavam programadas 6 partidas com jogos da Copinha nas categorias de base, previstos para as 14 horas, e os confrontos da Supercopa marcados para as 16. Com o cancelamento, essa rodada passa a ser a última da fase de classificação em nova data que será definida. A 22ª Supercopa e 18ª Copinha são promovidas pela Comissão de Clubes da região da MOC e também a CCRA. A arbitragem é da Liga Esportiva Oeste Catarinense Aleoc, de Joaçaba. Então, para essas informações do Esporte Líder de hoje, fique agora com o programa Show da Tarde, com ele, Carlos Ferrari. O esporte volta amanhã. A todos, uma ótima tarde.
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5: 13:03.
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5: Olá pessoal, boa tarde para você que está se ligando na programação da Líder FM 107.5. A partir de agora estaremos juntos com o nosso Show da Tarde, um show de música, de entretenimento, prestação de serviço, de informação e de muita energia positiva para a gente trocar nessas horinhas que iremos passar aqui juntinhos, né? Através da nossa programação. 17 graus de temperatura, clima ótimo para você que está de bem com a vida, faz sol aqui na região do meio oeste catarinense. Aliás, daqui a pouquinho eu vou trazer para você a tendência do clima e do tempo para as próximas horas. Hoje é dia 1º de setembro de 2026, terça-feira. Estamos aí no dia de número 244, 244º dia do ano. Inverno brasileiro, fase da lua ainda é cheia. Hoje lembramos o dia do bailarino, dia da bailarina, dia do profissional de educação física. Essa data também marca o início do Setembro Amarelo, que é a campanha brasileira de prevenção ao suicídio. 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Cumprimento com muito carinho meu colega de trabalho, meu amigo Fabiano. Luciano Machado, Popular FM, que vai comigo até as 4, atender você pelo 984377826. Aliás, tá liberado, hein? Tá liberado aí o nosso canal de comunicação com o ouvinte, para que você possa interagir, pedir a sua música, fazer a sua participação e concorrer no final do nosso encontro a 10 litros de combustível dos postos American Oil.
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5: 1:06, está chegando a citação, está chegando a reflexão para essa tarde de terça-feira. Vê se cola aí, ó. Para quem tem o pensamento forte, o impossível é só uma questão de opinião.
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5: Você sabe que nós temos um encontro marcado, né, com você a partir de agora até as 2, com o melhor da música do passado. É muita saudade, é muita nostalgia reservada para ti em uma hora de programa. Ottawa, 1981, recordando Hands Up, é a primeirinha do Líder Retro.

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4: Tamo junto aqui na melhor programação do seu rádio, Show da Tarde, e um show de ouvintes aí do outro lado. Aliás, vai o nosso abraço super fraterno, né? E apertado para aqueles que estão ligados com a gente aqui na nossa cidade, em toda a nossa região, a galera que também nos ouve através dos aplicativos, a você que está nos dispositivos eletrônicos, dando pra gente o prazer e o privilégio da sua atenção, da sua audiência, da sua sintonia. Gratidão, viu, gente? É a palavra que a gente sempre encontra aqui para agradecer esse carinho, né? Essa proximidade, essa conexão que a gente estabelece todos os dias por meio aqui da Rádio Líder. Olha, fim de semana perfeito para recarregar as energias e se divertir, tem lugar certo. 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Quer participar do sorteio dos ingressos? Fala aqui pra mim, ô Ferrari, me coloca aí no sorteio. 17 graus. 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Tem mais música? Claro que tem. Tem Cogumelo Plutão, ano de 2000. Há 26 anos essa música era sucesso no Brasil. E se foi sucesso, ficou marcado lá no passado. A gente vai lá, busca, traz de volta para você ouvir de novo. Esperando na janela. 1:16.

0: 1:20, 1:20. Olha, embora pareça uma declaração de amor romântico, o compositor e vocalista Blank Van Gogh revelou que a letra foi escrita para Jesus Cristo, o vocalista do Cogumelo Plutão. Momento difícil, Blank escreveu a canção em Petrópolis, no Rio de Janeiro, durante um período de profunda solidão e isolamento, após perder os seus empregos como jornalista. Antes de estourar nas rádios no ano de 2000, no álbum Biblioteca de Sonhos, a música chegou a ser cantada por ele em cultos na igreja. Tá aí a curiosidade da música Esperando na Janela com Cogumelo Plutão, canção do ano 2000, que você acabou de curtir aqui no nosso Líder Retrô da Líder FM.
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1h26, 1h26, até as 4 a gente tá junto aqui no Show da Tarde da Rádio Líder, destacando o melhor da música. E essa aqui eu tenho certeza que você vai adorar, sabe por quê? Eu tenho certeza também que você dançou muito ao som dessa música quando ia para as brincadeiras, danceterias, discotecas. Isso aqui foi uma febre no ano de 1993, quando foi lançada. Los del Rio, Macarena. É ou não é? Você dançou essa música ou não dançou? Chacoalhou o som de Los del Rio? Vamos lá, 1h26.

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9: Legal, toda hora é hora de você ficar ligado aqui na programação da Líder FM em todos os horários, né? Manhã, tardes, noites, feriados, é bom demais ter você na nossa companhia. Olha a hora, gente, 1h35. Ó, o tempo virando aí, Fabiana, já deu uma nublada, né? Começamos o programa com sol a pino, já tá virando o tempo aí, aliás, hoje tem previsão de 2,5 milímetros de chuva, 13 de mínima, máxima de 18 graus para essa terça-feira, com exceção de hoje, para amanhã, para quinta-feira, para sexta, não, para amanhã e quinta, não tem previsão de chuva, já para quinta e sexta, ou melhor, para sexta e sábado, temos previsão. Sexta-feira, 4,7 milímetros e sábado, 4,5 milímetros. Como é que fica domingo? Domingo, previsão sem chuva, né? Sol com muitas nuvens durante o dia e períodos de céu nublado, noite com muitas nuvens também. Essa é a condição do clima e do tempo para as próximas horas, para os próximos dias. 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Vamos dar sequência? Essa aqui eu vou massagear aí o sentimento daquela pessoa que é apaixonada, que de repente vai voltar ao ano de 1990 e vai lembrar, vai se recordar desta novela, porque a música fez parte da trilha sonora nacional da novela Barriga de Aluguel. Meu convidado é José Augusto cantando Aguenta Coração. 1:37, boa tarde.

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3: Você tá ligado aqui na programação da Líder FM, até as duas tem encontro marcado comigo e também com o nosso líder retrô, né? O melhor da música do passado de presente para você. É uma viagem que a gente faz no tempo, né? No túnel do tempo da Rádio Líder. 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Olha, temos ingressos do Ervalense, sorteio na próxima sexta-feira para o evento que acontece no domingo. 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Imperdível! E quem tá se ligando e tá ligando pra gente, tá mantendo contato conosco, registrando audiência, batendo o cartão conosco aqui, o cartão da audiência com o Show da Tarde, tá concorrendo hoje a um brinde de 10 litros de combustível dos postos American Oil. Convite pra gente voltar a viajar o ano de 1985. Confere comigo, Opus. Live is Life. Faltando 11 pras duas.

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8: Vou fazer o seguinte, ó, 3 minutos nos separam das 14h. Já é você quem vai dar, né, o tom aqui da nossa programação, porque é você que escolhe as canções que a gente vai rodar, que a gente vai tocar na programação da playlist do ouvinte. Vou deixar a ultiminha aqui, ó, encerrar com Laura Pausini, ano de 1993. Para Baldiceira Corretora de Seguros, La Solitudine. Faltando 3 para as 2.

0: Fechando o nosso líder retrô, sucesso da italiana Laura Pausini, ano de 1993, La Solitudine, pelo menos um pedacinho da música aí pra você curtir. Amanhã tem mais, né? Ó, anota aí no seu caderno, anota na sua agenda, toda tarde, das 13 até as 14, é só música que remete à saudade, né? Remete aí ao passado, ao tempo que todos nós vivemos, né? Sempre vai ter uma música que marcou a nossa história, a nossa vida, os nossos relacionamentos, a nossa vida como um todo. E aqui a gente promete tocar pra você sempre das 13 até as 14. Daqui a pouquinho eu volto, eu e Fabiano Machado, na sequência do nosso Show da Tarde, que vai até as 16 horas.
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4: A Polícia Federal prendeu em flagrante nesta terça-feira um homem investigado por armazenar e compartilhar material de abuso sexual infanto-juvenil pela internet. A prisão ocorreu em Blumenau durante o cumprimento de um mandado de busca. Equipamentos eletrônicos foram apreendidos e a investigação continua. O acesso do contorno viário à BR-101 na Grande Florianópolis será bloqueado durante duas noites para passagem de veículos. A interdição ocorre nesta terça e quarta-feira. As interrupções são necessárias para aferição de radares pelo Inmetro. O nível do rio Itajaí Açu ultrapassou a 7 metros em Blumenau na manhã desta terça. Segundo a Defesa Civil, a projeção indica que o rio deve continuar subindo nas próximas horas.
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8: Acelerando, Ferrari, pisando fundo aí, ó. Claro, né? Respeitando as leis de trânsito, evidentemente. 2:05, vamos lá, acelerando aqui o nosso tempo, porque temos muita gente aqui já relacionada para atender, né, Fabiano? Pelo 984-3778-26. 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Lembrar que hoje você que está interagindo, concorre ao combustível aqui do programa, sorteio no finalzinho do nosso encontro. Hoje tem 10 litros de combustível dos postos American Oil. Então capricha aí na sua participação, vai pedindo a tua música, fazendo os seus oferecimentos, né? Interagindo com a gente. Vou mandar um abraço primeiramente aqui para minha amiga Miriam, que pediu o sucesso do René Ronaldo, tá oferecendo pro esposo Ademir e colocando ambos no sorteio do Clube Ervalense pro próximo domingo. Valeu, Miriam, sempre um prazer te atender, viu? Abração pro esposo, pro maridão aí, pra toda a galera que tá sintonizado com a gente na Líder FM. Também o nosso amigo Adriano, lá do Nossa Senhora de Fátima, mandou um recado bem curtinho, mas sempre participa. É isso aí, Adriano, não precisa muito tempo para dar o recado, né? É, ele entendeu a nossa mensagem. Esses dias eu falava aqui, né, até por orientação do Fabiano, que trabalha com a questão técnica aqui da mesa, que agora devido a propaganda eleitoral gratuita, a nossa grade de programação ela ficou mais enxuta, né? Então nós temos um pouco menos de tempo para poder atender, tocar as músicas. Então, se o ouvinte conseguir mandar as suas mensagens mais curtas, para a gente é melhor, que daí a gente consegue manter aqui a nossa relação bacana com a programação. Alô, Adriano, boa tarde, amigo.
9: Aí, Ferrari, beleza? Aí, beleza, amigo, tranquilo?
8: Tudo.
9: Adriano Passo Fátio, me coloca no sorteio, por favor. Obrigado.
8: Claro, amigão. Alô, Gilceia, boa tarde pra você também, amiga.
10: Boa tarde, Carlos Ferrari. Eu sou a Gilceia, aqui do bairro Nossa Senhora Aparecida. Coloco o meu nome do meu filho, Adriano Fernando Santos, no sorteio. E quero agradecer pelo prêmio que eu ganhei ontem, a pizza e a Coca-Cola.
8: Legal.
10: Já fui hoje lá no Passarela pegar.
8: Que bacana.
10: Muito obrigado. Agradeço de coração pelo prêmio que eu ganhei ontem do brinco.
8: Valeu, faça obrigado. Bom uso, tá?
10: Então todos uma boa tarde.
8: Um bom apetite pra você, amiga. Alô, boa tarde, quem é que tá na vez?
11: Boa tarde, Carlos Ferrari. Sou a Cristiane da Casa do Bairro São Jorge.
8: Diga aí, menina.
11: Estou passando por aqui para registrar a minha audiência com essa rádio maravilhosa todos os dias.
8: Oh, prazer.
11: Eu quero participar do sorteio, meu grande amigo. E se possível, colocar a Maria Alice e a Tiffany da Casa no sorteio também. E se você puder tocar alguma música do John Secada.
8: John Secada.
11: Vou ficar muito grata. Beijos, beijos, beijos e tenha um ótimo dia.
8: Esse cubano canta muito, hein? Esse cubano naturalizado americano, né? O John Secada canta demais. Obrigado pela indicação, viu, Cris? Alô, boa tarde.
12: Boa tarde, Carlos Ferrari. Quero participar do sorteio. Meu nome é Tiffany da Caspires. Quero colocar minha mãe Cristiane da casa no sorteio da Valência e
8: falou
12: hoje.
8: Agora há pouco.
12: E também irmã Zambralis da casa no sorteio também.
8: Tá bom.
12: Muitos beijos a todos e uma ótima tarde.
8: Valeu, vamos falar com a Sandrinha também. Sandra Maia, boa tarde, amiga.
13: Boa tarde, Carlos Ferrari. Aqui é a Sandra, da Rua Santa Catarina. Gostaria de participar do sorteio. Coloca também o meu filho Júlio César, o Marco Antônio e a Vitória. E gostaria de pedir uma música.
8: Pede
13: Pode
8: aí.
13: Ser o Zezé de Camargo Luciano,
8: Zezé Luciano.
13: Na Madrugada. Muito obrigada e que você tenha uma ótima terça-feira.
8: Ô, amiga, você também, tá? Você e a família toda aí. Camila e Vitória da Silva, bairro Santo Antônio participando, tô registrando a audiência dela. A Vilma também, Vilma Erics. oferecendo a programação para o maridão Idaí Benedetti, para a filha Ana Júlia. E vai também o nosso alô bacana para o amigo Luciano de Vargas, para o filhão dele, o Cauã, ambos residentes lá no bairro Santa Teresa em Joaçaba. Quem também está participando hoje aqui é Odimar Toniello, bairro Jardim Lindóia, Joaçaba. Oi, Carlos, quero participar do sorteio. Coloca o nosso nome aí. Uma ótima tarde a todos vocês. Gratidão, Odimar. Vou para um breve intervalo comercial e eu volto já já com mais músicas. Lembrar que daqui a pouquinho tem melhor de três para você.
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8: 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Deixa eu mandar uma alusão pra minha amigona, a Melita, tá sempre ligada aqui na programação da Líder, é comigo, é com o Dinei, é de manhã, é à noite, né? Ô, Melita, por isso que nós apelidamos ela de Chicletinha, né? Demos o singelo apelido dela de Chicletinha, porque ela tá sempre grudada na programação da Líder. Um beijo, viu, minha querida? Quem mais que tá concorrendo a brinde aqui? Boa tarde, Carlos, quero participar do sorteio, é Gerlilson Amaro dos Santos, bairro Santo Antônio. Minha querida amiga Inês Barão também tá ligadinha, diz que o programa é legal, gosta demais, valeu. É, quem mais aqui? É o Edgar Calderoli. Fala, Edgar, boa tarde.
0: Boa tarde, aqui é Edgar Calderoli, do Rúfter. Foi no sorteio da gasolina.
8: Claro.
0: Me inscreva aí pra domingo, pro Honor Valense.
8: Você não tá aqui.
0: Vê se nós ganhamos. Pelo menos eu ingresso pra ir lá domingo, né?
8: Edgar.
0: Tá com a música nós, pra ser do Leonardo.
8: Olha. Beleza? Ô, Edgar, vou fazer o seguinte, eu vou colocar tua música hoje no Dose Dupla, porque a Ivonete Recalcati também havia pedido aqui, né? Oferecido pro Gringo, pros amigos, a Nena e o Valentim Trevisan, música do Leonardo. Então a gente vai unir os dois pedidos e vamos colocar no Dose Dupla. Ok? Fechou? Combinou? Joinha, joinha. Quem mais que tá ligado? A Sandra Bianchi, lá de Luzerna, registrando a audiência da Adriana, da Luciana e toda a família. Deve estar no trampo, né, Sandra? Fazendo aquelas coisas deliciosas que só você sabe e sempre na companhia da Rádio Líder. Vamos tocar música, Fabiano. Tem Renê e Ronaldo agarrados, atendendo a nossa amiga Miriam Souza. Tá tocando a tua aí, Miriam. Daqui a pouquinho a gente retorna com a melhor de três desta terça.

0: Ô modão, sucesso de René Ronaldo, indicação da amiga Miriam. Agora 2h18, tá na hora de você me ajudar a escolher a música que nós vamos tocar na próxima sequência musical aqui da emissora. Ó, presta bem atenção que as três músicas nós tiramos um pedacinho de cada uma, vamos mostrar aqui de forma bem bacana pra você. Você escolhe aquela canção que mais se adapta ao teu gosto musical e vota. Vota na 1, na 2 ou na 3. Fica a teu critério. 984377826. Manda o teu voto pra mim. 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
0: Fala a verdade, agora eu te apertei sem te abraçar, né? 3 super músicas aí pra você escolher. A 1, a 2 ou a 3? Número 1, Bruno e Marrone, agora vai. Música de número 2, A Ferro e Fogo, Zezé de Camargo e Luciano. E a música de número 3, Equivocada, o som do Traia Véia com participação de Gustavo Lima. E aí, ficou numa encruzilhada? Escolhe, tá na tua mão. Manda o teu voto pra cá. 1, 2 ou 3? 984377826. Tô aguardando.
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0: Eu falei, eu avisei, né? O negócio aqui, ó, pegou fogo, todo mundo votou. A maioria das pessoas que votaram em uma das músicas, mas ó, foi bem dividido, viu? Votaram na um, votaram na dois, votaram na três, foi legal demais aqui a peleia. Vamos trazer a grande campeã. 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
0: Eu já vou aproveitar e mandar essa música para Liara Maria da Silva, do bairro São Jorge, que tinha pedido uma com o Gustavo Lima. Como ele participa nessa música do Traia Véia, que foi a grande campeã, vai para ela também, viu, Liara? 2h25, eu já falei, né? É a grande campeã número 3, Equivocada, Traia Véia com Gustavo Lima.

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4: 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Vamos de volta pro Zap Zap. O Zap Zap nos chama 984377826. O alôzão lá pra Nena, pro Valentim, tomando chimarrão ao som da Rádio Líder. Fica mais gostoso, né, Nena? Hã? Cada puxada na bomba aí fica mais gostoso ouvindo as músicas aqui da programação da Líder. Legal, cada cuia uma emoção. 2h34, alô, boa tarde.
5: Boa tarde, Ferrari. É Maria Ralph do Jardim Alvorá.
4: Dona Maria.
5: Queria participar do sorteio da gasolina também, tá bom?
4: Tá. Obrigada. Bom. Valeu, Maria, seja sempre bem-vinda. Oi, Carlos, boa tarde. Aqui é Roselei Lins, Vila Militar Erval. Abraço para todos aí, me coloca no sorteio do combustível. Claro, a Marília Zacaron de Serra Alta também está na sintonia e está participando. Gisele de Serra Alta. Oi, Gisele, um beijo no coração, querida. Você, maridão, toda a família aí, tá? E você também está na lista aqui do combustível, tá? Na lista do presentão de hoje. Eunice da Silva, ela e Onésio Comareto, ambos do bairro Jardim José Rupi, na companhia do programa. Quem mais? Alô, boa tarde.
6: Carlos Ferrara, aqui quem fala é Lourdes Bertotti. Dona Lourdes. Queria participar do sorteio.
4: Claro.
6: Da gasolina. Eu queria ouvir uma música de Teodoro Sampaio, pode ser qualquer um. Um abraço, fica com Deus.
4: Senhora também. Gratidão por ter, né, escolhido aqui a nossa programação todos os dias para estar com a gente. Valeu. Oi, Carlos, manda um abraço para minha irmã Delmildo Amorim, para amiga Yara Eckler, a Márcia Malakowski, coloca elas aí no sorteio do Ervalense para domingo. Quem que mandou essa participação? Ivone Amorim. Clevenice Gonçalves e Andressa Gonçalves, bairro São Vicente, participando. Nossa amiga Ivonete, um beijo no coração, né? Ivonete pediu Leandro Leonardo, vou colocar, já como já disse há pouco, no Dose Dupla, viu, Ivonete? Você e o Edgar Calderoli pediram música do Leonardo, a gente vai tocar as duas no nosso Dose Dupla. Ela tá registrando a audiência, mandando a próxima música e a programação toda pros vizinhos, Angelina e o Valentim lá da linha Pinheirinho. É música boa, é John Secada, If You Go. A Cris da Casque pediu, sugeriu e a gente toca 2h36.

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0: 12h44, gente. Faltando 16 minutos para as 3. Você sabe que às 3 horas hoje é terça-feira. Hoje é dia da gente apostar na Mega Sena, né? Vamos fazer 2 cartões. Vamos fazer 2 apostas a partir das 3 horas da tarde. Eu quero contar com você já já. 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Vamos lá para o Zap Zap. É o pessoal lá de Santo Antônio, bairro Santo Antônio, mandou recado. Quem que foi aí, Fabiano? Alô, boa tarde.
1: Oi, boa tarde, Carlos Ferrari.
0: Oi.
1: Gostaria de participar do sorteio.
0: Claro.
1: Carmelina Gelati.
0: Oi, dona Carmelina.
1: E um abraço, uma ótima tarde.
0: Obrigado.
1: E uma ótima semana para
0: a senhora também.
1: Todos nós, principalmente para vocês e da rádio.
0: Gratidão, querida. A gente agradece, retribui na mesma proporção, tá? A tia T lá do Santa Teresa, fala com a gente, tia T.

0: Oi, cara, esperado, boa tarde.
1: Oi.
0: É a tia aqui do Santa Teresa. Quero participar do sorteio da gasolina. Eu, a Giovana, a Michelle e o Giovanni. E a música pode ser Luz da Minha Vida.
1: Luz da Minha Vida.
0: Beleza?
1: Trio Parada
0: Um
1: Dura.
0: abraço e uma boa tarde. Fique com
1: Valeu,
0: Deus.
1: a senhora também. Hoje tem 10 litros de combustível dos postos American Oil para você que tá mandando mensagem, você que tá escrevendo também mensagem para cá. Eva, alô, Eva Lopes.
2: Boa tarde, Carlos Ferrari, que é Eva Borges, aqui do São Jorge. Estamos na escuta. Manda música para nós aí com Trio Parada Dura, pode ser?
1: Olha aí, ó.
2: E parece pro Tonho, para a Comadre Salete, que estão sempre na escuta. Para todos os meus amigos aqui do São Jorge, para você aí, um abração, um beijão no coração de cada um de
1: Obrigado, minha
2: vocês
1: querida.
2: aí.
1: Valeu, Eva. Tia T tinha pedido já, ó. Ela pediu na sequência uma também do Trio Parada Dura, vai de carona. Quem mais que mandou recado para cá? Foi a Cirlei de Lima, da Estação Luzerna, tá participando. Vanusa Ferreira. Vanusa Ferreira, quero participar do sorteio da rádio, estamos na escuta. Se não me engano, é Linha Pacífico, né, Vanusa? Um abraço para vocês aí. Nosso amigo Nivaldo Pereira também, ótima programação, Carlos. Uma ótima tarde a todos vocês. Um grande abraço do Nivaldo Pereira, Joaçaba. Lá de Joaçaba também participa o Sidney dos Santos. Vai estar no sorteio também, Joaçaba, quem está ouvindo a gente, a Maria Sueli Pereira e o Valdomiro Lemos Pereira, Vila Pedrini. Nancy mandou recado? Oi, Nancy.
3: Boa tarde, Carlos
1: Boa
3: Ferrari.
1: Tarde, amiga.
3: Toca a música para mim curtir Taça de Vinho.
1: Taça de Vinho.
3: E se tiver sorteio, me coloca no sorteio.
1: Tem
3: É a
1: sim.
3: Nancy, do bairro Nossa Senhora de Fátima. Um grande abraço, amigo.
1: Valeu, amiga. Me chamo Diana de Jesus, moro no bairro São Jorge. Boa tarde, Carlos. Quero participar do sorteio também. Joia, tá na lista. Neuci Tetzlaff. Ela pediu para colocar o nome no sorteio e pediu uma música aí do Baitaca, no fundo da grota. Der tempo, vamos tocar, né? Vamos fazer esse povo dançar nessa tarde de terça-feira. Nelly, da Estação Luzerna. Oi, Carlos, me coloca no sorteio, claro. Camila de Oliveira do Prado, bairro Nossa Senhora de Fátima, também está na audiência. Ela, o papai Valdemar, a mãe Dorizete e a galerinha toda aí do bairro. Vamos tocar música. Sucesso de Zezé de Camargo e Luciano, atendendo a Sandra Maia e o Alexandre Roberto, que também pediu, né, Alexandre? Lá do bairro Santa Teresa. Abração para a galera que curte a gente nesse maravilhoso bairro, que nos dá uma audiência grandiosa também todos os dias. Tá tocando Zezé de Camargo e Luciano.

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0: Estamos juntos, unidos na mesma emoção e vamos juntos até às 16h com o nosso show, show de música e os melhores anunciantes do rádio. 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Apesar de termos aí 2,5 milímetros de chuva previsto para hoje, temos o sol tá imperando, pelo menos por enquanto, aqui na nossa região. Vamos lá, quem tá ligado com a gente aí, Fabiano? Alô, boa tarde.
1: Boa tarde, Carlos Ferrari. Eu queria dizer, queria oferecer o programa para minha família de Oliveira, família da casa, para tudo quem está escutando o programa aqui do nosso bairro. Aqui quem fala é Oliva de Oliveira da casa.
0: Beleza.
1: Eu quero participar do sorteio. Muito obrigado.
0: Valeu,
1: uma boa
0: obrigado,
1: tarde para você.
0: Gratidão por ter entrado em contato conosco, né? João Modesto, Palmeirinha. Oi, João.
2: Boa tarde, meu amigo Carlos Ferrari. Aqui é o João Modesto do Palmeirinha. Aqui é participar do sorteio. Já uma boa terça-feira e um bom resto de semana, meu amigo, né? Que o tempo deu uma alinhada pra nós ganhar uns trocos aí, né, Benção? Toca uma música aí pros Modestos, pros Godoy, pros Rodrigo aí, pros Moreira. Acho uma boa aí, abençoado de Deus. Um abração, tudo aí, bom.
0: Valeu, abraço pra Cleusa Massoco Hansan, quilômetro 16, pediu uma aqui do Vando e quer concorrer também ao combustível que nós estamos sorteando. Jocelei Melo, boa tarde.
3: Boa tarde, sou Jocelei de Melo, gostaria de participar do sorteio, uma ótima tarde para todos nós.
0: A Neiva também tá ligada, né, Neiva? Boa tarde, amiga.
4: Boa tarde, Carlos Ferrari, a Neiva Machado. Me coloca no sorteio, toca música para mim, de Cristian e Renan. Abraço, beijo.
0: Valeu. A Maria de Oliveira, bairro Santo Antônio, pediu uma música aqui do Rick Renner, oferecendo para as amigas para curtir e desejando uma ótima terça-feira para nós. Igualmente, Maria. Também tem mais gente participando, mandando um recado aqui. Quem foi? Alessandra Serafim. Boa tarde, Carlos. Tudo bem? Tudo certinho, menina. Quero participar do sorteio, coloca o meu nome aí, tá? Uma ótima semana para você, amigo, para todos aí da rádio. Regelene Belque, de Arabotã. Tô na sintonia da programação mais uma vez aí, Carlos. Fico numa encruzilhada mesmo, né? Ela falando aqui da Melody 3. Foram três músicas hoje difíceis de serem escolhidas, uma delas, porque todas eram bonitas, eram boas, né, Regelene? Mas eu entendo. Ótima terça-feira para você também. Ó, quero desejar felicidades, paz, saúde, prosperidade para um grande colega, grande amigo que temos aqui na família Líder. Ele trabalha no departamento comercial. Algumas pessoas, os ouvintes conhecem mais aqui os operadores, né, os locutores, mas nós temos uma equipe fantástica aqui nos bastidores, no nosso aqui na nossa retaguarda, né? E essas pessoas às vezes não aparecem muito, mas são também essenciais, especiais. O Thiago trabalha no departamento comercial e ele está comemorando idade nova hoje, né? Então nós queremos desejar a ele muito sucesso, muita paz, muita prosperidade, que Deus abençoe muito sua vida, viu, o Thiago Filipeto? E que você tenha muita saúde e disposição aí na sua atividade, né? Integra a família Líder de Comunicação recebe um abraço de todos nós, né, Maurinho? 3 em ponto, intervalo e a gente volta já com você.
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8: Olá! Vamos de previsão do tempo com a meteorologista da Acaerte, Daniele Lima.
9: A terça-feira segue com aberturas de sol entre variações de nuvens e ainda com possibilidade de chuva isolada, principalmente entre o litoral e o meio-oeste. O vento sopra de sudoeste com rajadas, na faixa entre Laguna e Florianópolis, além das áreas próximas à Serra do Tabuleiro, como em São Bonifácio e arredores, onde as rajadas podem ser mais intensas. As temperaturas entram em declínio. Na quarta-feira, as mínimas ficam entre 4 e 10 graus nos planaltos e no meio oeste e perto de zero na serra, onde há chance de geada, e entre 8 e 13 graus nas outras regiões. A quarta começa com nevoeiros que logo se dissipam, dando lugar a um dia ensolarado. No litoral norte, surgem nuvens à tarde, quando não se descarta chuvisco isolado alterado com aberturas de sol.

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10: Vamos lá, moçada. Agora 3:05. Você sabe que hoje é terça-feira, né? Sinônimo de Mega Sena. Hoje à noite, a Caixa Econômica vai sortear a Mega valendo 36 milhões. É o concurso 3052. E a gente aqui não fica de fora, não. Pelo contrário, a gente vai buscar essa grana com o teu auxílio, né? Com a tua ajuda. 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
10: 3:05, a partir de agora, nome completo, de onde você fala e o número que você vai apostar. É um só por ouvinte, um número de 1 a 60, você escolhe desse intervalo aí o número da sua sorte e manda para mim aqui que nós vamos fazer as duas apostas hoje lá na Lotérica Nabuco Loterias, que fica 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A gente faz a nossa, vamos tentar de novo. Hoje é dia 1º de setembro, que o mês 9 possa trazer muita sorte, muitas vibrações positivas para todos nós, incluindo o prêmio da Mega Sena para o nosso bolso. 3:06. Muito bem, enquanto você participa, manda para mim aqui a tua dezena, a tua participação. São 12 pessoas. Uma na sequência da outra, 6 no primeiro cartão, 6 no segundo cartão. Enquanto você vai escolhendo a tua participação, eu toco música do Teodoro Sampaio para atender dois ouvintes aqui. A dona Lourdes Bertotti, lá da Barra Verde, e o nosso amigo Kleber Todescato, que tá mandando para a esposa, tá mandando aí para os filhos e para a galera da Triton e Luzena. Né, Clebão? Teodoro Sampaio, 3:07.

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14: E aí, rapaziada, já temos aqui o primeiro cartão já definido, né? Já formatamos aqui o primeiro grupo, 2811-2228-38. Adriana Rodrigues da Silva, Angelina Seco Trevisan, Cirlei de Lima, Alessandra Serafim, Regerene Belque e Áurea Ferreira. Eu tô com o segundo cartão quase pronto. Acontece que nós tivemos duplicidade em alguns números fornecidos pelo ouvinte, então eu tenho mais duas vagas, tá? Tenho duas vagas de ouvintes que forneceram os números, porém, deu duplicidade, ou seja, teve ouvinte que antecedeu esse palpite, né? E já tinha fornecido a mesma dezena. Então, vou abrir espaço para mais dois ouvintes para completarmos o segundo cartão. Enquanto isso, a gente atende o povo que está mandando mensagem para o 984377826 a fim de concorrer a 10 litros de combustível dos postos American Oil. 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Deixa eu mandar uma alusão para Elisete Fraron, tá ligadinha na programação. Beijo, querida. Valeu, hein? O pessoal do bairro Vila Rica sempre, sempre, sempre ligados conosco. Salete da Rosa, bairro São Vicente, da mesma forma. Beijão, Salete. Nossa amiga a Ivete Ramos, bairro Santa Teresa, Joaçaba ligadinha também, lá em Luzerna, Franciele Moreira. Obrigado, tá deixando um abraço para toda a família e para nós aqui do rádio. Quem mais que manda o recado? A Sandra. Boa tarde, Carlos. Quero participar do sorteio dos 10 litros de combustível. Sou a Sandra Melo, de Luzerna, na audiência. O Matheus Henrique Isler, também de Luzerna, tá ligadinha comigo. Né? Tá ligadinho comigo. Quem mais aí, Fabiano? Alô, boa tarde.
15: Boa tarde, Carlos Ferrari.
14: Oi.
15: Tudo bem, meu amigo?
14: Oi, querida.
15: Que você tem um mês de setembro cheio de paz, de saúde.
14: Opa, assim seja. Para todos nós,
15: e
14: né?
15: E me coloca aí no sorteio, aí eu, meu marido Ivani, primo, minha filha Daniela, claro. E meu netinho Joaquim. Pode chamar do Chris e Ralph,
14: boa,
15: tá bom? Um abraço, até.
14: Baita indicação, hein? Grande dupla. Boa tarde, Ferrari. Coloca meu nome também, Valdecir Machado e o Gardel Luiz, ambos no sorteio. Quem mais que manda o recado é o Claudir? Oi, Claudir, boa tarde, amigo.
16: Boa tarde, Carlos Ferrari, boa tarde a todos aí. Aqui é o Claudir Maia, aqui do bairro Rupe. Me coloca no sorteio, coloca meu neto Antônio Miguel Borba também para participar aí. Mais uma ótima terça-feira a todos aí, tudo de bom.
14: Fechou, boa tarde, Carlos, tudo bem? Quero participar do sorteio também, abração para Roseli Silveira. Fica com Deus, amigo. Aqui é Maria Madalena da Luz, Joaçaba. Vamos pro intervalo? Vamos pro intervalo comercial, eu volto já. Mandou um alusão também para Aurora Ribeiro, curtindo a programação do Carlos Ferrari lá em Joaçaba. Valeu, querida. Ah, e a Rose também, Rua Senador Eusébio, tá ela e a filhota dela, a Manuela, sempre na sintonia, sempre na escuta. Beijo no coração, querida. Voltamos já, 3:17.
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0: 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Aproveita, faz economia, faz o teu rancho hoje ainda. 3h21, deixa eu mandar um abraço aqui pra galera que me ajudou a fazer o segundo cartão do palpite do ouvinte. Maria Hauk, Carmelina Gelati, Rissal de Cordeiro, Altéria Antes, Nivaldo Pereira e Maria Sueli Pereira. Segundo cartão ficou assim: 18, 25, 29, 33, 37 e 53. Fica ligado que a gente vai apostar hoje na Mega Sena, concurso 3052, e você pode se tornar o mais novo milionário da Mega Sena no Brasil. Deixa eu registrar aqui com muito prazer e privilégio a chegada de uma nova componente, uma nova integrante da família Líder de Comunicação, Líder e Jovem Pan. A Marciele Pessoa está chegando hoje para se juntar a gente aqui, para a gente fazer um grande trabalho, né? Essa equipe que já era top ficou mais top ainda. Ô Marci, seja bem-vindo, boa tarde.
1: Olá, boa tarde, Carlos, boa tarde a você. Ouvinte.
0: Não tá funcionando? Isso aí? Vamos no outro microfone então.
1: Oi?
0: Tenta agora aí, Márcia.
1: Agora sim.
0: Agora sim?
1: Oi, Márcia. Oi, boa tarde então. Boa tarde a você, ouvinte da Líder FM. Pois é, estou chegando por aqui agora para integrar essa equipe maravilhosa aqui de Ervaldo Oeste.
0: Seja bem-vinda, tá?
1: Muito, muito obrigada. Estou bem animada para esse novo ciclo.
0: Ah, resume bem a tua história. Começou onde, estava onde e chegou quando?
1: Bom, meu nome é Marciele Pessoa, sou natural de Salto Veloso, tenho 21 anos. Iniciei na Rádio Salto FM, Rádio Comunitária de Salto Veloso. Logo mais, depois de 2 anos na Salto FM, fui para a Tropical FM de 13 Tilhas.
0: Estava lá então.
1: Estava lá até o mês de agosto. Fiquei 5 anos na Rádio Tropical FM. Desenvolvendo então a comunicação, sou locutora animadora, locutora noticiarista e ano que vem me formo em jornalismo digital.
0: Que legal.
1: Que é a área que eu gosto de trabalhar e também vou desenvolver aqui na Líder FM e também na Jovem Pan, agora como jornalista, como redatora, repórter e locutora.
0: Fala um pouco aí para o nosso público quais serão as suas atividades aqui nesse pool de coisas que você citou aí.
1: Bom, eu vou ser comunicadora aqui da Líder FM e também de uma futura programação local da Jovem Pan aqui de Joaçaba. Na Líder FM também vou desenvolver o jornalismo, como redatora, como repórter, bastante nas mídias sociais. Então, você que ainda não segue as redes sociais da Líder FM, aproveite, porque teremos muito conteúdo sobre jornalismo, curiosidades também aqui para você, ouvinte da Líder FM e também da Jovem Pan,
0: trazendo
1: as mídias.
0: Vai bombar. Márcia, seja bem-vinda, viu?
1: Muito obrigada.
0: Receba no meu nome, em nome do Fabiano e de toda a galera aqui, um abraço bem apertado, fraternal. Com votos de sucesso, tá? E o que você precisar depender da gente, pode contar conosco.
1: Certo, muito obrigada. Tô gostando bastante desse início, estou sendo muito bem recebida por toda a família Líder FM.
0: É uma peculiaridade nossa aqui, né? O pessoal acolhe muito bem, não só o pessoal da rádio, mas o público, o ouvinte é muito amado, muito querido e a gente sente muito bem, tá? Espero que você também tenha esse sentimento aí, que você acabe sentindo esse calor humano que a gente tem vindo para Erval, vindo para essa emissora aqui, tá joia?
1: Com certeza, logo mais estou aqui na programação da Líder FM também.
0: Valeu, querida, essa é a Marciele Pessoa, a partir de hoje é a nossa nova colega de trabalho. Vamos lá, hein, galera, vamos prestigiar a Marci. 3h25, tá na hora do nosso Dose Dupla. Tem Leonardo cantando aqui para Baldiceira, corretora de seguros.
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0: Para Baldiceira, corretora de seguros, eu atendo aqui dois ouvintes. O Edgar Calderoli pediu, Leonardo. A Ivonete Recalcati também pediu, Leonardo. E a gente toca. Só o tempo vai dizer. E deixaria tudo. 3:25.

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15: 3:38, já temos sorteio de 10 litros de combustível dos postos American Oil. 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Fala em Show da Tarde, vamos voltar e atender a minha amiga Nina, lá do bairro Jardim José Rupi. Pediu música do Leonardo. Toquei duas agora, Nina. Foi pra você, viu? Foi pra você. Vamos fazer desta forma. Vamos combinar que foi pra você também o Dose Dupla de hoje. Quem mais que manda o recado aqui? O nosso amigão, o Murilo Luiz Serafim, Joaçaba. Carlos, quero participar do sorteio. Tô na escuta do programa e desde já agradeço. Nós que agradecemos pela audiência e amizade. Quem que vai falar com a gente via áudio? Alô, boa tarde.
16: De Carlos Severo. Tudo bem? É a Célia, quero participar do sorteio. Me coloca aí também a minha neta Yasmin, Célia Medeiros.
15: Tá bom, Célia. Quem mais? A Judite da Luz, do bairro Clara Adélia, participando do sorteio do combustível. Grande abraço, querida. A Marisa Todescato, Vila Pedrini, também colocando o nome dela no sorteio. O amigo Zumar Hutman, Hutman, lá da Vila Pedrini. Gosta sempre de música modão sertanejo. Assim que a gente tocar, tocamos para você e mandamos também, oferecemos. É o Carlos, melhor, o Alexandre Roberto, lá do Santa Teresa, já foi atendido aqui. Quem que mandou áudio aí? Alô, boa tarde.
17: Oi, Carlos Ferrari, boa tarde. Que é a Natalina da Silva.
15: Oi, Nata.
17: Quero participar do sorteio da gasolina.
15: Show.
17: E quero pedir uma música também.
15: Tá bom.
17: E a música é uma do Cristi Ralf. Qualquer um. Oferecer pra Marisa, pro Klebe, pra minhas amigas aqui do... Pra Tere, minha amiga do Bairro Cruzeiro do Sul, e minhas amigas do grupo aqui da Vila Pedrini. E pra quem gostar da música.
15: Fechou, Natalina.
17: E pra vocês e da rádio, um abraço.
15: Gratidão, querida. Silvia Gonçalves mandou recado também a fim de concorrer aqui ao sorteio. É isso, Silvia?
18: Boa tarde, Carlos Ferrari. Sou a Silvia Gonçalves do Bairro José Rupi. Gostaria de participar do sorteio. Coloca meu irmão Antônio Carlos Gonçalves também para participar.
15: Silvia e Antônio.
18: E toca uma música aí do Eduardo Costa para nós ouvir.
15: Show de bola. Obrigado pela participação, Silvia. Vamos a mais uma interação conosco e já voltamos com mais músicas, né? Alô, boa tarde.
19: Boa tarde, Carlos Ferrari. Eu gostaria de participar do sorteio da gasolina aí.
15: Claro.
19: Manda uma música aí do Mato Grosso e Matias para a galera da Energisa aí.
15: Mato Grosso e Matias. Valeu, Fábio. Amigo. Valeu, Isaac. Isaac Conte participando da programação. Intervalo, já voltamos na sequência com mais músicas no Show da Tarde da Líder.

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12: Agora 16, faltando para as 4, daqui a pouquinho tem o Odinei Gonçalves com você no Bandas da Líder e até às 7 ele faz companhia contigo na sequência da melhor programação do seu rádio. 7 da noite tem o nosso amigo Teixeirinha, o Nereu Kozenhoski, tocando o melhor da música sertaneja para você, imperdível. Vamos tocar música, falar em sertanejo? Eu falei do Zumar, ele gosta de música tipo essa aqui que a gente vai tocar e atender os amigos que pediram. A tia Tê lá do Santa Teresa e a Eva Borges, também a Nancy Duarte, que é ouvir o trio Parada Dura. Osumar, vai pra você também, amigão, faltando 15 pras 4.

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3: Vou fazer as últimas citações aqui, porque não vai dar tempo de colocar todos os áudios aqui no ar, né? Mas eu quero agradecer a audiência de vocês, tá? Quem mandou recado para cá foi a Marisa. Quem mais? A Nena e a família dela. É, o Antônio Campos, lá de Camboriú. Salete Campos, obrigado. Maria Sueli Pereira. Também mandaram um recado aqui pra gente. Não... Inês Cordeiro, obrigado, Fabiano, vai me ajudando aí, que às vezes não tem nome aqui do pessoal, né? Eu tenho que ir lá na, ó, isso aqui, Marco Júnior Rodrigues, eu tenho que ir no perfil deles para ver, né? Porque eles não colocam o nome, daí a gente fica perdidão aqui. Camila Oliveira do Prado, bairro Nossa Senhora de Fátima, Ervaldo Oeste, o nosso amigo Pinga Fogo tá na escuta também, grande Pinga Fogo, obrigado pela audiência. A dona Anitta e o seu Anilvo Eblin, lá do bairro Santo Antônio. O Anderson da Silva, do bairro São Jorge, e toda a família, galera, curtindo a gente. E a Loreni Ponat também, colocando o nome dela aqui na lista para o sorteio. Vou fazer o seguinte, eu vou tocar a última música do programa. Enquanto estiver tocando a música, a gente faz o sorteio. Logo após, eu anuncio aqui quem é que vai levar os 10 litros de combustível. Essa é boa demais. É Rick Renner atendendo a amiga Maria Oliveira. Sem direção. Faltando 6 para as 4 da tarde.

0: Sucesso sem direção, Rick Renner, a ultiminha do programa. Obrigado, gente, pela audiência, pela companhia de todos, pelas participações e interações aqui pelo 984377826. Presta atenção aí, dá volume, dá gás aí no seu rádio para saber quem é que vai levar o prêmio de hoje dos postos American Oil.
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0: Olha, pode passar aqui na rádio para buscar o seu prêmio, pelo menos a sua autorização. O Murilo Luiz Serafim de Joaçaba. Murilo Luiz Serafim foi quem faturou 10 litros de combustível dos postos American Oil, que, repito, hoje está com promoção 20 centavos de desconto por litro para quem pagar à vista no Pix do Dinheiro ou no cartão débito. Joinha. Obrigado, viu, Fabiano? Foi um prazer mais uma vez estar contigo aqui. Em seu nome, agradecer ao Mauro Roberto Valmob, o nosso CEO, o nosso diretor aqui da rádio. E os colegas também, tá? E a nossa querida amiga Márcia, né? Que tá chegando para se juntar a gente. Todo sucesso do mundo para ela, muita luz, muita prosperidade, muito trabalho e determinação para juntos continuarmos fazendo aqui um grande trabalho em benefício da comunicação na nossa região, né? Na área de abrangência aqui da rádio. Show da tarde, volta amanhã para Clube Ervalense, Supermercado Passarela, Agropecuária e Pet Shop Marquezine, Via Car, Corridas e Viagens, Auto 100, Multimarcas e Baldiceira, Corretora de Seguros. Vem aí o Odinei Gonçalves com você. Eu te deixo com a nossa reflexão de final de programa. Seja como fogo, saiba aquecer quem precisa e queimar quem merece. Um abraço, até amanhã. Tchau, povo!
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7: A conta de luz vai continuar pesando mais no bolso do brasileiro em setembro. A Agência Nacional de Energia Elétrica manteve acionada a bandeira tarifária amarela neste nono mês do ano, o que significa que o consumidor paga uma taxa de R$ 1,88 a cada 100 kWh consumidos. De acordo com a agência, a manutenção da bandeira amarela, que está acionada desde maio, reflete condições menos favoráveis de geração de energia no país, que enfrenta uma redução nos níveis dos reservatórios das hidrelétricas e, por causa disso, precisa acionar as usinas termoelétricas, que possuem um custo mais elevado para a produção de energia. Diante desse cenário, a ANEEL reforça a importância de bons hábitos de consumo para evitar desperdícios e contribuir para a sustentabilidade do setor elétrico. Da Rádio 2, Milena Abreu.
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0: Gonçalves.
1: Esse mesmo que vos fala, encarne osso e umas gordurinhas, não é mesmo, Clélis? Boa tarde pra você, como vai? Tudo bem por aí? Tudo certo? Que bom encontrá-lo de novo. A gente se encontra toda tarde por aqui na Líder FM pra gente ouvir o melhor da música. Aqui agora só de bandas nesse momento, até as 5 horas da tarde. Que prazer imenso poder dividir esta tarde com você. Pra quem estava em companhia com o colega Carlos Ferrari no show da tarde, agora eu tenho esta incumbência, né, de estar aqui com vocês neste finalzinho de tarde até as 7 da noite. É bom ter você por aqui, né? Pra gente brindar juntos, né? Também, claro, antes a gente já brinda desde já, né? Daqui a pouco tem o boteco, mas podemos brindar desde já, que tal? Pode ser? Seja bem-vindo então ao Bandas, porque a gente vai fazendo um esquenta aqui, a gente vai ouvindo melhor de música, vai dançando e daqui a pouco às 5 a gente abre o boteco pra tomar uma daí, tá? E você participa então comigo aqui até as 5 no Bandas pra concorrer na sexta-feira a um vale compras da Voga Magazine. Então participe, 984377826. Pode ficar à vontade para participar, pedir música, oferecer para quem você quiser aqui na programação. E está comigo ele, Fabiano Machado, e sua competência profissional. 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É terça-feira, 1º de setembro, começando mais um mês. Que bom poder estar aqui mais um mês com você. Desejo que seja um mês abençoado para todos nós, tá bom? Terça-feira, então, né? A gente terçando com você e começando ao som de San Marino, música nova. A página virou. Boa tarde. O Bandas está no ar.

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Agora 4h13, estamos retornando por aqui com bandas, até às 5 é nosso encontro, né? Nesta tarde de terça-feira, tarde ensolarada, depois de iniciarmos a semana, aliás, não só iniciarmos, o final de semana também foi super chuvoso e começamos a semana com muita chuva. Ontem choveu bastante, foi de cachorro beber água de pé, não é mesmo? E hoje então começou um dia também com um pouquinho de chuva, com aquela cara feia, carancudo, e agora o sol tá brilhando, tá bonito aqui em Irmão do Oeste, toda a nossa região, que seja assim durante a semana toda, esperamos. 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Assim como a minha amiga Angelina, que ganhou um presentão semana passada, trocou ontem o Vale Compras. Eu quero ver uma foto desse calçado aí que se comprou, viu, Angelina? Manda para mim. É áudio, inclusive, né? Também, né, Fabiano? Pode mandar a foto e o áudio. Porque a Angelina, ela normalmente manda só mensagem de texto, não manda de áudio, não tem coragem. É o seu Valentim é mais corajoso que a dona Angelina. Cria coragem, dona Angelina. E ela mandou mensagem aqui, escreveu: boa tarde, tudo bem, Adinei? Tudo certo, e contigo? Estamos na escuta. Roda uma música da banda Passarela. Um abraço. Vamos rodar na sequência pra ti aí, tá, minha amiga? Quem mais aqui? Boa tarde, Odinei. É a Marisa Todescato, toca música com JM, vidro de perfume, me coloca no sorteio. Vai depender de qual perfume é, porque agora tá na moda também um tal de perfume árabe aí que todo mundo falando que é gostoso, que é cheiroso. Eu mesmo não sei que cheiro tem, porque eu nunca vi de perto, só ouvi comentários, mas dizem que é muito bom, né? Já ouviu falar, Fabiano? Agora tá na moda, é perfume árabe, é o negócio do momento. O preço não sei também, deve ser caro, mas barato não é. Mas se é bom também, né? Se vale a pena, aí vale o investimento. Quem mais? Ai, ai, ai, foto de bolacha. Só não vou reclamar porque eu enchi o buchinho agora há pouco, tava comendo. Eu tava fazendo meu lanchinho, mas meu lanchinho foi fit, né? Porque eu tava comendo fruta com iogurte natural, tá? Olha, tava muito fit. Mas a Ivonete mandou foto de bolacha aqui pra mim. E ela escreveu: boa tarde, amigo Adinei. Quero participar do sorteio. Quero uma música. Alice, os atuais. E para o gringo, meus vizinhos Angelina e Valentim. Grande abraço, amigo. Obrigado pra ti também, viu, Ivonete? Já, já a gente roda os atuais. Porque agora tem música, atendendo então a dona Angelina, que pediu banda Passarela.

0: Valeu, Maurício. Rainha musical.
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0: Agora são 4h24, retornando por aqui na Tarde Líder, aqui no Bandas, até às 5, brindando com você também, claro, já falei que daqui a pouquinho tem o boteco, já estamos antecipando o brinde, tá? Aqui no Banda, a gente dança, a gente se diverte, né? Aí a gente deixa pra, claro, pra brindar com mais, melhor, na verdade, assim, né? Depois, né? Mas já pode antecipar o brinde pra agora no Bandas, né? E daqui a pouco, então, a gente abre as portas do boteco. E quem participa aqui concorre na sexta-feira ao brinde da Voga Magazine. Participe, então, tá? 984377826. Já, já vou colocar o ouvinte no ar. 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Vamos com participações, então. A Inês, olha só, a Inês, dificilmente ela aparece nesse horário aqui. Normalmente a Inês aparece só de manhã. Será que ela tá de férias, tá de folga, que apareceu aqui? Vamos ouvir a Inês.
1: Boa tarde, Rádio Líder, Inês Cordeiro. Quero participar do sorteio. Um grande abraço. Roda uma música para nós.
0: Qualquer uma, Inês. Vamos rodar para você daqui a pouquinho, então, tá? Quem mais aqui participando? A Chicletinha da Líder, a Melita, mandou mensagem e escreveu: seja bem-vindo, mês de setembro. Que seja maravilhoso para todos nós, né? É mais um capítulo do nosso livro chamado Vida, que está agora sendo escrito, e que ele traga muitas coisas boas para nós, né? Que este capítulo seja de muitas conquistas. E ela ainda continua aqui, ó. Boa tarde, meu anjo. Manda um abraço para mim, Melita Reinert, de Benedito Novo. É a Chicletinha da Líder. Um beijo. Obrigado. Um beijo para ti também, Melita. Quem mais? Boa tarde, Odinei. Gostaria de pedir a música, se possível, Data Especial, do Corpo e Alma. Me coloca no sorteio aí, meu amigo. Um abraço, ótima programação. Valeu, quem mandou esta mensagem foi o Nivaldo. Nivaldo Pereira. Daqui a pouquinho a gente roda a música pra ti. A Nancy também apareceu por aqui. Oi, Nancy, boa tarde. Ai, ai, ai, tá chovendo lá, será? Ela não quis falar. Daqui a pouquinho a gente vê aqui o ponto exato e a gente coloca no ar, né? Vamos rodar música, então, atendendo a Silvia que pediu JM, o vidro de perfume.

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0: Estamos de volta, já são 4 horas com 34 minutinhos. 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E a gente segue por aqui com a sua participação através do 984-377-826. Vamos ouvir o povão? Vai dar para colocar a Nancy no ar agora? Então vamos ouvir a Nancy, afinal ela vai homenagear, tem alguém especial lá na família que está... Não é aniversário, na verdade, é por causa do dia do profissional de educação física, acho que é isso, né? Então vamos ouvir o áudio da Nancy.
1: Boa tarde, amigo Dinei.
0: Boa tarde.
1: Toca um aí pra mim do Transação. Eu quero oferecer pro meu filho João Roberto, dando os parabéns pra ele, porque hoje é o dia do professor de educação física.
0: Parabéns a
1: e
0: todos
1: ele é professor
0: os professores
1: de educação física. Um abraço da amiga Nancy.
0: Outro abraço para ti, valeu Nancy, obrigado pela companhia. Quem mais participando aqui? Boa tarde, sou a Silvia Gonçalves do Rupi. Tá pedindo música com carisma e quer participar do sorteio. Valeu, boa sorte, tá Silvia? A vovozinha Áurea também tá por aqui. Mandou um vídeo e mandou também um áudio. Tá um pouquinho extenso, né? Será que dá pra gente colocar no ar, Fabiano? É passado o tempo. É, passou um pouquinho do tempo, vovozinha. O que, que eu faço agora? É, a gente tá pedindo aqui pra mandar áudio. Até 30 segundos pra gente conseguir colocar no ar, porque o nosso bloco comercial aqui tá bem extenso em virtude do período eleitoral, né? Então, se possível, vovozinha, manda mais curtinho aqui o áudio, aí eu faço questão de colocar no ar, tá? Quem mais participando por aqui? Tem só figurinha. Quem foi que mandou essas figurinhas? A Maria. Valeu, Maria. Também o alusão para a Vilma Erics e também o Idair Benedetti. Ela está pedindo a Banda Real do Paraná. Quem mais participando aqui conosco? A Alessandra também. Ela escreveu, boa tarde, Odinei. Parabéns atrasado, que Deus abençoe grandemente a sua vida, hoje e sempre. Amém, que seja assim para todos nós, tá? Que abençoe a sua vida e também de toda a sua família. E ela quer participar do sorteio. Valeu, Alessandra Serafim. Vamos rodar música, atendendo participações. Agora, quem pediu essa música foi a Ivonete, que está nos ouvindo ali na SERP. Os Atuais, cantando Alice, às 4h37.

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0: 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É o Bandas na Líder, agora 4h44. 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Seguimos com participações no WhatsApp Líder. Boa tarde também para Rose de Oliveira, da Senador Eusébio. Está aqui participando conosco. Grande abraço. Áudio chegando. Quem fala comigo? Alô, boa tarde.
3: Boa tarde, Odinei. Me manda uma música aí. Vidro de Perfume, que já tem. Oi. Quem tá falando é Marisa Varela. Me põe no sorteio aí, tá bom?
0: Tá bom. Tá aqui anotado já, Marisa. A música já foi. Eu não tinha ouvido o seu áudio ainda, tá? Mas considere que eu tenha mandado pra ti também. Quem mais participando? A nossa amiga Angelina falou obrigado, Dinei, pela música. E o Valentim falou que vai mandar no boteco. Vou esperar então. Vou mandar um áudio. Daí vou mandar, não. Vou colocar no ar, na verdade. Vocês mandam o áudio, eu coloco no ar daí, tá? Vou esperar. Quem mais? Bem verdade, carne e osso, umas gordurinhas, muitos sorrisos e o alto astral contagiante, cativante. Gurizinho top, eu adoro. Quem mandou foi a Clélis, né? Excelente tarde de trabalho pra você, se bem que você diz que isso não é um trabalho, é o amor da sua vida, sua vocação. É verdade, quando a gente faz o que a gente gosta, Clélis, aí a gente nem considera trabalho, né? É um hobby praticamente. Só que nesse hobby a gente precisa ganhar dinheiro porque tem que pagar as contas. Se não precisasse pagar a conta, tudo bem, mas a gente tem conta. E o que mais aparece é conta, viu? Porque se você não vence na vida, os boletos vencem. Pode ter certeza. Se tem uma coisa que vence, é boleto. E não para de chegar, né, Fabiano? Meu Deus do céu, vem de tudo que é lado. Vem da direita, da esquerda, de cima, de baixo, né? De tudo que é lado vem boleto. É verdade. O Fabiano falou que saudade quando era o boletim, né? Que a única preocupação era o boletim. Agora a preocupação é o boleto pra pagar. Quem mais aqui, ó? Boa tarde, amigo Adinei. Continuamos na escuta. Queremos participar do sorteio. Gisele e Sofia, aqui da Serra Alta. Valeu, turminha da Serra Alta, que está ligadinha aqui conosco. A Sandra Bianchi também está ouvindo, tá pedindo pra mandar a próxima música. Tá bom, valeu. A Inês, meu Deus do céu, Inês, que é isso? Ela mandou uma foto aqui. Ai, Jesus amado. Ela disse que tá... Meu Deus do céu, pegou a mão no cilindro. Como é que você foi fazer isso, menina do céu? Ai, Jesus.

Manda, pois é, manda o teu anjo da guarda aí te cuidar, menina, tá louco? Melhor, fique bem aí, tá? Desejo boa recuperação pra ti, tá louco? É, a gente tem que tomar cuidado, né? Pra gente se machucar é tão fácil, né? Dois toques a gente se machuca, é um piscar de olhos, tem que cuidar. Mas que o anjinho da guarda aí te proteja, te acompanhe, Deus abençoe, tá? Boa recuperação pra ti. Vamos rodar música, então? Atendendo o Nivaldo que pediu Corpo e Alma, data especial.

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0: Maravilha, reta final aqui do Bandas na Líder, faltando 6 para as 5, vamos com as últimas participações aqui, já tem a última música também, eu vou atender a Vilma que pediu Banda Real do Paraná, tá? Pra gente encerrar o Bandas de hoje. Um alôzão para Maria Madalena da Luz, oi minha amiga, escreveu, oi meu amigo querido, quero participar do sorteio, beijos no seu coração, fica com Deus. Você também, tá? E toda a sua família. Quem mais? Boa tarde, Dinei. Me coloca no sorteio. É a Nina. Toca uma música pra mim. Deixa a sua escolha. Obrigada. Vai entrar de carona com a próxima, tá, Nina? A Eva Borges também mandando mensagem aqui. Aliás, ela mandou as figurinhas, né? Duas figurinhas. Obrigadão, tá, Eva? A vovozinha agora mandou um áudio um pouquinho mais curto. Agora eu consigo colocar no ar. Vamos ouvir a vovozinha.
1: Boa tarde, meu anjo.
0: Boa tarde, minha amiga. Tudo bem?
1: Colocasse o nome do... Eu nem tinha botado o nome do... É meu neto que tá junto com a minha neta, né? É Felipe o nome dele. Ele tá de aniversário, fez domingo. Eu achava que era esse mês, não, já foi domingo.
0: Olha, comigo então,
1: acho que fez, não sei se 33 ou 34 anos, não sei.
0: Que legal.
1: Tá?
0: Parabéns pra ele e também, então.
1: Eu queria concorrer a esse prêmio também.
0: Bem, da Voca Magazine,
1: um
0: na
1: sexta-feira. Beijo pra ti, tudo de bom, meu amigo.
0: Outro. Tá bom, minha amiga, grande beijo no seu coração, tá, vovozinha? Que alegria saber que ele completou mais um ano de vida no mesmo dia que eu, então nascemos no mesmo dia, porque eu também fiz aniversário no domingo. A Roseli, oi Rose, ela escreveu, oi meu anjo lindo, tudo bem? Aqui estamos bem, manda um alô pra mana Rosana e amiga Maria Madalena da Luz, beijos até depois, até daqui a pouquinho no boteco, já a gente se encontra por aqui. Angélica apagou mensagem aqui, se arrependeu? Mandou também uma mensagem de boa tarde aqui, na terça-feira. Feliz setembro, na verdade, né? E uma abençoada terça-feira. Amém. Pra ti também. Valeu, minha amiga Angélica. A Noêmia escreveu boa tarde, Adinei. Manda uma música pra nós, estamos na escuta. Que nos, Deus nos abençoe. E o mês de setembro, né? Obrigado, amigo. Fica com Deus. Fica com ele também. E fechou o tempo, parece que vai chover agora. Fabiano, será? Eu elogiei tanto tempo quando eu comecei o programa que tava um sol raiando bonito. Agora fechou de um jeito aqui, parece que vem chuva, não é possível? Ai, ai, ai, São Pedro, pelo jeito vai abrir a torneira. Achei que ele ia ficar sem abrir a torneira por longos dias. É pouquinho então, né, Fabiano? 2 milímetros é pouco. Então tá bom, vamos fechar aqui o Bandas, porque vem aí o Boteco. Já vou abrir as portas do Boteco pra te receber aqui pra gente brindar. Eu vou finalizar com o Banda Real do Paraná, vai pra Vilma Erics que pediu, e o Bandas volta amanhã, às 16h, nesse mesmo bate-horário e nesse mesmo bate-canal. E já tem o Boteco pra gente brindar, tá bom? Faltando 3 para as 5, fechando então, Banda Real do Paraná.

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3: Fim da escala 6x1 pode fazer com que a indústria leve até 30 anos para recuperar a produtividade. É o que calculou um estudo da Confederação Nacional da Indústria. Segundo a pesquisa da CNI, o setor pode demorar de 17 a 30 anos para se recuperar caso o Congresso aprove a redução da jornada de trabalho de 44 para 40 horas por semana. O fim da escala 6x1 está no Senado e pode ser votado nesta quarta-feira. De acordo com a Confederação, a mudança no regime faria o total de horas trabalhadas diminuir em cerca de 7,8%. Dessa forma, seria necessário um aumento de 8,3% a 8,5% na produtividade para voltar aos níveis atuais. Em alguns setores da indústria, esse ajuste pode ser maior. No caso da agropecuária, de 13,6% e do comércio, de 10,6%. Da Rádio 2, Fabíola Altran.
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5: São 5:02.
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1: Esse mesmo, em carne, osso e umas gordurinhas. Estou aqui de novo, né? Continuo com você na companhia, na audiência e nesta troca de companhia com você agora até às 7 horas da noite, abrindo as portas do boteco. E aí, tá servido? Tá servida? Seja bem-vindo, bem-vinda aqui ao boteco pra gente brindar até às 19 brindamos. É o nosso encontro, né? Todo finalzinho de tarde a gente vem no boteco aqui pra brindar recebendo você, tá? Pra quem não pode vir aqui, brinda de longe mesmo. Pode brindar aí da sua casa, do seu trabalho, de onde quer que você esteja, você em toda a região, você de longe, você de perto, enfim, valeu demais pela companhia, por estar aqui conosco neste primeiro dia de setembro, hoje primeiro de setembro, terça-feira, né? Hoje que é aniversário do nosso colega, acabou de sair aqui, ia falar pra ele vir aqui, mas ele saiu, né? Sem me olhar. O Tiagão, né? O Tiagão é o nosso colega aqui da emissora também, de aniversário hoje, parabéns ao Tiago, muitas felicidades, vida longa ao Tiago, e também quero aproveitar e registrar o aniversário da Prof. Leila, nossa ouvinte, e ela está de aniversário hoje. Vou mandar o programa inteirinho pra ti, tá, prof? Deus abençoe a sua vida, também vida longa, o que eu desejo pra ti. Ela disse pra mim que tá fazendo, completando 2+ 52. 52, então tá bom. Abração, tá, prof? Um abraço a todos vocês que estão em sintonia, um abraço também pro Fabiano Machado, que tá aqui comigo me auxiliando, é o garçom no boteco, e você participa 984377826 pra você concorrer ao frango assado e recheado do Que Frango, que eu vou sortear na quinta-feira. É isso mesmo, tá? Quinta-feira tem um sorteio. Então participe e peça música boa pra gente ouvir aqui, pra gente brindar juntos, comemorarmos mais um dia que estamos vencendo. O primeiro de setembro. E a gente começa ao som de Ana Castela com Hugo e Guilherme. E a música aí é essa animada, né? Todo mundo, menos eu. Boa tarde pra você.
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0: É o Fuscão Preto, essa música é um clássico, né? Essa música aí é boa demais. Gilberto e Gilmar cantaram pra gente. Essa foi lá pra Inês, a minha amiga que tá de molho, tá se recuperando, tá de atestado. E ouvindo a programação, né, Inês? Mais uma vez, desejo melhoras pra você. E também vai pra Angélica, que gosta, está nos ouvindo lá em São José, na Grande Florianópolis. E mais que gosta de Gilberto e Gilmar, a Catarina também, ali no bairro Santa Teresa. E todos os demais fãs da dupla, foi pra vocês. E teve também Ana Castela com Hugo e Guilherme, todo mundo menos eu. Agora 5:14.
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0: É, aqui a gente brinda até às 7. Um alô para Maria Luísa e também para Lurdinha, que estamos ouvindo lá em Luzerna, né? Das Massas São Francisco, fazendo aquelas delícias e acompanhando a nossa programação. Aliás, um abraço também a todos aqueles que estão fazendo delícias por aí. Tem várias pessoas, né? E com esse tempinho agora choveu um pouquinho, uma garoa, né? Na verdade, somente uma garoa aqui em Herval do Oeste. Muita gente fazendo um bolinho de chuva. Quem é que fez ontem e me mandou foto? Eu acho que foi a Ivone, se não me engano, foi a Ivone Lourenço Abate, acho que foi ela, né? Alguém mandou foto aqui de bolinho de chuva. Então tá bom, um abraço a todos que estão aí fazendo bolinho de chuva, ou seja lá o que for, né? Na bolacha, tá fazendo bolacha, tá fazendo macarrão, tá fazendo qualquer coisa aí que seja de comer. 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Maravilha! E o Zap chama? Vamos ouvir o povo que tá lá participando conosco. A Nelly já tá participando. Um alô pra Prof. Nilce também, acabou de passar aqui. Ela quase parou o carro ali pra me dar um tchauzinho. Alô, tá, Prof. Obrigado pela companhia, pela audiência. E a Nelly mandou áudio, vamos ouvir.
1: Boa tarde, meu amigo Odinei, acabei de chegar hoje, tava numa correria, mas graças a bom Deus, deu tudo certo.
0: Ah, que bom,
1: tô aqui
0: menos
1: na escuta,
0: mal.
1: O rádio ficou ligado, só saí, mas ele ficou ligado. Toca pra mim dormir na praça, aqui no boteco. Tá bom, meu querido? Vou ter que sair buscar minhas filhas, mas tá logo volto. Um abraço, fica com Deus.
0: Outro abraço e fica com Deus também. E essa noite, eu não sei se choveu de madrugada, mas acho que é meio ruim dormir na praça daí, né? Se chove na outra, eu tenho certeza que foi horrível, que choveu bastante, né? Tá bom. Quem mais aqui participando conosco? Tem mais áudio chegando. Alô, boa tarde.
2: Boa tarde, sou a Rosana Lisboa da Silva de Lages. Estou aqui em Herval do Oeste passeando, vim visitar a mãe.
0: Bem-vinda.
2: Manda um abração pra nós, pra mãe, minha mãe Divonete e meu padrasto Luiz.
0: Um abraço a todos aí, pra Rosana, pro Luiz, pra Divonete. Gratidão pela audiência de vocês, tá, meus amigos? E a Rosana seja sempre bem-vinda à nossa terrinha, a Herval do Oeste, que te recebe de braços abertos. O Kleber Todescato que participa agora.
3: Boa tarde, meu amigo. Boa tarde. Cléber Toliscato, toca se possível a música A Gente Se Entrega, o Nego Solimões. Faz pra minha esposa Marisa, meus filhos o William, a Wesley Bruna, meu Varlindo, a Natalina, todos nós aqui na Triton, com Luzerna. Quando estiver na escuta, me coloca no sorteio. Uma boa tarde a todos, fiquem com Deus.
0: Muito obrigado, pra ti também, fica com Deus. Simbora com música, bora dormir na praça? Bruno e Marrone cantando aqui no Boteco.
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0: É o Tia Chaleira que cantou pra nós Ficar por Ficar. Agora 5h31.
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0: Um abraço aos amigos Gerval Velho na companhia. Tem participação aqui, eu acho que é o Maicon André Machado, pelo que eu vi aqui. Ele não se identificou, ele só mandou mensagem, escreveu: boa tarde, gostaria de ouvir a Gil e Gênua. Águas de São Francisco, manda pra nós, de Erval Velho. Alô, amigos de Erval Velho. Já já sai a música para você, está na ponta da agulha aqui. 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Muito bem, vamos com participações aqui. Além da participação do Maicon, tenho outras participações aqui. Quero mandar um abraço também para Márcia Gonçalves. Escreveu: oi, quero concorrer também. Hoje estou de aniversário. Manda uma da Simone Mendes. Obrigada, Márcia Gonçalves. Parabéns, viu, Marcinha? Felicidades, muitos anos de vida, né? Vida longa para você também. Olha quanta gente fazendo aniversário hoje. Hoje também é aniversário da minha grande amiga, a dona Elza, que é mãe também da minha amiga, a Fernanda Mingori, né? Hoje a dona Elza está colhendo mais uma rosa no Jardim da Vida. Parabéns para ela, muitas felicidades, muitos anos de vida, que Deus abençoe, né? Muita saúde para ela sempre. Quem mais aqui? A Marisa está participando. Alô, Marisa!
1: Boa tarde! Cheguei na área aí no boteco.
0: Vamos brindar então. Quem
1: manda
0: que vai tomar
1: a próxima música aí, me põe no sorteio. Quem tá falando é a Marisa Varela.
0: Tá bom, Marisa. Um abração, boa sorte pra você. Simbora atender a participação do Maicon, que quer curtir aqui Águas de São Francisco com Gine Gênua.

0: Ah, o Pedro Pecardo, sucesso que você acompanhou aqui, a pedidos da Márcia, né? Quer ouvir, queria ouvir, na verdade já ouviu, né? Simone Mendes e o Grupo Menos é Mais, o Pedro Pecardo. Agora faltando 15 para as 6.
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0: O Boteco é um show. É um show, claro, porque tem os melhores ouvintes do sul do mundo. Obrigado por você estar aqui brindando conosco, tá? Faltando 10 para as 6. E você participa aqui no 984377826. É o nosso WhatsApp, é o WhatsApp que mais premia você. É o WhatsApp mais procurado de toda a região. Fique muito bem à vontade, não somente para participar aqui, para concorrer aos brindes, mas também para pedir música, né? Para registrar a sua audiência. A gente fica muito feliz e muito grato por você estar aqui compartilhando a sua vida conosco. 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Também vou aproveitar o momento aqui também para registrar a participação da Fran. A Fran mandou um áudio aqui para a gente agora, desabafando sobre essa situação que a gente está quase, ó, cansado de falar. Estou careca de falar aqui também. Já aconteceu comigo, certamente já deve ter acontecido com você, com o Fabiano, acho que já deve ter acontecido também, né, Fabiano? É, nesse cruzamento ali, em frente à FUBRA, entre a FUBRA e também o posto de saúde central, sentido Caixa Econômica, aqui na Travessa Pinheiro Machado, os motoristas não respeitam a placa de pare. É impossível, a pessoa não vê que tem uma placa de pare, tá pintado no chão, e mesmo assim, quem sobe ali do lado da rua, né, da FUBRA, às vezes tem que parar, né, que é mais difícil você parar na subida do que quem tá no plano, né? Então, é óbvio isso, né? É só a gente colocar a cabeça para pensar um pouquinho e ver que ali a prioridade é de quem sobe, tá? Quem sobe ao lado da FUBRA. E por mais que agora choveu, enfim, apagou um pouquinho, né, ali a pintura de pare, mas mesmo assim tem a placa, né? Então tem que respeitar a sinalização, tem uma placa de pare. Tem que parar o carro ali, né? Pelo amor de Deus. Eu já várias vezes quase me acidentei ali, é porque eu tava tomando cuidado, né? Tava atento, mas muita gente não tem atenção. Então, ó, a Fran falou que agora há pouco ela tava com a moto, quase que ela se acidentou. Ela falou que se não fosse esperta ali e tivesse freado, né, a tempo, ela teria se acidentado. Então, é o desabafo da Fran e eu concordo com ela, porque eu mesmo já passei por situações muito parecidas ali, tá, Fran? O que mais aí, Mauro Roberto? Na Santos Dumont? Ah, pois é, ali também, é verdade, Mauro, é verdade. O Mauro veio aqui me falar agora também, tem um trecho muito próximo, né, ali, pra quem sobe e atravessa Pinheiro Machado, vai sentido, vira à esquerda, sentido Santos Dumont, né, ali no Sicoob, na esquina, também, da mesma forma. Tem uma placa de pare, está pintado no chão, é só ler a placa, né? Não é possível. Se você fez aula, né, para tirar sua carteira aí, a aula tanto a teórica quanto a prática, você sabe que tem uma placa de pare para parar. Não pode avançar, tem que deixar o outro motorista que está vindo na outra pista, na outra via, passar. Então você cede a preferência para essa pessoa. Então vamos respeitar, né? Vamos respeitar. Tem muitas situações que precisam ser respeitadas no trânsito, mas duas delas, na verdade, são essas situações que eu falei, né? Perto da FUBRA e também ali perto do Sicoob. Então tá dado o recado aqui, viu, Fran? Ela mandou um áudio, só que o áudio foi bem extenso, então eu só aproveitei e dei uma resumida aí no que a Fran mandou aqui pra gente, tá? E muito obrigado pela audiência, viu, Fran? Vamos com participações então, Fabiano? Onde eu parei aqui foi, deixa eu ver. Ó, boa tarde, Dinei, sou a Judite da Luz, do Claradélia. Quero ouvir uma música com Eduardo Costa, qualquer uma, coloque no sorteio. Muito obrigado, eu que agradeço. Abração aí pra Judite e todos os demais que estão nos ouvindo em Joaçaba, lá no Claradélia, a parte alta da cidade, é onde mora a dona Elza, que eu falei que está de aniversário hoje, inclusive, né? Quem mais? Boa tarde, Odinei. Toca a música Total Eclipse do Amor, Wilson, Wilson e Soraya, né? Para curtir. Oferece para a família Valmórbida, da linha Nossa Senhora do Perpétuo Socorro. Valeu, meu amigo. Quem mais? Eva Borges, tá ligadinha conosco no bairro São Jorge. Alô, Eva.
1: Fala, Ednei.
0: Tá.
1: Eva Borges, aqui do São Jorge, estamos na escuta. Manda a música com o Ed Brito Samuel para nós. Parece pro Tony, pro Tomate Salete, para todos os meus amigos, para você aí, um abração. Um beijão no teu coração, fica com Deus. E vai a chuva de novo. Começou a chover já. Acho
0: que agora parou, né? Foi só uma garoa, mas já parou agora. Faltando 4 para as 6, vamos ouvir música então, atendendo a Judite que pediu. A música com Eduardo Costa. Canta pra gente aqui no Boteco.

0: Paixão ou Loucura, sucesso com Eduardo Costa, pra Judite, de Joaçaba, que pediu e, claro, curtiu por aqui na programação. Um abraço também pro Dirceu, lá da Sinaltec, né? Está na audiência, me parabenizando aí pelo que eu falei aqui sobre a situação do trânsito, né? E é isso mesmo, né, Dirceu? Se todos fizessem a sua parte, respeitassem as leis de trânsito, certamente teríamos muito menos acidentes, né? Falta de atenção. E assim a gente finaliza a primeira parte aqui do Boteco. Vamos rezar um pouquinho? Já estaremos de volta.
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0: São 18 horas e 1 minuto.
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0: O anjo do Senhor anunciou a Maria.
1: E ela concebeu do Espírito Santo.
2: Eis aqui a serva do Senhor.
1: Faça-se em mim segundo a vossa palavra.
0: E o Verbo se fez carne.
1: E habitou entre nós.
0: Ave Maria, cheia de graça, o Senhor é convosco. Bendita sois vós entre as mulheres e bendito é o fruto do vosso ventre, Jesus.
1: Santa Maria, Mãe de Deus, rogai por nós, pecadores, agora e na hora de nossa morte. Amém.
0: Rogai por nós, Santa Mãe de Deus,
1: para que sejamos dignos das promessas de Cristo.
0: Oremos.
3: Infundi o nosso espírito a vossa graça, ó Pai. Vós, que na anunciação do anjo nos revelastes a encarnação do vosso Filho, pela sua paixão e cruz, nos conduz à glória da ressurreição. Por Cristo nosso Senhor.
0: Nossa Senhora Aparecida,
1: rogai por nós.
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0: Agora são 6:08, retornando aqui com o Boteco, a segunda parte no ar até às 19 horas com você. Com muita alegria, estamos aqui te fazendo companhia. Ademir Nunes assumindo a partir de agora aqui a mesa de áudio, o Boteco, né? O nosso garçom a partir de agora. O Fabiano Machado foi para casa, vai descansar, vai recarregar as energias, né? Renovar as energias, recarregar as baterias para voltar amanhã aqui para trabalhar de novo, né? É isso mesmo, né? Faz parte, né? O trabalho dignifica o homem, é assim mesmo. Então, ó, você vai participando, 984377826. É um prazer receber a sua participação aqui, pode ser por mensagem de texto ou por mensagem de áudio, até 30 segundos, não esqueça, pra gente colocar no ar. Você pede música, oferece para quem você quiser e concorre na quinta-feira a um frango assado e recheado do Que Frango. Então, participe aqui, quero ver todo mundo participando, tá? E quero aproveitar e mandar um abraço também a quem tá aqui mandando mensagem. Já vou mandar um alô pra Noêmia, que nos ouve, nos prestigia lá em Joaçaba. Ela está no Armindo Aro, né? Lá no Armindo Aro, acompanhando a programação. Ela e o maridão, bem casado, Vilmar Mangold. Também um alôzão para Silvia, que está nos ouvindo aqui no RUP, está pedindo música. Aliás, eu já tenho programados aqui, eu tenho música com Ed Brito Samuel, que vai para nossa ouvinte, a Eva, no bairro São Jorge. Tem Wilson e Soraya também, atendendo o Juliano Valmóbida, lá da comunidade Nossa Senhora do Perpétuo Socorro. Um abração aos amigos aí do interior de Ervão do Oeste. E pra Silvia, que pediu, tem Lourenço Lourival. Então, bora de música. Agora 6:10, é o Boteco no ar com você.
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0: É o Boteco com você, brindando. Teixeirinha já tá por aqui. Vai tomar o que hoje, Teixeira?
1: Duas doses.
0: De quê? Alegria. Ah, da alegria só. Porque daí depois vai trabalhar, se tomar uma dose, uma bebida mais forte aí, não sai programa daí, né? É, tá bom. E como é que tá o tempo lá fora, Teixeira?
1: Tá bom, sim.
0: É, parou de chover?
1: Parou.
0: Acho que foi só uma garoa. É, de nada. Só pra amanhã bobo. Ah, tá bom. É, foi bem na hora que saiu a piazada da escola? Às 5h15, mais ou menos? Puxa vida. Esse que é o problema. Sempre chove forte nessa hora. Quando é de meio-dia, quando sai do trabalho, quando sai da escola. Parece que São Pedro vê bem na hora certa. Agora que eu vou abrir a torneira. Vamos olhar esse povo aí, viu? Quem não toma banho em casa vai tomar na rua. Tá bom. 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Vamos trabalhar, Demino? Ele tá só de papo fofocando aí, né, Teixeira? Que ele tá fofocando? É que não se viram ontem. É por isso. Ontem o Teixeirinha não fez o programa. É, e é por isso que tinha fofoca acumulada. Ah, e semana que vem o Teixeira vai fazer o programa na segunda, porque é feriado, mas vai ser ao vivo o programa igual, né? É, segunda é feriado, dia 7 de setembro. E aí não tem a transmissão da sessão da Câmara, mas daí em compensação vai ter na terça, tá? Daí não. Então vai antecipar o programa para segunda, aí na terça ele tá de folga e ele vai dar para beber uma. Daí pode. Daí pode vir no boteco aqui para brindar conosco. Tá bom. Vamos ouvir o povo aqui, Ademir. Onde é que foi que eu parei, ó? 27-12 o final do telefone, Ademir. Vamos colocar no ar. Eu acho que é a Neuci. Eu sei, primão, que está participando aqui, eu acho que é ela. Vamos ver.
2: Tudo bem?
0: Tudo e contigo.
2: Que esse mês traga muitas felicidades para nós, para você, para vocês aí da rádio. E me coloca aí no sorteio aí, eu, meu marido Vani, primão, minha filha Daniela, meu netinho Joaquim, meu filho Rodrigo. Pode ser uma do Mano Walter, tá bom?
0: Vamos rodar.
2: Um abraço, fica com Deus e até.
0: Em té, minha amiga. Tem mais áudio, agora é o Ivo Dutra. Que vai participar aqui conosco. Fala aí, Ivo.
3: Boa tarde, Ednei. Queria ouvir a música com Chitãozinho e Chororó, Amor a Três. Oferecer para nossa menina lá de Lucena, Selma Kelly, que deve estar fazendo uns bolinhos de chuva. É uma delícia.
0: Olha
3: e
0: só.
3: Para Elizabeth, a Janete lá do Frei Bruno, a Eva Matos, a Dona Marisa e todos meus amigos de sempre, a Simone Mazzarino, tá bom? E a Dayana Fonseca, que é a mãe dela.
0: Quem mais? Acabou? Ah, então tá bom. Um abração a essa turminha aqui. Ah, e os parabéns também pro Ademir Nunes, uma salva de palmas para ele, porque ele tá completando 31 anos de rádio aqui, né? Olha que legal. Parabéns, Ademir Nunes. Não é para qualquer um, não, né? 31 anos, você está aguentando Mauro Roberto Bonômica. Eu vou falar isso porque ele não tá aqui. O Mauro não tá na rádio. O problema é se ele tá em casa escutando, né? Ele já foi. Ai, ai, ai, se ele escuta, aí eu tô lascado, né? Então tá bom. Quem mais participando aqui? Tem áudio. Quem fala comigo? É de Bonetti?
4: Tudo bem? Bonetti Matos, me põe no sorteio se houver. As filhas Kathleen Kelly Matos, Mauro Dari e a minha mãezinha Inês. Um abraço, meu amigo.
0: Outro abraço. A Rose também mandou áudio aqui pra gente. Alô, Rose. Cadê a Rose? 59,95, ele, Ademir. É o próximo áudio.
5: Boa tarde, Odinei. Tá. Tudo bem com você? Sou a Rose Oliveira, aqui da Senadora Eusébio. Gostaria de participar do sorteio. A música pode ser a próxima. Obrigado.
0: Tá bom, então vai. A próxima pra ti, que é com o Mano Walter. Não deixo, não. 6:30 agora.
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2: Agora 6:38.
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0: Simbora, aqui com o Boteco, bem-vindo, bem-vinda, onde quer que você esteja aí nos ouvindo. Um alô pra Juliana, lá em Parintins, nos ouvindo através da internet, a Angélica, lá em São José, nossos amigos Solange, Paulo, lá em Joinville, Melita, nos ouve também através da internet, lá em Benedito Novo, é a chicletinha da líder, né? Gratidão. Ah, eu tenho que rodar a música pra Rose, né, Roseli? Eu fiquei de papo aqui com ela... E aí tá tomando uma pinguinha aí, é? Eu tenho que rodar a música que ela pediu com o Jean Giovanni, né? Ela pediu faz tempo e eu ainda não rodei pra você, Rose do céu. Vamos anotar aqui pra rodar na sequência, tá? Quem mais aqui? Deixe-me ver, um alôzão também para o seu Luiz, né? Mandando áudio. 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Vamos ouvir o seu Luiz, então, participando aqui conosco. Fala, seu Luiz.
1: Boa tarde, meu amigo Dinei. Tudo bom, é o Luiz. Gostaria de ouvir uma música aí. Me manda uma música, qualquer uma aí, tá uma música boa aí.
0: Deixa pra nós.
1: Pra me ouvir. Música sertaneja. E participando do Boteco. E com chuva e tudo. Um abração, meu amigo. Tudo bom.
0: Obrigado, pra ti também, um abração. Aliás, falando do...

0: Amado Batista também? Será? É, o Ademir disse que o Amado Batista já se deixou com a mulher, que ele casou também. Não sei, não tô sabendo disso, viu? Eu tenho que procurar essa informação, Ademir. É uma informação extra-oficial, não é oficial. Então vamos procurar aqui, daqui a pouco eu vejo se essa informação procede ou não. Um alôzão então para Neuza Aparecida Correia, tá pedindo para rodar a próxima música para ela e para colocar no sorteio, tá aqui anotadinho. Tem áudio chegando, será que é o seu Valentim ou é a Angelina?
1: Ô, Odinei, boa tarde, boa noite, como é que você tá? Tudo certo? Tem uma garoa de chuva ainda. Odinei, aqui é o Valentim, pode ser a música hoje com os Monarca, aquela que você tocar é boa. Oferece pro Bem Casado, Angelina, e pro Genuir Seco e Zadir, e pro Gringo da Serp e a Ivonete, que todo mundo escuta aqui, ó. Ah, tamo tudo te ouvindo, o rádio a 1000 por hora.
0: Que legal.
1: Um abraço, tudo bom e um bom programa.
0: Muito obrigado, tá bom, seu Valentim? Um abração também pra dona Angelina e todos os demais aí, a Ivonete, o Gringo também. Eu vou rodar assim que possível, se eu conseguir, eu rodo, tá, meu amigo? Porque eu tenho aqui programado já então a música com o Jean Giovanni. Tem pra Nina também, que pediu o Leonardo Longe de Você, e tá pedindo pra colocar no sorteio também. Áudio chegando, alô, Josi.
2: Sou a Jocelyne de Mello, gostaria de participar do sorteio do frango. Uma ótima, abençoada tarde para todos nós.
0: Amém, muito obrigado, tá? A Eva já rodei, o áudio também, a música. Um alô também para Franciele Moreira de Luzerna, a Sandra Bianchi também de Luzerna, Micaele, Adem, Gustavo e Luísa. Quem mais? Tem áudio, seu João Modesto, seja bem-vindo.
3: Boa tarde, meu amigo Odinei.
0: Boa noite.
3: Gonçalves, aqui o João Modesto Palmeirinha, como é que tá, meu amigo?
0: Tudo que nossa, por aí.
3: Tempo aí, tá trovejando de novo. Tá que vem chuva. Hoje não é o Galo, hoje é o Neto que tá meio.
0: Ah, é, pois é. Cadê o Galo?
3: Abração, Odinei. Tudo é bom, meu amigo, velho.
0: Põe música pra nós, também. Pô.
3: Meu giro, Maico, aí, pra minha filha Cristiana, minha esposa. Que Deus ilumine vocês aí, né?
0: Amém.
3: Tudo de bom da rádio.
0: Muito obrigado. Valeu, meu amigo. A ti também, um abração. Também pra nossa amiga Vilma Erix e a Ana Júlia e o Idair, né? Que é o maridão, e a Ana Júlia, a filhota. Um abraço também para Vilma de Ávila, outra Vilma, o encontro das Vilmas aqui. Ela escreveu, boa noite, Dinei, que maravilha de programação, estou ouvindo sua ouvinte Vilma de Ávila. Também a nossa amiga, a Melita. Ai, ai, ai. Ela tá pedindo aqui uma coisa, mas não vou fazer isso, Melita do céu. Ou será que, quem é a pessoa que está querendo ir o WhatsApp? Não sei, eu vou, não entendi direito sua mensagem, vou mandar aqui no privado para saber bem certo o que, que é que você quer. Que eu não entendi direito, tá, Melita? A Rose falou, eu sou querida, eu sei esperar. Isso aí, parabéns, tá? Quem sabe esperar, tá de parabéns. Vamos ouvir então a música com Jean Giovanni, a pedidos da Rose, tá lá tomando uma e ouvindo o Boteco.

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Faltando 5 para as 7, é hora de dar tchau, de fechar as portas do boteco. Vem aí o Teixeirinha com o Rodeio da Amizade. Vou rodar um pedacinho da música aqui com o Leonardo pra Nina que pediu. Vou ficar devendo música pra algumas pessoas. Peço desculpas em virtude do tempo, não vai dar, né? Pra gente rodar. Mas o Teixeira, assim que possível, roda também as músicas do povo aí. Só participar que ele vai estar à disposição pra te atender. Eu volto amanhã, se Deus quiser, e de quer aqui na programação da Líder FM. Um abraço, fiquem com Deus e na Líder. E até lá. Tchau, tchau.

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6: Ei, certinho, estamos chegando um tipo bem devagarote para nós ir longe, né? Que nem diz o meu amigo Jimé, bem devagarote, né? Um abraço a todo o pessoal, muito boa noite, ouvinte da Rádio Líder, ouvinte do programa Rodeio da Cidade. Ordinei, deixou tudo engateadinho, fica fácil para tocar para frente. Eu, professor Admir Nunes, vamos até as 8h30 com a boa música sertaneja, boa música regionalista. O meu amigo Pedro Frank tá lá ouvindo o programa também, né, Pedro? Um abraço a todos. Ô, Nego Azeite, falhou, Nego Azeite. Eita, Nego Azeite, falhou domingo, não conseguiu. Foi lá no pé de caca, acho que foi lá no caca, comeu caca verde lá, Nego Azeite. O que é que vamos tocar pra esse pessoal aí, os Monarca? Então,

Exatamente. Um abraço, pessoal do Paraná, tá ouvindo o programa. Meu amigo Pedro Frank disse que tá ouvindo o programa. Cedote já não mais, né? O Gildo de Freitas, é assim que eu sou.

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0: Isso aí, vamos catar uns pela pro patrão, mas voltamos em seguidinho.
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0: Ei, certinho, vamos pra frente que atrás, gente. O Dinei já tá indo pro lado do rancho, né? Porque já tá na hora também, desde manhã até agora, tá na hora de descansar. O patrão também saiu agora mesmo, não foi muito tempo. É, tem que mostrar o que ela trabalhar, o patrão tem que ficar junto, senão não vai. 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Quero agradecer, meu amigo Franço, pelo convite do seu aniversário, mas nem sempre... os convites a gente pode ir, mas fico muito obrigado de lembrar do amigo. Até ele veio lá, quer que eu vou lá te buscar? Digo, meu Deus do céu, eu tô meio guerreado hoje aqui, não, né? Fui fazer uma solda lá num serviço lá que eu fiz e caiu uma brasa do aparelho de solda no pé, miserável, abriu um buraco no pé, mas tá tudo certinho, já tá ficando bom, né? Então muito, muito obrigado, Paco. Que Deus que te dê muitos, muitos e muitos anos de vida, com muita saúde, muita felicidade, muita paz, e uma amizade que o Paquelinha tem, fora de sério também, né? E também ordinei também, que teve aniversário domingo. Parabéns, ordinei. Agora que eu, né, vim parabenizar o nosso companheiro, nosso irmão, ordinei Gonçalves. E assim nós continuamos a festa. 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Eita, aquilo é bom. Nesse domingo agora é o Zepe Campagnolo, gringo, a banda Reluz. Um abraço, Zepe, um abraço, gringo, um abraço a todo mundo. Aí fazer a festa com nós nesse domingo. E agradecer o pessoal que vieram domingo, chuva e não chovendo, mas a casa cheia sempre. Muito obrigado. Vamos trazer uma moda então, Zé Fortuna e o Pitangueira cantando pra nós.

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0: Exato, eu quero mandar um abraço pro seu Gabriel e a dona Filomena que não vieram nesse domingo, a gente achou falta, o Gelson também não veio, que Deus, Gelson, velho. E essa música aqui eu vou oferecer lá pra Antoninho, o João do Pandeiro, né? Pode chover canivete, Antoninho, João, não faia fogo de jeito nenhum, ela gosta do trio da terra, eu quero oferecer, depois? Ah, depois, então vamos catar os pelos e voltamos em seguidito.
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certinho. 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Mas eu falei que o rapaz também disse que tá lá em Caçador. E se Deus quiser, vai vir bem também, que tá junto com os médicos lá, tudo certinho. E vem ajudar nós. 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Essa música que eu ofereci pro Zé e o Gringo. Ela quer voltar. Vamos lá. Trio da Terra.

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Martin. E nesse domingo agora que vem, que é dia 6, o Zepe Campagnolo Gringo e sua equipe, Banda Reluz. Um abraço, Zepe. Tô com saudade do Zepe. Um abraço. Daí no outro, dia 13, os pessoal lá do de Concórdia. Depois vem o Somodão. Eita, o pessoal gosta dessas, do pessoal que vem tocar lá. Vamos falando aqui, a Roseli e o Gerry. A Roseli e o Gerry estão vindo pro programa lá na Vila Remor. E a Roseli não esquece da Mãezona. Está oferecendo todo o programa para a Mãezona, Dona Carmen, São João Varela. Que amanhã vai tomar um café lá, viu, Dona Carmen? Pode ficar preparadinha lá, um café com leite, né? Leite da vaca, Barrosa aí. Ela vai lá, hoje não deu porque tinha que muito serviço lá, né, na casa, não deu tempo de ir lá, mas amanhã cedo, né, no clareado, às 8 tá aí. Ela pediu que Bruno e Marone, né, tá na ponta da agulha, oferecendo pra Ana, pra, também pra Maria Madalena da Luz também. Vamos lá!

0: Isso, e vamos catar uns pila pro patrão e voltamos em seguida.
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0: 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Estão chegando aí também. Vamos falando. Isso, vai, Boni. 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

0: a fivela aí que vai dar tudo certinho. Vamos atender a nossa amiga, pessoa muito querida, que é esposa de um grande amigo, grande acordeonista, Ludica, Maria Madalena da Luz. Boa noite.
1: Boa noite, Teixeirinha. Tudo Boa noite. Bem? Sou a Maria Madalena da Luz. E hoje quero ouvir a música com José Mendes, Tristeza Vai Embora, ou aquela Pedras no Caminho. Eu adoro aquela música também.
0: Isto.
1: Ofereço para a Rosine Silveira, para o GR Vargas e a todo o pessoal que sempre vai lá no seu galpão lá.
0: Muito obrigado.
1: Lugar muito aconchegante. E peço a Deus que sempre cuide de vocês, né? De vocês todos, principalmente do senhor e a dona Salete.
0: Muito obrigado, Maria.
1: Boa noite ao senhor.
0: Nós gostamos muito de vocês também. Pode ficar tranquilo. Vocês são da casa. Então pedir, vai vir. Vamos lá.

0: Exatamente. Obrigado, Maria Madalena. Um abraço, Dica. Vamos, Cataspiller. Voltamos em seguidinho.
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12: Exatamente, um abraço ao povo que está ouvindo o programa, nosso muito obrigado, pessoal de Sede Belém, alô Pezinho, um abraço do gringo, faz hora que eu não vejo, Serra Alta, família Paris, a Regina, um abraço todo o povo lá que está ouvindo o programa, pessoal do bairro Rupe, alô, o pessoal do Rupe, ontem não veio, o Gerri não veio, que é o bairro Nossa Senhora de Fátima, o padre Antoninho, o João esteve lá com nós, e a todo o pessoal que estiveram fazendo a festa, passando as horas com nós. Ali choveu lá fora, mas aquilo lá dentro não choveu, não. Só choveu alegria, música. Eita, coisa boa. Vamos ver quem é... Gole também. Vamos ver quem é que tá com nós aí. Boa noite.
13: Boa noite, meu amigo Teixeirinha. Aqui é o João Modesto Palmeirinha.
12: Isso.
13: Seja uma boa noite de terça. Já um bom resto de semana aí, né? Que Deus domine vocês da rádio aí, meu amigo velho.
12: Muito obrigado.
13: Tempo dar uma trégua pra nós, ganhar uns trocos.
12: Toca
13: uma música aí pro Modesto, pros Godoy, pros Rico, pros Moreira aí, a vaca foi pro brejo. Beleza, meu amigão, velho? Tudo de bom.
12: Muito obrigado. Vai lá o pessoal do Palmeirinha, Barra Verde, vai todo pro jogo.

0: Vamos cantar mais uns merengues. Voltamos logo.
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2: Meu amigo Escorpião veio visitar nós lá, fazer a hora, né, Escorpião? Um abraço pra você, Escorpião, velho. Eita, pessoa querida, boa, tá aí o seu Escorpião. Muito obrigado, seu seu Gumercindo da Silva, popular Escorpião. Um abraço a todo o pessoal. Alô, Tonho, fotógrafo também. Cadê Tonho? Tonho, um abraço, homem, velho. Um abraço, Tonho Filipim, também tá ouvindo o programa. O Nelson Sutilo tá ouvindo o programa. O Niquinho, toda a família Sutilo, o Amarildo. Um abraço, Amarildo. Vai tudo, bro. A Bernardina tá ouvindo o programa. Daqui um pouco ela tá oferecendo pra Divonete. Daqui um pouquinho nós vamos trazer a moda, né? Tem o que aqui nós chamamos? Temos lá mais um que vem lá da Vila Cordaço. Vamos ver quem é que tá. Diva,
3: boa noite, Teixeirinha. Aqui é a Diva da Cordaz. Falei essa música pra vocês aí da rádio e pra todo mundo que tá ouvindo a Aparecida do Norte.
2: Isso.
3: Fique tudo com Deus. Tchau.
2: Você também. Vai lá pro Tom e Fotógrafo que gosta dessa música também. Tu quem gostar. Vamos lá.

0: Vamos catar mais uns pilhos e voltamos logo.
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0: Ei, certinho, vamos pra frente que atravessa. Um abraço pro prefeito Ronaldo da Rosa, um abraço, prefeitão. Isso aí chegou pra ficar, meu. Bicho, se vira, meu. Trabalhador, honesto e simples, humilde, que nem o povo do Herbaldo Oeste. Aê, bicho, velho, bom, tá aí. Um abraço pro Anildo também, Anildão, um abraço pra você. Um abraço pessoal lá do Rivichuk também, lá, lá da sede do Rivichuk, o Laércio, lá se reúne o povo lá que estão ouvindo o programa na sexta-feira, vão lá tomar um chimarrão, né, jogar baralho, jogar uma canastra, um truque, e passar as horas e conversar. É, eu acho que também só trabalhar não faz bem, né? Um abraço lá, o Zé que fala, que sempre tá lá, o Coelho, tá o, né, tem bastante gente que vai lá fazer, passar as horas lá, tá bom? Um abraço pra vocês todos. 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Ali que eu me refiro, né, Matheus? E eu fui convidado, sempre fui, né? Esse ano eu não pude ir porque me machuquei. Deu uma zebra no meu pezinho lá, calculou com uma bota de borracha e soldando, furou, caiu. Tem que ser louco também, né? Caiu um pingo de solda na bota e até tirar a bota, quase comeu o pé inteiro. Mas já tô bom, graças a Deus, já dá pra jogar a bola. Já deu tudo certinho. 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Um abraço a todo o povo que estão junto com nós. 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Um abraço, povo. Estamos firme no pincel aqui. E nesse domingo, Zepe Campagnolo. Quem é que está com nós aí? Boa noite.
1: Boa noite, seu Tixeirinha. Queria escutar a música Morena Luxuosa com os Cancioneiros do Sul. Isso. Eram todos nossos amigos. As mulheres deles eram professora minha.
0: Opa!
1: Então é isso. Fique tudo bem.
0: Muito obrigado.
1: Até outra noite.
0: Muito obrigado, Ana. Vamos lá, pediu e vai.

0: Vamos catar uns pilha e voltamos logo.
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0: Exatamente, Bernardino oferecendo para Divonete todo o programa. Nós já vamos indo para casa, tá lá no Clube Valência, tá o Luciano. Um abraço para vocês todos que estão ligadinhos com a gente. Desculpa que o nosso tempo é curto e nós estamos indo pro lado do rancho. Como é que? Quem? A Noêmia lá do Armindo Aro Neto, né? Ficamos devendo música, mas amanhã estamos aqui, se Deus quiser. Tchau, tchau, até lá.

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Prezados ouvintes da Hora Milagrosa, convidamos a todos para que venham participar das reuniões da Igreja Apostólica que são realizadas nesta cidade de Erval do Oeste, estado de Santa Catarina, com reuniões quinzenalmente aos sábados às 19h30 e aos domingos às 9h30 da manhã. O endereço é Rua Florianópolis, número 395, Centro. Serão todos muito bem-vindos. Divulgamos a seguir um depoimento de fé enviado para a sede desta Igreja Apostólica. Em depoimento de fé, remetido de dois vizinhos, estado do Paraná, recebido na sede desta Igreja Apostólica em dezembro de 2025, a jovem Gabriele Nunes relatou que, aos 2 anos de idade, precisou ser submetida a um procedimento cirúrgico ortopédico de enxerto ósseo no quadril, pois havia nascido com uma perna mais curta do que a outra. Graças ao amparo do Poder Celestial, tudo correu bem para ela naquela ocasião. Decorridos 10 anos desse procedimento, em 2023, uma avó, a senhora Dorilda, constatou alguma anormalidade nas costas da Gabriele. Resultados de diversos exames específicos revelaram que a cirurgia a qual ela fora submetida na infância não havia atingido o objetivo proposto e que, por conta disso, ela havia desenvolvido uma escoliose congênita de alto grau. A partir de então, a mãe dessa menina, senhora Odete, passou a fazer uso de água ungida nas costas e quadril da Gabriele, com esperança e fé. Inclusive, orientou que a menina pedisse orações em favor dela por meio de carta endereçada à sede desta Igreja Apostólica. Sempre que surgia a oportunidade de participar de reunião de Santa Comunhão, ela comparecia e clamava pelo amparo celeste, suplicando que Nosso Senhor Jesus, a Virgem Maria Santíssima, a Santa Vó Rosa e o Santo Irmão Aldo a ajudassem a superar aquela deformidade na coluna vertebral. No ano de 2024, a Gabriele passou por 3 intervenções cirúrgicas no quadril, que, graças ao amparo celeste, foram bem-sucedidas. No ano seguinte, 2025, ela foi submetida à cirurgia de implante ortopédico de 24 parafusos pediculares para realinhamento das vértebras. Graças à misericórdia do Poder Celestial, pela qual ela e familiares clamaram, tudo correu bem, tanto que, daí algumas horas, ela conseguiu caminhar normalmente, fato que surpreendeu a equipe médica responsável pelo caso. Durante o pós-operatório, alguns pontos cirúrgicos se soltaram, ocorrência que poderia requerer nova intervenção cirúrgica. Porém, graças ao amparo celeste, daí a 15 dias, a Gabriele superou a intercorrência. Logo mais, tendo recuperado a boa disposição, ela retomou sua rotina habitual. Inclusive, voltou a participar das atividades do coral apostólico na congregação da localidade onde reside. Bênçãos estas pelas quais essa jovem de 14 anos de idade direcionou em seu nome e de familiares ações de graças ao Poder Celestial, assim se expressando: "Me sinto muito bem e feliz. Agradeço a Deus Pai e a todos os seus santos por esses grandiosos milagres em minha vida."

0: Estamos apresentando a Hora Milagrosa e na sequência vai falar-lhes o pastor Celso Tecati.
1: Ó estimados irmãos apostólicos e a todos os que estão conectados neste canal de comunicação, apresento-lhes minha saudação e desejo as bênçãos do nosso Deus, acompanhado das bênçãos de Jesus, da Virgem Maria Santíssima, da Santa Vó Rosa, o Consolador, e do pastor e profeta Santo Aldo. E que todos sejam felizes. É com apreço que lhes apresento estes ensinos, extraído do nosso livro de doutrina, o Evangelho do Reino dos Céus, com a intenção de ajudá-los a entender que o corpo humano é a morada do Espírito, e este precisa ser trazido em honra, ou seja, livres do pecado, das modas que extravasam seus hábitos, dos vícios e de toda a imoralidade, para que Deus e seus poderosos santos nele possa habitar. Digo-lhes, amados ouvintes e irmãos apostólicos, que a doutrina do sábio é uma fonte de vida para desviar dos laços da morte, e todas as palavras que procedem de Deus são vida para os que acham e saúde para o seu corpo. O corpo humano foi criado com a finalidade de servir de habitação do Espírito criado pelo Pai, a sua semelhança. O próprio Espírito do homem santificado é de Deus e recebe virtudes e sabedoria do Espírito Santo, e foi criado para honra e glória do Senhor. Portanto, é normal o estar santificado. Por este motivo, o amado apóstolo São Paulo faz nos seus ensinos esta interrogação: não sabeis vós que sois templo de Deus e que o Espírito de Deus habita em vós? E diz ainda mais: se alguém destruir o templo de Deus, Deus o destruirá, porque o templo de Deus, que sois vós, é santo. Enquanto o corpo do homem santificado é a habitação do Espírito Santo, que é a luz e verdade, procedente do Pai, o do homem no pecado, por ser corrompido, é cheio de trevas. Na verdade, o corpo humano é a habitação do Espírito. Entretanto, é a habitação da alma, da própria pessoa, a qual, sendo de Deus, é santificada pela prática desta doutrina, tendo sempre junto de si um anjo do Senhor, representante do seu Espírito Santo, de Jesus e do Consolador, que o guarda e dirige, fazendo-o participante da unção e da graça celestial, que é vida. O Espírito, o enviado, é o anjo do Senhor e do Consolador. Por isso que a expressão Espírito de Deus significa Espírito pertencente a Deus, o que faz parte do corpo de Cristo. E a respeito dos anjos, dizem as Escrituras que são todos eles espíritos ministradores, enviados para servir a favor daqueles que hão de herdar a salvação. E ministrar quer dizer ensinar, dirigir, conduzir, ajudar. O anjo Elias, por exemplo, era profeta no passado e foi enviado pelo Pai para ministrar sua palavra, ajudando o profeta São João Batista a realizar a obra precursora de Cristo. Este anjo, portanto, inspirou o profeta nas suas pregações, e sendo santo, o Espírito de São João Batista e seu corpo trazido em honra e santidade também pôde estar com ele, porém ao seu lado o enviado de Deus. Eis porque a Santa Vó Rosa, como Espírito Consolador, enviada pelo Pai, governa esta igreja apostólica, que é dela e de Jesus, por ser de Deus, fazendo-os herdeiros da graça celestial. Jesus ensina isto em sua doutrina, dizendo a respeito dos santos que herdam o galardão de servir a Deus: estes são os que vieram de grande tribulação e lavaram seus vestidos e os branquearam no sangue do Cordeiro. Por isso estão diante do trono de Deus e o servem de dia e noite em seu templo. E aquele que está sentado sobre o trono os cobrirá com a sua sombra. E em seguida diz que o Cordeiro lhe servirá de guias para as fontes das águas da vida. E quais são estas fontes, senão os que o servem em seu reino?

Pai é a cabeça do corpo de Deus. E cabeça significa comando, poder supremo, rei. É o Senhor dos céus que tem dado poder aos demais santos. E por muitos séculos realizou Jesus este comando sozinho, sob a direção do Divino Espírito Santo e do Pai. Mas nos dias presentes, com a vinda do Consolador e de seu sucessor, o faz junto com a Santa Vó Rosa e o profeta Santo Irmão Aldo. Corpo de Deus significa também o conjunto de espíritos da mesma natureza divina. O corpo do homem santificado, porém, é o templo de Deus. Os santos apóstolos expossaram a mesma doutrina. E o amado apóstolo São Pedro disse assim: como é santo aquele que vos chamou, sede vós também santos em toda a vossa maneira de viver, porquanto escrito está: sede santos, porque eu sou santo. Semelhantemente, escreveu o amado apóstolo São Paulo, dizendo: porque esta é a vontade de Deus, a vossa santificação, que vos abstenheis da prostituição, que cada um de vós saiba possuir o seu vaso, ou seja, o seu corpo, em santificação e honra, não na paixão da concupiscência, como os gentios, que não conhecem a Deus. Ninguém oprima ou engane a seu irmão em negócio algum, porque o Senhor é vingador de todas estas coisas, como também vo-lo dissemos e testificamos. Sim, o Consolador faz justiça, castiga e disciplina os que faz mal ao próximo, porque não nos chamou Deus para a imundícia, mas para a santificação. Portanto, quem despreza isto, não despreza aos homens, mas sim a Deus, que nos deu também o seu Espírito Santo. Diz ainda mais o amado apóstolo São Paulo que em Cristo todo o edifício bem ajustado cresce para templo santo do Senhor, no qual também vós juntamente sois edificados para a morada de Deus em Espírito. Esta doutrina dá vida e saúde a quem crer e obedecer, porque o ensina a afastar-se de todo mal, e porque o seu corpo, juntamente a sua alma, passa para o reino de Deus, tornando-se habitação do Espírito Santo. A presença de Deus no corpo e na vida do homem, através da virtude e unção do Espírito Santo, é uma garantia, fortaleza e saúde. Assim dá-lhe paz e o ajuda. Corpo do homem santo é, portanto, um instrumento nas mãos de Jesus e do Consolador para ajudá-los na obra do reino dos céus na terra. E é tido como servo, e deve servir com sinceridade e amor, e colaborar espontaneamente para a realização plena e total desta obra. Do mesmo modo, o Senhor Jesus, a Santa Vó Rosa e o Santo Profeta Irmão Aldo têm-nos usado, e não somente nós, mas inumeráveis servos que durante todo o tempo foram chamados. Foi assim que usou a Santa Vó Rosa em seu corpo ainda, até formá-la Espírito Consolador. E assim também usou o Santo Irmão Aldo durante 44 anos à frente desta igreja, formando-o como o último profeta de Deus. O corpo do homem, nas trevas, chamado pecador ou ímpio, é porém instrumento do mal. Isto porque o espírito mau o usa para realizar sua obra destruidora. Ele precisa de uns para corromper e destruir os outros. Por isso mesmo que ele, o criador do mal, vive em contínua luta para amarrar ainda mais a humanidade no pecado. Sua astúcia é grande e sua capacidade tentadora é enorme. Tenta os homens de todas as maneiras. Persuadiu numerosíssimas criaturas de que há muita coisa que, apesar de pecaminosas, não faz mal nenhum ao homem. Ensinou que certos pecados na carne, como a indecência, a impureza, o adultério, o trajo extravagante, o namoro escandaloso, não contaminam a alma.
Entretanto,

0: Tudo isto é pecado mortal. Induziu os homens a pensarem que tudo mudou, tudo se evoluiu, e eles também. E desse modo devem viver o modernismo dos costumes e com toda a liberdade do mundo, não observando a moral da doutrina de Cristo. E assim desprezam o bem, as virtudes do Espírito. Ao invés da honra, buscam a desonra, perdem o amor ao próximo, à família e a Deus. Acaba-se-lhe a fé. Por tudo isso, grande parte da humanidade não crê em nosso Deus. Não pode entender a possibilidade de se criar santos, a semelhança do Espírito de Cristo para os céus. É por esta razão também que muitos têm dificuldade para crer que se tenha manifestado nesta Igreja Apostólica o Consolador da promessa de Jesus para operar grandes sinais, prodígios e milagres. Porém, esta é a mais pura verdade. Bem-aventurados os que aceitarem esta doutrina com fé e se entregarem a Jesus, a Santa Vó Rosa e ao Santo Profeta Irmão Aldo, para com humildade obedecê-lo. Caro amigo ouvinte e irmãos apostólicos, procurem trazer o seu corpo sempre em honra, praticando a disciplina desta igreja e fugindo de todo e qualquer mal, para que o Espírito Santo habite consigo e seja a garantia de seu bem-estar e de sua saúde, assim como o nosso Consolador é a garantia da nossa vida. Guardem em seus corações, prezados ouvintes, e sejam felizes. Agora eu oro em favor de todos. Ó onipotente Pai Celestial, graças te damos, ó Deus, Criador do céu e da terra, e para que esta fosse habitada, criou o homem e deste a mulher para que procriassem e fosse produzido frutos para o seu reino. Querido Deus, hoje são milhares de criaturas que não souberam valorizar o vaso precioso que o Senhor criou para ser a morada do que é mais precioso, Pai, o Espírito. Se entregaram a toda sorte de pecado e a dor no fútil, por isso sofrem as consequências da sua escolha. Suplico, Pai, por estas criaturas, assim como no passado não abandonaste sua criação, no presente tenhas misericórdia e ajude para que estas criaturas não se percam e, através da mensagem da tua santa Igreja Apostólica, encontrem a regeneração e salvação. Peço as bênçãos de Jesus, seu amado Filho, as bênçãos da Mãe Virgem Maria Santíssima, da Santa Vó Rosa e do Profeta Santo Irmão Aldo, para que os olhos espirituais das criaturas se abram e contemplam seu corpo como morada do Espírito, e passam a trazê-lo sempre em honra, e mereçam as bênçãos dos céus, e vivam felizes nesta passagem pela terra. Ó santos poderosos, tenham misericórdia dos mais fracos, e fortaleça a fé, e abram seu entendimento para entenderem esta verdade, que seu corpo é o templo de Deus, e precisa ser trazido em honra. Portanto, ó prezados ouvintes, se aceitarem em seus corações os ensinos que acabaram de ouvir, serão ricamente abençoados. Santa Vó Rosa, em nome do Pai, em nome do Filho Jesus, do Espírito Santo, unges a água e o óleo que foram colocados diante deste receptor, para que, quando fizerem uso com fé, recebam a graça desejada. Ó estimados irmãos apostólicos e a todos os que estão conectados nesse canal de comunicação, recebam as bênçãos de Deus. Recebam as bênçãos de Jesus, as bênçãos da Mãe Virgem Maria Santíssima. Recebam as bênçãos da Santa Vó Rosa e as bênçãos do Profeta do Altíssimo. Tenham paz, tenham vida, tenham saúde e sejam bem-aventurados hoje e sempre. Amém.
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